0: Graças Cruz explica o porquê.
1: O bebê até 6 meses, ele tem parte do quebra-cabeça no seu sistema digestivo e as outras peças estão dentro do leite da mãe. E aí, quando ele se alimenta, ele vai formar o seu intestino e vai completar aquele quebra-cabeça de forma que esse bebê tenha uma boa saúde, que não venha ter alergias, que não venha correr risco de ter obesidade, de diabetes e até hipertensão na vida adulta.
0: Todos os anos, a campanha Agosto Dourado reforça a importância do aleitamento materno para a saúde do bebê. A edição deste ano vai além. Destaca o papel da amamentação na segurança alimentar, na redução da pobreza e na sustentabilidade ambiental, como explica Sônia Isoyama Venâncio, coordenadora-geral de Atenção à Saúde das Crianças, Adolescentes e Jovens do Ministério da Saúde.
2: O leite materno é o primeiro alimento que é oferecido para o bebê, garantindo o direito humano, né, alimentação adequada, vai também favorecer a garantia da segurança alimentar e nutricional dessa criança, por ser esse primeiro alimento, né, que é oferecido, e também é muito importante para a sustentabilidade do planeta, né, porque ele é um alimento que não vai necessitar de embalagens, o consumo de água para sua produção.
0: Uma forma de apoiar as mulheres que amamentam é por meio da rede de bancos de leite humano brasileira, que é a maior do mundo. O leite coletado é destinado em especial a recém-nascidos prematuros e de baixo peso, internados em UTIs neonatais. Mas os bancos de leite também dão suporte às mulheres que enfrentam dificuldades para amamentar. Mãe de primeira viagem, a militar Renata Lúcio recorreu a uma dessas unidades no Distrito Federal para conseguir alimentar a filha, Betina.
3: Ninguém fala da dificuldade que é a amamentação. A gente acha que é instintivo, que a gente vai ter um bebê e a gente já vai conseguir amamentar, e não é bem assim. A gente tem muitos desafios, é difícil. Tive mastite, eu tive fissura. Tive bastante desafios e o banco de leite foi o que me ajudou, né?
0: A rede brasileira de bancos de leite humano conta com 237 bancos e 249 postos de coleta em todo o Brasil. Pelo número 136 do Ministério da Saúde, é possível obter informações da unidade mais próxima da sua casa. Reportagem Graziele Bezerra.
4: Manter a caderneta de vacinação atualizada garante proteção contra doenças graves, prolonga a vida e contribui para um futuro mais saudável.
5: E está na hora de atualizar a caderneta de crianças e adolescentes. Começou hoje e vai até 1º de setembro a campanha nacional de multivacinação.
4: No caso dos bebês, a vacinação desempenha a função de ensinar o corpo em desenvolvimento a se defender de forma segura.
5: E uma das vacinas que mais causam dúvidas é a BCG, que protege os recém-nascidos e crianças pequenas contra as formas mais graves e fatais da tuberculose.
6: Conhecida por deixar aquela famosa marquinha na parte superior do braço direito, ela protege o organismo das formas mais graves da tuberculose, como a tuberculose meníngea e a tuberculose miliar. É a vacina BCG. Ela é aplicada na maternidade ou ainda nas primeiras semanas de vida para prevenir as formas graves da doença entre os pequenos e garantir que o sistema imunológico da criança, ainda em desenvolvimento, aprenda a se defender. Por isso, a enfermeira Emanuela Barros não perdeu tempo e vacinou seu filho logo que saiu da maternidade.
7: Eu recebi a orientação da maternidade, que procurasse o posto de saúde, né, para fazer a vacina. E assim que a gente

0: A mãe não conseguiu passar a proteção para ele. A criança nasceu acima de 2 quilos, ela já faz a BCG na maternidade, nas maternidades públicas, por a sala de vacina.
1: Após a aplicação, é comum que apareça uma pequena mancha avermelhada no braço direito. Com o passar das semanas, essa reação evolui para uma pequena ferida que cicatriza naturalmente. A BCG integra o Calendário Nacional de Vacinação, é oferecida gratuitamente nas unidades do Sistema Único de Saúde e está disponível para crianças menores de 5 anos que ainda não tenham sido imunizadas. Você pode conferir todas as vacinas do Calendário Nacional em gov.br/saúde. Reportagem Thaís de Araújo.
2: Atenção, estudantes pré-selecionados no processo seletivo do Fundo de Financiamento Estudantil, FIES.
3: Termina amanhã o prazo para complementar as informações da inscrição no sistema.
2: O FIES concede empréstimo a estudantes em cursos de graduação ofertados por instituições privadas que...
3: 127 mil inscritos.
4: Os estudantes pré-selecionados na chamada regular do Fundo de Financiamento Estudantil, o FIES, têm até 4 de agosto para complementar as informações da inscrição no sistema disponível no endereço fiesseleçãoaluno.mec.gov.br. Após essa etapa, os candidatos deverão validar a documentação da instituição privada de educação superior concluída a prazo de até 10 dias úteis. As convocações ocorrerão de 7 de agosto a 24 de setembro. O processo seletivo do FIES inclui a reserva de 50% das vagas para estudantes com renda familiar de até meio salário mínimo por pessoa e com inscrição ativa no cadastro único. Os pré-selecionados que atendam aos critérios do FIES Social poderão financiar até 100% do valor das mensalidades do curso. Mais informações em acessounico.mec.gov.br/FIES. Thaísa Vitória para a Voz do Brasil.
2: Chuvas acima da média na região sul, seca e calor acentuados na porção norte. Fenômenos climáticos como o El Niño provocam impactos distintos.
3: Para enfrentar essa situação, estados e municípios devem acompanhar as ações para a prevenção de desastres naturais.
2: E ficar atentos para os protocolos de ajuda federal em casos de emergência e calamidade pública.
5: Nos diferentes tipos de desastres naturais, o reconhecimento da gravidade da situação pode abreviar o envio de recursos e apoio técnico, amenizando os impactos para a população. Quando há situação de emergência, o município ainda consegue atuar, mas precisa de apoio externo para atender a população. Já quando o estado é de calamidade pública, os danos são tão graves que exigem medidas excepcionais e maior apoio do governo federal. Para tornar oficial qualquer uma dessas condições, o governo municipal ou estadual deve emitir um decreto e registrá-lo no Sistema Integrado de Informações sobre Desastres. Se os critérios forem atendidos, o Ministério da Integração e do Desenvolvimento Regional publica uma portaria reconhecendo a situação. A ajuda pode vir em forma de assistência humanitária, como distribuição de água, alimentos, colchões e kits de higiene. O apoio federal também pode ser empregado no restabelecimento de serviços essenciais. O apoio extra também pode chegar diretamente ao cidadão. Entre as possibilidades está o saque calamidade do FGTS, de até R$ 6.220 por conta vinculada. De acordo com a diretora executiva de fundos de governo da Caixa Econômica Federal, Daniele Mendonça, entre janeiro e julho de 2026, 548 municípios de 17 unidades da federação foram habilitados para o pagamento do saque calamidade.
6: O saque calamidade é um momento de necessidade pelo qual o trabalhador pode fazer uso desse saque. Situação formalizada tanto pelo governo local quanto pelo Ministério do Desenvolvimento Regional, ele pode fazer a solicitação por meio do aplicativo do FGTS, disponível nas principais lojas de aplicativo de forma gratuita, ou em uma das agências da Caixa. E em situações de calamidade, a Caixa faz o deslocamento do caminhão Caixa para fazer o atendimento dessa população com necessidade de fazer uso do saque.
5: Ao lado do El Niño estão as mudanças climáticas, na explicação dos cenários naturais cada vez mais adversos. É o que afirma o meteorologista do

0: Instituto Nacional de Meteorologia, IMET, Leidson Dantas.
1: A nossa atmosfera tem um constante trabalho para manter o nosso planeta em estado de equilíbrio, numa temperatura ideal para todos nós sobreviver. E se a gente dá um conteúdo a mais, um ingrediente a mais, e aquecimento provoca esses extremos climáticos que a gente vem observando.
0: Com a previsão de fortalecimento do El Niño neste segundo semestre, a orientação é, antes de tudo, manter-se bem informado. Entre os canais oficiais está portal.imet.gov.br. Reportagem Luana Karen.
2: Descarte correto do lixo eletrônico é fundamental para garantir o equilíbrio do meio ambiente.
3: Para que esse descarte seja feito, existem pontos de coleta por todo o país.
2: O material pode ser recondicionado da forma correta e ganhar outras destinações.
4: Plástico, papel, alumínio, materiais que devem ser separados para a coleta de lixo e seguirem para a reciclagem. Mas e no caso de celulares, computadores, baterias e outros eletrônicos, o que fazer? Neste caso, vale seguir a chamada regra dos 3 R's: reutilizar, recondicionar e reciclar. Se o equipamento eletrônico não pode ser reutilizado por outra pessoa, uma opção é recondicionar, ou seja, consertar o equipamento. No Guará, a 20 minutos do centro de Brasília, há um ponto de coleta dentro de uma unidade do SESC. Lá são deixados vários tipos de componentes eletrônicos. É o que conta Alessandra Sá, assistente de suporte à gestão do SESC DF.
5: Qualquer pessoa pode vir, né, entregar seu lixo eletrônico, né, para estar descartando, fazer um descarte correto, né, em nossos PEVs, que o SESC disponibiliza em todas as nossas unidades, né, para preservação do meio ambiente, né, carregadores, tablets, TVs.
4: Do Guará, o material segue para uma organização da sociedade civil, onde os resíduos são separados. Os que precisam de algum conserto ou formatação são recondicionados. E de lá, distribuídos para diversos pontos, inclusive para cursos gratuitos para a população. O que não tem conserto é separado e organizado e segue para o terceiro R, a reciclagem. Cada pedaço segue um caminho, como explica o coordenador da organização Programando o Futuro, Fábio Oliveira.
6: Aquilo que não tem condições de uso nenhuma dentro da nossa unidade, a gente consegue fazer a descaracterização dele, fazer a separação por tipos de componentes, ou seja, placas de circuito impresso eletrônico, plástico, ferro, cobre, isopor, enfim, cada tipo de componente, a gente consegue fazer a separação e encaminhar para a indústria de reciclagem.
4: Mas para que tudo isso aconteça, o trabalho começa com a população, que deve realizar o descarte correto do lixo eletrônico, como explica o coordenador-geral de inclusão digital do Ministério das Comunicações, Gustavo Fernandes Lima.
7: Hoje a gente tem no site do Ministério das Comunicações, na página do programa Computadores para a Inclusão, um link com um mapa por todo o território nacional, com os diversos pontos de coleta que tem espalhados. A gente está falando de mais de 10 mil pontos de coleta de resíduos eletrônicos de pilhas e baterias.
4: Para saber onde há um ponto de coleta de resíduo eletrônico na sua cidade, acesse o site do Ministério das Comunicações em gov.br/mcom. Com locução de Graziela Mendonça, reportagem Márcia Fernandes.
3: Um caso de reaproveitamento. Computadores que seriam descartados ganham uma nova utilidade e ajudam no acesso à tecnologia.
2: Além de recuperar equipamentos para escolas, bibliotecas e telecentros, um centro de recondicionamento no Distrito Federal oferece cursos gratuitos para o cidadão.
3: Conheça a iniciativa na reportagem de Pablo Mundim.
8: No Centro de Recondicionamento de Computadores do Distrito Federal, equipamentos que seriam descartados são recuperados para projetos de inclusão digital. No Distrito Federal, no Centro de Recondicionamento de Computadores, cada equipamento passa por um processo completo de recondicionamento. No fim, o que poderia virar apenas sucata se transforma em equipamentos destinados a projetos de inclusão digital. Tudo feito para que os computadores sejam totalmente reaproveitados, explica Adler Braga, técnico de recondicionamento.
9: O computador vem para cá, quando ele chega aqui a gente dá uma sobrevida para ele, a gente já faz o primeiro passo, né, que é a sanitização de dados, que a gente recebe o computador com HD, então a gente é responsável por esses dados, então a gente faz essa etapa. Posteriormente a gente faz a limpeza externa, interna, né, na verdade. A gente troca as peças, instala os programas e deixa tudo funcionando corretamente. A gente recebe um termo de doação para destinar esse computador para alguma instituição.
8: Depois de recondicionados, os computadores seguem para escolas, bibliotecas, telecentros e outras instituições que ampliam o acesso à tecnologia. Nem tudo pode ser reaproveitado. As peças sem condições de uso seguem para reciclagem. O centro também oferece formação para novos profissionais, disse Simone Cabral, coordenadora pedagógica.
10: A maioria vem para fazer o curso mesmo para o mercado de trabalho, né? São totalmente gratuitos os cursos, né? Todos com certificado.
8: São cursos de informática básica, design gráfico, manutenção de computadores e celulares, marketing digital, inteligência artificial, operação de drones e Excel avançado. As aulas são destinadas a adultos e jovens. As capacitações têm carga horária entre 60 e 80 horas. As inscrições para os cursos podem ser feitas pela internet ou presencialmente na unidade do Gama, no Distrito Federal. Empresas e órgãos públicos que desejam dar uma destinação social aos equipamentos eletrônicos também podem procurar um dos centros de recondicionamento de computadores espalhados pelo país. Reportagem Pablo Mundim.
2: O Ministério da Fazenda iniciou consulta pública para definir os setores obrigados a cumprir regras de monitoramento de emissões no mercado brasileiro de carbono.
3: A iniciativa visa criar um sistema de dados oficial para o Sistema Brasileiro de Comércio de Emissões.
2: Proposta preliminar prevê a introdução gradual das obrigações em três etapas.
3: A primeira tem início previsto para 2027 e abrange indústrias do setor de minérios, petróleo e transporte aéreo.
2: A consulta pública está disponível no site do Ministério da Fazenda até 28 de agosto em gov.br/fazenda.
3: Produção de alimentos sem prejudicar o meio ambiente. Essa é Bono.
2: E a empresa brasileira de pesquisa agropecuária, Embrapa, está certificando culturas que usam esses processos, o que agrega valor à produção.
3: Para receber a certificação, os produtores passam por capacitação e análises independentes de produção.
11: A agropecuária de baixo carbono é um modelo de produção sustentável que reduz a emissão de gases de efeito estufa com práticas como o plantio direto, a recuperação de pastagens degradadas e a integração lavoura-pecuária-floresta. Realidade que fez a Embrapa criar uma estratégia para comprovar a sustentabilidade da produção brasileira. São protocolos científicos de certificação voltados à produção agropecuária de baixo carbono, agregando valor aos produtos e ampliando oportunidades comerciais. A presidente da Embrapa, Silvia Massuá, detalha.
12: Cada vez mais o produtor rural tem mais consciência, ele tem que produzir mais, mas cada vez mais de maneira sustentável, preservando os recursos naturais, né? Uso eficiente de água, de solo. A partir disso daí, cada vez mais a Embrapa tem gerado tecnologia e incentivado, através das capacitações, que eles usam essas novas tecnologias para ter essa agricultura mais sustentável.
11: A iniciativa reúne diferentes cadeias produtivas: carne bovina, leite e sorgo, e busca reconhecer, com base em critérios técnicos e auditorias independentes, os sistemas de produção de baixo carbono. O produtor Hamilton Kundak é presidente da cooperativa Reca, um conjunto de sistemas agroflorestais que produz castanha, pupunha, cupuaçu, café e andiroba na Amazônia. Ele fala sobre o impacto da certificação.
13: Um trabalho muito bacana que o RECA faz de preservação, de orientação, de conscientização, de respeitar as nossas florestas. Porque se o produtor estiver recebendo valor agregado, ele não vai derrubar, ele vai ser o guardião da floresta.
11: Além da carne, do leite e sorgo, a Embrapa prepara o lançamento da certificação para a soja em 2027. Reportagem Luciana Colares, de Holanda.
2: Se você aplica no Tesouro Direto, um recado importante. O aplicativo oficial do programa vai deixar de funcionar a partir do dia 17 de agosto.
3: Com isso, consultas e novos investimentos devem ser feitos no site do Tesouro Direto ou no aplicativo do próprio banco.
0: O aplicativo do Tesouro Direto será desativado a partir do dia 17 de agosto. Após a desativação, os investidores vão poder acessar os serviços pelo Portal do Investidor, no site oficial do Tesouro Direto ou pelo aplicativo da instituição financeira, onde mantém a conta de investimentos. De acordo com informações do Ministério da Fazenda, nesses canais será possível consultar a carteira, verificar títulos e rentabilidade, realizar aplicações e resgates e acessar o histórico de operações. A mudança não altera os investimentos já realizados. títulos, valores investidos, rentabilidade e demais informações permanecem disponíveis nos novos

0: canais de acesso. Não é necessário realizar nenhum procedimento em relação aos investimentos existentes. Em caso de dúvidas, os investidores devem consultar os canais oficiais de atendimento do Tesouro Direto. Lucília Araújo para a Voz do Brasil.
1: Passageiros de voos internacionais com bens a declarar podem deixar o aeroporto sem passar pela fila de fiscalização aduaneira.
2: Já está valendo a declaração eletrônica de bens de viajantes, que pode ser preenchida pela internet.
1: Com a nova plataforma, o sistema da Receita Federal analisa os dados declarados automaticamente.
2: Confira os detalhes na reportagem de Daniele Popov.
3: A Declaração Eletrônica de Bens de Viajantes, EDBV, já está disponível, segundo informou a Receita Federal. A funcionalidade de registro automático de bens pode ser utilizada por aquelas pessoas que viajam de avião. Agora, boa parte das declarações poderão ser registradas automaticamente dentro dos critérios de gerenciamento de risco adotados pela Receita. Ao preencher a declaração, o viajante poderá seguir diretamente para o desembarque, sem necessidade de se apresentar ao atendimento aduaneiro para bens a declarar. Com a mudança na forma de declaração de bens, a fiscalização é direcionada às situações que demandem análise específica. Após o viajante preencher e enviar a declaração eletrônica de bens, o sistema realiza o tratamento das informações com base em critérios de gerenciamento de risco. As declarações enquadradas para registro automático não precisam de atendimento presencial. As demais permanecem sujeitas aos procedimentos de controle aduaneiro e avisos de mensagens vão aparecer na tela do sistema de declaração. A nova ferramenta não altera as competências da fiscalização aduaneira, que continua responsável pela seleção, conferência, revisão de declarações, exigência de tributos, entre outras medidas. Então fique atento. Se você estiver viajando para outro país ou voltando para o Brasil, preencha a declaração de bens no sistema. O endereço é edbv.receita.fazenda.gov.br. Daniele Popov para a Voz do Brasil.
1: Essas foram as notícias do governo federal.
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2: Fique agora com as notícias do Poder Judiciário e do Congresso Nacional. Boa noite.
1: Boa noite, até amanhã.
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6: Presidente do STF diz que críticas republicanas contribuem para fortalecer a democracia.
7: Abertura da urna eletrônica entusiasma estudantes em Brasília.
6: Corte Especial do STJ abre segundo semestre forense.
7: Boa noite, eu sou Marcela Luiza.
6: E eu sou Marta Ferreira.
7: Na abertura do segundo semestre do ano judiciário de 2026, o presidente do STF disse que críticas republicanas contribuem para fortalecer a democracia.
6: O ministro Edson Fachin também ressaltou o compromisso permanente do tribunal com a continuidade da prestação jurisdicional. Pablo Lemos.
8: Na abertura do segundo semestre do ano judiciário de 2026, nesta segunda-feira, o presidente do Supremo Tribunal Federal, ministro Edson Fachin, afirmou que as decisões do tribunal sobre temas de grande repercussão social são naturalmente objeto de debate público.
9: Um tribunal constitucional que decide todos os dias temas de grande repercussão social há de aceitar como natural que suas decisões sejam debatidas, analisadas e, por vezes, contestadas pela opinião pública. Essa tensão, quando exercida dentro dos limites republicanos, não fragiliza a instituição. Ao contrário, a fortalece e fortalece a democracia.
8: Entre 2 e 31 de julho, foram proferidas 245 decisões e expedidos 921 despachos. Isso demonstra, segundo o presidente do STF, o compromisso do tribunal com a continuidade da prestação jurisdicional.
7: Cerca de 150 estudantes do Centro de Ensino Médio Elefante Branco, em Brasília, conheceram a urna eletrônica de votação por dentro.
6: O evento marcou o início da primeira semana nacional do sistema eletrônico de votação. Fábio Ruas.
10: A abertura da urna eletrônica contou com a participação do ministro substituto do TSE, Nauê Bernardo Pinheiro de Azevedo, que foi aluno do Colégio Elefante Branco. Ele ficou emocionado com antigas lembranças de colégio e se mostrou satisfeito com o nível dos questionamentos feitos pelos estudantes durante a abertura da urna.
11: Foi muito legal e é impressionante ver o quanto a garotada está afiada. Algumas perguntas que foram feitas aqui, houve pergunta inclusive sobre a linguagem de programação da urna. Então, assim, é muito empolgante ver o que essa garotada pode fazer.
10: A Semana Nacional do Sistema Eletrônico de Votação segue até sexta-feira, com atividades em todo o país.
7: A Corte Especial do STJ realizou hoje a sessão de abertura do segundo semestre forense de 2026.
6: O presidente do tribunal conduziu a sessão, Fátima Uchoa.
12: O ministro Herman Benjamin fez um breve balanço da gestão que se encerra neste mês e chamou a atenção para o grande volume de processos que chegaram ao STJ durante o plantão em julho.
13: Nós recebemos 10.352 processos em 2025. 9.570, em um ano, um aumento de quase 10%.
12: O ministro também destacou resultados positivos com a convocação de juízes auxiliares temporários na redução do acervo processual nos gabinetes.
13: O acervo atual do Superior Tribunal de Justiça é de 367 mil processos, aproximadamente. Podem verificar os resultados da força-tarefa dos juízes convocados temporariamente, houve uma redução de 42%.
12: Com o reinício do ano forense, voltam a correr os prazos processuais.
7: TST retoma semestre com a meta de manter o ritmo de produtividade dos seis primeiros meses deste ano.
6: No primeiro semestre, a corte julgou 274 mil processos. Marla Lacerda.
14: Na sessão que marcou a abertura do segundo semestre, o presidente do TST e do Conselho Superior da Justiça do Trabalho, ministro Vieira de Mello Filho, assumiu o compromisso de repetir as metas e os resultados alcançados nos primeiros seis meses do ano. Entre janeiro e junho, a Corte registrou um aumento no número de processos julgados, quase 26% a mais do que no mesmo período do ano passado.
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7: Uma boa noite.
6: E até amanhã.
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15: Eu sou Paula Groba.
16: E eu sou Ricardo Nakaoka.
15: E estes são os destaques de hoje do Jornal do Senado, que começa agora.
16: Universidades poderão reservar prioridade para estudantes da própria região.
15: Projeto impede redução planejada na vida útil de produtos.
16: Regulamentação da inteligência artificial. Especialistas pedem proteção ao jornalismo e à inovação.
15: Boa noite.
16: Boa noite.
15: Nem sempre quem mora perto tem mais chances de estudar na universidade da própria região. Um projeto pronto para votação no Senado quer mudar essa realidade e permitir que as instituições de ensino superior priorizem estudantes locais nos processos seletivos.
16: A medida busca reduzir as desigualdades regionais e incentivar a formação de profissionais para atuar nas próprias comunidades. Repórter Marcela Cunha.
17: O projeto da senadora Daniela Ribeiro, do Progressistas da Paraíba, permite que universidades e outras instituições de ensino superior usem a origem geográfica do candidato como critério de seleção. Na prática, a instituição poderá dar uma vantagem, como um bônus na nota, a candidatos que moram no mesmo estado ou em municípios próximos ao campus. O texto não altera as cotas sociais ou raciais. Para o senador Lucas Barreto, do PSD do Amapá, o critério geográfico ajudaria estudantes de estados mais isolados a disputar vagas nas universidades da própria região.
18: Porque são muito poucas vagas na Universidade Federal do Amapá. E nós estamos ali do outro lado do Rio Amazonas. Estamos longe de tudo e esse bônus beneficia os amapaenses que tiverem acesso ao vestibular.
17: A medida não será obrigatória e o projeto não define o valor do bônus nem o modelo a ser adotado. O formato do benefício deverá ser um dos pontos de discussão. O Supremo Tribunal Federal já considerou inconstitucional uma regra que reservava 80% das vagas da Universidade do Estado do Amazonas para estudantes da região, por entender que violava a igualdade de tratamento entre os brasileiros.
15: E você sabia que o Senado tem um curso gratuito que ensina a propor ideias que podem até virar lei? É a oficina legislativa do E-Cidadania.
16: E tem premiação no final do ano para professores e alunos autores das sugestões que conquistarem mais apoio popular. Quem traz os detalhes é a repórter Marcela Diniz.
19: Criada há 6 anos para aproximar estudantes do processo de construção das leis, a oficina legislativa do portal E-Cidadania do Senado Federal mostra o caminho das pedras para a apresentação de ideias que poderão virar lei e influenciar a vida dos brasileiros. Apesar de ter sido pensada a princípio para escolas de educação básica e do ensino superior, hoje o material didático está todo disponível na internet. Então, a oficina legislativa pode ser feita por qualquer grupo de pessoas, como coletivos, movimentos sociais e culturais, comunidades indígenas e quilombolas, por exemplo. O Luiz Maciel, da equipe da oficina legislativa, destaca que haverá premiação para professores e alunos do Distrito Federal.
20: Nesta primeira edição, teremos 4 notebooks na premiação. 2 notebooks serão para os professores que tiverem o maior número de alunos com ideias aprovadas e publicadas no E-Cidadania, e outros 2 notebooks serão para os alunos autores das ideias que receberem o maior número de apoios válidos. E como essa é a primeira edição do prêmio, o foco inicial são os professores e estudantes do DF, mas a nossa intenção é ampliar o alcance para mais regiões nas próximas edições.
19: Para concorrer, é preciso cadastrar as ideias legislativas até o dia 5 de novembro. Quer saber mais? É só pesquisar por Oficina Legislativa e Cidadania no buscador de sua preferência.
15: A inteligência artificial já faz parte do dia a dia de milhões de brasileiros. Mas quem deve ser responsabilizado pelo uso dessa tecnologia? E como proteger direitos autorais e o jornalismo sem frear a inovação?
16: Esses foram os principais temas de um debate promovido pelo Conselho de Comunicação Social sobre o projeto que regulamenta a IA no Brasil. A proposta já foi aprovada pelo Senado e aguarda a votação na Câmara dos Deputados. Repórter Bruno Lourenço.
21: O marco legal da inteligência artificial surgiu de iniciativa do senador Rodrigo Pacheco, do PSB de Minas Gerais. Ele criou em 2022 uma comissão de juristas e um ano depois o Senado se debruçou sobre o anteprojeto. O texto foi aprovado no final de 2024 e aguarda, desde então, pela votação na Câmara dos Deputados. O Conselho de Comunicação Social do Congresso Nacional debateu os impactos que a proposta pode trazer, em especial a questão da remuneração de produtores de conteúdo, como jornalistas, pelo uso de material para o treinamento da IA. O diretor do Instituto de Tecnologia e Sociedade do Rio de Janeiro, Sérgio Branco, alertou para os riscos de afugentar tecnologia com a cobrança pelo uso de conteúdo nacional.
22: Nós podemos acabar por exportar o treinamento e importar apenas os modelos prontos, perdendo investimento e capacidade tecnológica. Por quê? Porque o Brasil compete com o mercado global para o desenvolvimento de ferramentas de inteligência artificial.
21: O secretário de Direitos Autorais e Intelectuais do Ministério da Cultura, Marcos Alves de Souza, defendeu um modelo que divida a arrecadação de um possível novo imposto com autores e com o fomento a iniciativas culturais, com a criação de um fundo específico.
23: A ideia seria aqui discutir um modelo de remuneração que ele seria pautado, por exemplo, na cobrança de um CID dessas empresas que podem pagar, então sistemas de IA generativa de grande porte e que tem esse risco de substituição, e esse valor vai ser redirecionado para fundos. Então, esses valores vão ser redirecionados, por exemplo, para pesquisa e desenvolvimento de uma infraestrutura pública em IA, ou seja, desenvolvimento de uma soberania nacional de IA.
21: O Conselho de Comunicação Social é um órgão auxiliar do Congresso Nacional, responsável por estudos, pareceres e recomendações sobre matérias relacionadas à temática.
15: E as campanhas eleitorais deste ano terão regras específicas para o uso da inteligência artificial. Conteúdos produzidos ou manipulados com a IA precisam informar de forma clara que foram criados com essa tecnologia.
16: As medidas buscam ampliar a transparência das campanhas e proteger os eleitores da desinformação. Saiba mais na reportagem de Yasmin Rodrigues.
24: As eleições de 2026 serão as
0: primeiras eleições gerais realizadas sob regras específicas para o uso da inteligência artificial na propaganda eleitoral. A regulamentação do Tribunal Superior Eleitoral busca impedir que ferramentas capazes de criar imagens, vídeos, áudios e textos cada vez mais realistas sejam utilizadas para confundir o eleitor ou comprometer a integridade do processo eleitoral. Para Ângela Signati, conselheira do Conselho de Comunicação Social do Congresso Nacional, esse é um desafio enfrentado não só nas eleições, mas também durante os mandatos dos eleitos.
1: As campanhas eleitorais são realizadas hoje pela internet em tempo real e praticamente durante os 4 anos do mandato dos políticos. E é justamente neste ambiente virtual que os partidos, candidatas e candidatos fazem as suas arenas para se apresentar aos eleitores, dificultando o controle por parte da Justiça Eleitoral.
0: Pelas normas, todo o conteúdo produzido ou manipulado por inteligência artificial deve trazer uma identificação explícita, destacada e acessível, informando que o material foi criado ou alterado por IA e qual tecnologia foi utilizada. A exigência vale para textos, imagens, vídeos e áudios divulgados durante a campanha. Além disso, entre as 72 horas que antecedem a votação e as 24 horas posteriores ao encerramento do pleito, fica proibida a publicação ou republicação de novos conteúdos sintéticos. Caso as regras sejam descumpridas, a Justiça Eleitoral poderá determinar a retirada imediata do conteúdo da internet, entre outras sanções.
15: A Comissão de Fiscalização e Controle pode votar o projeto que combate a obsolescência programada, que é uma prática que reduz a vida útil de produtos, como eletrônicos, de forma planejada.
16: A proposta assegura também o direito dos consumidores ao reparo de produtos com defeito. Repórter César Mendes.
2: O projeto do senador Ciro Nogueira, do Progressistas do Piauí, obriga que os fabricantes e importadores ofereçam peças de reposição e manuais de conserto pelo período de 5 a 20 anos. Conforme o produto, e determina que as empresas disponibilizem informações sobre peças e reparos em plataformas digitais. Quem não cumprir a regra ficará sujeito a multas que poderão ir de 10 mil até 50 milhões de reais. Relator, o senador doutor Irã, do Progressistas de Roraima, disse que a obsolescência programada garante o ciclo de consumo diante da velocidade da inovação tecnológica, mas destacou suas consequências.
3: O aumento de resíduos sem que haja o descarte adequado e no desenfreado uso de matérias-primas finitas.
2: Segundo o doutor Irã, a obsolescência programada deixa ainda o consumidor em uma posição desfavorável ao criar dificuldades para o conserto do produto.
16: Com edição de Paula Groba e trabalhos técnicos de João Lira, o Jornal do Senado fica por aqui. Acompanhe agora as notícias da Câmara dos Deputados. Boa noite.
15: Uma boa noite e até amanhã.
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25: Deputados sugerem medidas para a saúde de crianças e adolescentes.
26: Parlamentares reivindicam melhorias na infraestrutura de transportes.
27: Projetos ampliam a fiscalização sobre atividades de agentes públicos.
28: Boa noite. Retorna hoje o projeto de gravação de edições do Jornal Câmara dos Deputados em emissoras da Rede Câmara de Rádio. Este programa está sendo produzido diretamente da cidade de Joinville, com a participação do colega Felipe Faria, da Rádio Câmara Joinville. Eu sou Márcio Aquilissardi, bem-vindo, Felipe.
29: Boa noite a todos, obrigado, Márcio. É uma honra participar da apresentação desta edição do Jornal Câmara dos Deputados, dentro da Voz do Brasil. Vamos agora às notícias da Câmara dos Deputados. Projeto de Glauber Braga, do PSOL do Rio de Janeiro, obriga parlamentares a prestarem contas do mandato por meio de audiências públicas realizadas em locais públicos. A proposta, segundo ele, amplia a transparência e fortalece a participação da população nas atividades legislativas.
30: Hoje existe uma crise do sistema representativo.
5: Uma última pesquisa nacional indicou que mais de 60% das pessoas não lembram em quem votaram nas últimas eleições. Se você tem a possibilidade de prestar contas, de ser cobrado, de apresentar o seu trabalho, evidentemente você reestrutura o modelo de representação, porque uma parte da política vai dizer que as mazelas da política se resolvem com menos política, diminuindo os espaços democráticos. E a gente diz não. As mazelas da política se resolvem com mais política, com mais instrumentos de participação direta da sociedade. É exatamente o que esse projeto defende.
6: Pelo texto de Glauber Braga, deputados, senadores, deputados estaduais e vereadores deverão prestar contas periódicas em espaços públicos. O projeto também prevê o corte de salário para o parlamentar que deixar de cumprir a medida.
29: Projeto de Chico Alencar, também do PSOL do Rio de Janeiro, estabelece regras de transparência e controle para o uso de aeronaves privadas por autoridades públicas. A proposta prevê critérios mais rígidos para viagens feitas em jatinhos particulares.
7: O nosso projeto não veda isso, mas estabelece normas de transparência total e critérios rigorosos para se utilizar esse meio de locomoção. Em primeiro lugar, a declaração da viagem e o seu motivo, que tem que estar voltado para interesse público e não para passeio, para turismo, para compras particulares.
6: Segundo Chico Alencar, o texto também determina que autoridades cumpram os mesmos procedimentos exigidos em voos comerciais, como fiscalização e declaração de bens. Para ele, a medida reforça a transparência e evita conflitos entre interesses públicos e privados.
24: Segurança Pública.
29: Júlio Lopes, do PP do Rio de Janeiro, defende proposta que visa enfraquecer financeiramente organizações criminosas. Ele aponta, entre as medidas, a criação de um cadastro nacional para mapear facções e a cassação de licenças de empresas envolvidas em irregularidades.
8: Nós temos o dever de atacar a atividade econômica dessas quadrilhas, tomar deles os recursos, tomar deles tudo aquilo que puder ser bloqueado e tomado, a fim de que a gente diminua a sua capacidade de investimento, diminua a sua capacidade de comprar armas e carros, enfim, todo tipo de material bélico que vai ajudá-los no seu fortalecimento, e isso está previsto lá.
6: Júlio Lopes também apoia a classificação do PCC e do Comando Vermelho como organizações terroristas. Ele argumenta que a medida permitiria o bloqueio de recursos ligados a essas facções, mesmo quando o dinheiro estiver fora do Brasil.
24: Justiça.
29: Capitão Alberto Neto, do PL do Amazonas, defende penas mais severas para crimes sexuais no país. Ele apoia projeto que torna mais rígidos os critérios para a progressão de regime de presos condenados por estupro de vulnerável.
9: Nesses 5 primeiros meses do ano, nós já tivemos mais de 630 casos de estupro de vulneráveis. Mostra que o nosso país está dando uma vida fácil para estuprador. E o que acontece hoje com a legislação? O estuprador passa pouco tempo na cadeia. Rapidamente ele progride de regime e está de volta às ruas para continuar cometendo esses estupros. O que é que o PL 6831 fala? Nós endurecemos a pena para o estuprador. Nós dobramos a pena. A pena chega a mais de 20 anos de cadeia. E para o estuprador ter direito à progressão de regime, ele tem que aderir a um programa de castração química do governo.
6: Segundo o capitão Alberto Neto, a medida visa coibir a reincidência criminal e proteger a integridade de crianças e adolescentes. O parlamentar cobra uma resposta urgente do Congresso Nacional para o fortalecimento da segurança pública.
24: Saúde.
29: Projeto de Dr. Luiz Ovando, do PP de Mato Grosso do Sul, garante às mães com emprego formal o direito de acompanhar o tratamento de filhos menores de 6 anos quando doentes. Ele afirma que o objetivo é corrigir uma deficiência do sistema atual, o que daria mais assistência às crianças.
10: Quando a mãe com o filho doente vai ao médico, na hora do comparecimento ela recebe um atestado de que esteve presente e quando muito até 24 horas após. Isso leva a uma situação de insegurança muito grande, porque a mãe quer acompanhar o tratamento do filho. e a CLT não permite isso após as 24 horas.
6: Doutor Elisovando argumenta que o afastamento autorizado permite à mãe administrar remédios, cuidar da alimentação e acompanhar a recuperação do filho. Ele explica que a proposta busca estender às trabalhadoras da iniciativa privada uma proteção já prevista para servidoras públicas.
29: Heloísa Helena, da Rede do Rio de Janeiro, apresentou o projeto que estabelece tempo máximo de espera para procedimentos de saúde voltados a crianças e adolescentes na rede pública. A deputada afirma que a fila não pode transformar doenças tratáveis em morte por falta de diagnóstico.
4: O que nós não podemos aceitar é que famílias façam vaquinha na internet para ter acesso a procedimento cirúrgico, a determinados fármacos, a exames laboratoriais, aquilo que pela lei já seria uma obrigatoriedade. Então, nós estabelecemos que tem que ter o tempo máximo de espera, desde a porta de entrada do sistema, que é a atenção básica, até a média.

0: de atendimento.
1: Educação.
2: Flávia Moraes, do MDB de Goiás, comemora a aprovação do Estatuto do Aprendiz na Câmara dos Deputados. Ela explica que a proposta consolida as regras de aprendizagem profissional, amplia a segurança jurídica e aumenta as oportunidades para os jovens no mercado de trabalho.
3: Então, a aprendizagem, para mim, é um dos programas para a juventude que mais tem efeito junto ao jovem, porque garante a carteira assinada, o salário, a experiência de trabalho e a formação profissional. Para a empresa, representa a formação do trabalhador qualificado para trabalhar naquela especificidade da empresa e, de todas as formas, é um programa que merece todo o nosso apoio, toda a nossa dedicação.
0: Flávio Moraes ressalta também que o texto, agora em análise no Senado, prevê ampliar a contratação de aprendizes pelo poder público e por micro e pequenas empresas. De acordo com a deputada, a medida pode gerar mais de 1 milhão de novas vagas para jovens brasileiros.
1: Trabalho.
2: Charles Fernandes, do PSD da Bahia, celebra a aprovação da PEC do fim da escala 6x1. O deputado aponta que a diminuição da jornada semanal, sem redução de salário, garante melhores condições de vida à classe trabalhadora.
4: Essa PEC, ela trará dignidade, trará mais conforto, trará mais comodidade, trará mais segurança para as famílias. Haja vista que você vai ter agora a condição de estar no final de semana com seus filhos, de estar no final de semana cuidando um pouquinho mais da sua casa. Isso já avançou no mundo todo e precisa avançar aqui no nosso país.
0: Charles Fernandes afirma que a PEC do fim da escala 6x1 representa uma das votações mais importantes da atual legislatura. Ele espera que o Senado confirme o posicionamento da Câmara em nome da dignidade de milhões de cidadãos brasileiros.
1: Agricultura.
2: Ayrton Faleiro, do PT do Pará, comemora a aprovação de projeto que fortalece a política de estoque de alimentos no Brasil por meio da Companhia Nacional de Abastecimento. Ele sublinha que a proposta permite compra de até 25% acima do preço mínimo, facilitando a aquisição de produtos.
5: Nós aprovamos aqui na Câmara, agora vai para o Senado, um projeto muito importante para o que nós chamamos de regulação dos estoques de alimento no Brasil. É um projeto que veio do governo, através da Conab, do Ministério do Desenvolvimento Agrário, e que ele, primeira correção que ele faz, é permitir que a Conab compre para os estoques reguladores um valor de 25% além do preço mínimo. Isso vai propiciar aquisição de estoque, mas também de que a venda desse estoque não seja apenas para a grande indústria.
0: Ayrton Faleiro destaca que a Conab poderá vender os alimentos estocados a cooperativas, pequenos supermercados e consumidores. Ele afirma que a medida movimenta a economia, fortalece a soberania alimentar e protege o país diante de crises climáticas e especulação de mercado.
1: Meio ambiente.
2: A Comissão de Constituição e Justiça aprovou o projeto que reconhece o soldadinho de Araripe como uma ave símbolo da Chapada do Araripe. A relatora do projeto, Lídice da Mata, do PSB da Bahia, explica que a medida fortalece diretrizes para a preservação dessa espécie.
6: Esta ave é uma ave de em torno de 15 centímetros, que só existe na região do Araripe, que é uma região do sertão do Ceará, e que hoje se encontra ameaçada de extinção. Então, acima de tudo, um projeto de defesa ambiental, de defesa de um pássaro que tem sua característica nacional e que nós devemos, portanto, preservá-lo.
0: Edice da Mata acrescenta que o projeto prevê ações de proteção ao habitat do soldadinho do Araripe, com preservação de nascentes e riachos. O texto apresenta ainda medidas de prevenção de queimadas e controle da expansão agropecuária e imobiliária na Chapada do Araripe.
1: Desenvolvimento Regional.
2: A integração da Amazônia ao restante do Brasil ganha força com as obras da BR-319, segundo a avaliação do deputado Sidney Leite, do

0: PSD do Amazonas. Para ele, a pavimentação, especialmente do chamado trecho do meio, vai baratear alimentos e agilizar o escoamento de produtos da Zona Franca de Manaus.
1: Uma luta histórica, não só do povo amazonense, mas de lideranças do estado de Roraima, de Rondônia e do Acre. Afinal, nós estamos falando de uma estrada, que é o único acesso que o povo amazonense e a população de Roraima tem para ser interligado ao restante do Brasil. A BR-319 consolida a integração da Amazônia Ocidental. Mas não só isso, muda a vida das pessoas. Eu fico muito feliz em estar fazendo parte desse momento histórico, que é a garantia da pavimentação da BR-319. Fruto da luta de muitos aqui no Parlamento para que nós pudéssemos ter isso. E agora, já com as licitações, com autorização da pavimentação de determinados trechos, mas a consolidação do trecho do meio, como também da ponte do Garapaçu. Vai ter BR-319, sim.
2: Sidney Leite reforça que o IBAMA já autorizou o DENIT a construir 3 pontes de concreto nos igarapés Santo Antônio, Realidade e Fortaleza. A licença, com validade de 3 anos, vai garantir, de acordo com o congressista, mais segurança e o direito de ir e vir da população do norte do país.
0: Coronel Crisóstomo, do PL, fala sobre a importância da construção da ponte binacional entre Guajará-Mirim, em Rondônia, e Guaiará-Mirim, cidade vizinha, pelo lado boliviano. Ele afirma que a obra representa o cumprimento de um compromisso histórico entre Brasil e Bolívia e pode fortalecer a integração regional.
3: Esse acesso cria uma nova rota logística do Brasil na direção do Pacífico. O que vai acontecer? Vai fazer com que alguns estados que exportam para o mundo oriental, exemplo da China, deixem de enviar seus produtos na direção do Porto de Santos, exemplo. Agora, com a construção dessa ponte, esses estados, Mato Grosso, Mato Grosso do Sul, tal, vão criar uma rota na direção do Pacífico, passando por essa ponte binacional.
2: Coronel Crisóstomo afirma que a nova ligação internacional pode reduzir custos e o tempo de transporte de mercadorias. Ele acrescenta que a obra tem potencial para impulsionar a geração de emprego e renda em Rondônia, abrindo novas oportunidades de desenvolvimento econômico para a região.
0: Bebeto, do PP, cobra a duplicação de trecho das rodovias que ligam a Baixada Fluminense à cidade do Rio de Janeiro. Ele reclama que moradores dos municípios de Nova Iguaçu, Japeri, Queimados, Belfort Roxo e São João do Meriti perdem horas diariamente em congestionamentos.
4: Eu tenho trabalhado muito aqui na Comissão de Viação e Transporte para que a gente definha esses engarrafamentos, para que o trabalhador que trabalha na capital, na zona sul do Rio de Janeiro, ele possa ficar menos tempo nesse engarrafamento. E até as entregas, as ambulâncias, a polícia militar, a polícia civil precisa fazer um deslocamento rápido, fica retido nesses engarrafamentos constantes, e que a gente tem trabalhado muito para que a gente define através da duplicação. E o que está no contrato dessa concessão da Eco Rio Minas, esse trecho da Presidente Dutra, ali do Trevo das Margaridas até a cidade seropédica, esse trecho é o pior trecho para todo o estado do Rio de Janeiro, o trecho que mais engarrafa hoje.
2: Bebeto também avalia que o sistema de pedágio por quilômetro percorrido pode modernizar as rodovias e diminuir retenções provocadas por praças fixas de cobrança. Ele reconhece a preocupação dos moradores com a mudança, mas garante que o modelo é inovador.
0: Transportes. Daniel Almeida, do PCdoB da Bahia, defende a criação do piso salarial para motoristas do transporte coletivo urbano. Para o deputado, esses profissionais desempenham um papel essencial nas cidades. A ideia, segundo ele, é garantir remuneração mais justa e valorização da categoria.
5: Nós estamos propondo que haja um piso de no mínimo R$4.000, agregado a esse piso outras vantagens que os motoristas possam ter, insalubridade e outras vantagens que as convenções coletivas possam estabelecer, mas que a uniformização desse piso no país inteiro vai dar mais equilíbrio para essa profissão, vai dar mais previsibilidade para os próprios empresários.
2: Daniel Almeida argumenta que os motoristas enfrentam jornadas desgastantes, trânsito intenso e o desafio de lidar com milhares de passageiros. Segundo ele, a medida contribui para dar mais previsibilidade nas negociações trabalhistas e na definição dos custos do transporte público nos municípios.
0: Termina agora esta edição especial do Jornal Câmara dos Deputados, produzida e apresentada pela Rádio Câmara de Brasília, em parceria com a Rádio Câmara Joinville, integrante da Rede Câmara de Rádio.
2: Eu agradeço ao Felipe Faria e a toda a equipe da Câmara de Vereadores de Joinville pelo excelente trabalho conjunto.
0: Eu que agradeço à Câmara dos Deputados por esta oportunidade tão especial. Este programa teve trabalhos técnicos de Wellington Teles e apresentação de Felipe Faria e Márcio Aquiles Sardi. Boa noite.
2: Muito boa noite. Parabéns por seu aniversário, Felipe.
0: Obrigado.
2: O Jornal Câmara dos Deputados volta amanhã. Você fica agora com o Minuto do TCU.
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0: 22:15.
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0: Jorge Matheus!
1: Felipe Araújo!
2: Obrigado, moleque. Obrigado,
1: gente. Sucesso, cara!
2: Saúde e sucesso, viu?
1: Prazerzão estar aqui com você.
3: 22:44.
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1: FM. 22 horas e 58 minutos.

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1: 23 horas e 3 minutos.

0: Que calor, hein? Gostou dessa, Dioguinho?
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2: 23 horas e 10 minutos.

23 horas e 42 minutos.

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1: 0 hora e 4 minutos.

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1: Zero hora e 14 minutos.

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1: 0:23.

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1: Zero hora e 34 minutos.

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3: 0:45.
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2: 0 hora e 46 minutos.

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2: Uma hora e 44 minutos.

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1: 1:48.
2: É isso aí, amigos! Em nome de Xandão Produções, Terra Produções, música de André Andrade diferenciada pra vocês. Tira o pé!

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0: modão, hein? O que, que é isso, trem doido?
1: Deus abençoe, meu amigo.
0: Obrigado, Dirigindo.
2: Puxa vida.
0: Sucesso.
2: O mundo é seu, Nando Moreno. Você é menino e o mundo gosta de pessoas simples e com uma voz maravilhosa que você tem.
1: Talentoso.
2: Deus abençoe o Nando Moreno. Se precisar, nós estamos juntos,
1: Dirigindo e Nando Moreno, os melhores que está tendo.
2: Isso aí.
0: É isso aí. Obrigado, Dirigindo. Tamo junto.

os apaixonados, mais ou menos assim. Ave Maria Goiânia.

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0: obrigado. Obrigado.
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1: 3 horas e 51 minutos.

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1: 4 horas.

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1: 4 horas e 11 minutos.

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1: 4 horas e 30 minutos.

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Muito bom dia, meu povo. São 5 horas e 2 minutos, 5 e 2, nessa manhã gostosa de terça-feira, 4 de agosto de 2026. E aqui é o Craqueteu comunicando com você até às 7 da manhã, levando o melhor da música raiz pra você, meu povo. Bom dia pra você que tá em casa, bom dia pra você que tá chegando em casa agora do serviço, bom dia pra você que trabalha na construção civil, bom dia pra você que é aposentado, aposentada, mas que está nos ouvindo, bom dia pra você que tá na chácara, nos sítios, nas fazendas, bom dia pra você que trabalha nas lojas, trabalha de taxista, mototaxista, de Uber, bom dia pra você que é um policial militar, bom dia pra você que é um policial civil, você do bombeiro, você do SAMU, das unidades de pronto atendimento, muito bom dia, você que é professor, você que é professora, você que trabalha em todas as escolas, né, da nossa cidade, do nosso município, muito obrigado pela sua audiência, você que mora aqui em Mineiros, você que mora em Chapadão, na Costa Rica, no Taquari, na Pelolândia, na Portelândia, na Caiapônia, na Ponte Branca, aonde você morar, muito, mas muito bom dia, que Deus possa te dar um dia assim, ó, especial, maravilhoso, cheio da presença de Deus em sua vida, viu? 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E aqui em Mineiros a temperatura está entre 18 e 30 graus, a sensação térmica entre 19 e 24. Chuvas, não temos programada, né? Tá seco, né? Rajada de vento a 25 km por hora e o vento em si 5 km por hora. E a umidade relativa do ar está entre a umidade do ar está entre 25 e 55, tá baixo, né? E o sol nasce às 6h55 e vai embora às 18h17, né? É beber muita água, né, gente? É beber muita água pra gente não se desidratar, porque a umidade relativa do ar

0: E viu, do mundo afora, em Goiânia também, sempre nos ouvindo, professor Tondato, né, o Lopes, tá mandando mensagem pra mim aqui agora, o Lopes, né, no particular aqui, depois eu respondo ele. São 5 horas e 15 minutos, 5 e 15, meu povo.
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0: É o quarto triste com Milionários é Rico, 5 horas e 25 minutos, 5 e 25. Borola tá pedindo mais uma música aqui, ó. Deixa eu ver que música que é. Qual é a música que você quer de novo, hein, Borola?
1: Manda mais uma pra nós aí, teu.
0: Ah.
1: Fica nervoso, não, com genigeno.
0: Tá certo aí.
1: Aí você manda pra essa turma, o Claudeaí mandou falar pra você que ele já tá tirando leite.
0: Ô, Claudeaí.
1: Na geladeira, viu?
0: Ah. Ô, oh, meu Deus.
1: O menino lá no Buriti Torto, ele já tá tirando leite também,
0: tem,
1: viu?
0: Tem que consertar então, o Buriti.
1: Lá na turma da Casinha Amarela, do Divino Espírito Santo, setor oeste. Viu? Pra não, todo mundo que estiver escutando nós.
0: Tá certo. O pessoal lá do Buriti Torto tem que arrumar esse Buriti, viu, ô Borolo? Tem que pôr o Buriti certo, rapaz. Arrumadinho não é torto, não. 5h25, povo do Buriti Torto.
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0: 5:34 nessa manhã gostosa aqui de terça-feira, né? Como passa rápido o tempo, né, meu compadre, minha comadre? A gente tem que aproveitar, mas aproveitar fazendo coisas boas, né? Sendo generoso, né? Sendo inteligente, né? Honesto, né? Tendo um coração aberto para poder ajudar aqueles que necessitam e buscar sempre a palavra de Deus para as nossas vidas. A gente tem que aproveitar, compadre. O tempo passa rápido. Hoje já são 4 de agosto de 2026. O ano, se você parar um pouquinho para pensar, o ano tá assim, olha, é muito rápido, né? Hoje nós já estamos em agosto, mirando o setembro aí, o final do ano tá muito próximo, né? Então procure, eu, você, todos nós, vamos procurar fazer sempre as coisas boas, né? As coisas boas, na honestidade, né? Sempre buscando não desagradar ninguém, sempre buscando o melhor para você, né? Sem ferir ninguém, né? E levar uma vida na presença de Deus. O mais importante, compadre, é você fazer isso, mas você buscar a presença de Deus na sua vida. Sem ele, nós não iremos a lugar nenhum, né? E vou falar de novo para você, o tempo passa rápido, né? O tempo passa rápido. 5:36, meu amigo Francisco lá na São José. Fala com nós aí, Francisco.
1: Bom dia, Craquetel. É o Francisco, fazenda São José. Gostaria de ouvir a música O Doutor e o Caipira. Vamos que vamos, né? Mais um dia pra nós enfrentá-lo.
0: É verdade. É verdade. Muito obrigado, meu amigo Francisco. A fazenda São José fica aqui em Mineiros, Francisco, ou fica na Portelândia? Depois você me fala aí qual que é a região da fazenda São José. 5:36.
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0: Silveira e Silveirinha Berrante de Madalena, né? Antes um pouquinho o Francisco me falou que a fazenda São José fica 25 quilômetros aqui de Mineiros, né? É, quer ver? O Francisco fala assim, olha, região do Monte Alto, sentido Chapadão do Céu, né? 25 km daqui. Muito obrigado, meu amigo Francisco. A todo mundo aí da Fazenda São Francisco, né? E esse povo aí do Monte Alto, né? Um abraço pra todos vocês também. Um abraço pro meu amigo Lindomar. Bom dia pra você também, meu amigo Lindomar. Meu amigo Dantinha, um abraço pra você. E ele tá lá na Portela, né? É... Ele tá querendo uma música de César Menotti Fabiano. Abaixa a agulha, a moda é boa. Essa é boa, viu, Dantinha? Essa é boa, viu? E a Maria Gomes fala com a gente aqui, ó, minha querida Maria Gomes. Bom dia, minha querida.
1: Portela, quero ouvir uma música com Delei Dorival, meu endereço, só pra curtir mesmo, pra todos gostarem da música.
0: Tá certo, minha querida. São 5h45, meu povo.
2: Aô, lasqueira.
0: César Menotti e Fabiano, Luz da Minha Vida. Depois, Delei Dorival, meu endereço.

0: 5:52, 5:52, o Manhã Sertaneja aqui da 91,9, né? Que coisa boa, né? Como o tempo passa rápido, é meu amigo Marquinhos Furtado, olha a hora, 5:52, Marquinhos, já tirou o leite aí? Já tirou, rapaz? Manda pra nós aqui, manda uns 4 litros aí, manda uns 4 litros desse leite pra nós aí tomar com Todd, né? Sou igual o Lico, fui criado com vó, preciso de leite com Todd, rapaz. Ai, meu amigo Vivaldo, fala aí com nós, meu amigo Vivaldo.
1: Bom dia, meu amigo.
0: Bom dia.
1: Queria ouvir a música com qual Jacózinho é menina moça. Referência para todos que gostaram de mim. Quem fala é Vivaldo aqui em Porto Alegre.
0: Muito obrigado, meu amigo Vivaldo. Eu procurei aqui, meu amigo Vivaldo. Eu achei com Lourenço e Lorival, né? Com Lourenço e Lorival. E essa próxima música aqui é meu amigo Lindomar que tá pedindo. Zezé de Camargo e Luciano.

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2: 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São 6:01, 6:01. E você pode estar mandando um zap pra cá pelo 3672-0322, né? 3672-0322. Meu amigo Chef Derkian, que gosta dessa música aqui, ó. E quem não gosta, né?

0: Olha, nessa manhã de terça-feira, né? 6:08, 6:08. Tem um camarada querendo falar com nós aqui, meu amigo Lúcio Tropeiro. Fala com nós aí, Lúcio, bom dia.
1: Bom dia, velho. Tá o Tropeiro Lúcio, tá fazendo cana verde.
0: Ô, oh, coisa boa.
1: Passar moda pra nós, ele tá correndo em Mato Grosso, manda pro Benoni. Mas a minha irmã Faco no Novo Horizonte. Manda pro... pra todos que gostarem da moda, pro Carlão dos Teclados, manda pra todos da rádio, manda pra turma do Sérgio Berranteiro, turma do Boi, turma do Terceirão.
0: Coisa boa.
1: Manda também pro Palucci e pra todos que gostarem da moda. Um abraço aí, uma boa terça-feira.
0: Amém. Muito obrigado, meu amigo Lúcio, Carlão do Teclado. Esse também é amigo da Cida, do Zé Cachucho, da Madalena e do Tonzinho. 6:09, meu povo.

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6: Olha, são 6:17, 6:17, né? Deixa eu mandar um abraço aqui pro professor Tondato, tá lá em Goiânia nos ouvindo. Um abraço pro professor Tondato. Um abraço à esposa, ao netinho, né? É, eu tô procurando aqui o nome da esposa. Deixa eu ver se eu acho aqui. Tem aqui na... tem aqui nas minhas anotações aqui. É, o último dia que eu vi o professor Tondato foi lá em Trindade, né? No jogo do Mecão lá, né? É a Thaís, é a dona Thaís. Ô, dona Thaís, um beijo no coração. Tô obrigado aí por sempre estar com a gente aí, dona Thaís, né? A esposa do professor Tondato. Tem um netinho também, o netinho eu não achei o nome dele, né? Mas um beijo no coração do netinho também, um beijo pra dona Thaís, um abração pro professor Tondato, muito obrigado pela audiência sempre. Meu amigo Carlos também tá nos ouvindo, presidente Zé Silvestre, firme e forte com o Mecão vai subir, pode anotar aí, o Mecão vai subir. Esses times que estão lá na frente, tudo vão perder ponto ainda, vai demorar, vão começar a perder ponto. A Marlube é minha irmã, é... Nilton, né, liderança lá em Goiânia, né, rapaz, Filipe Paulo, Eduardo... Quem mais tá aqui? Doutor Paulo Português, um abraço, doutor Paulo Português, bom dia pro senhor também. Minha amiga Sandra Dom, um abraço pra ela, um abraço pro Degol Oripe, um abraço pra essa turma toda aí. Muito obrigado pela audiência. E quem tá com a gente aqui é a Maria, né? A Maria de Fátima. Bom dia, minha amiga Maria de Fátima. Você quer oferecer essa música pra quem?
7: Ô, Coquetel, sou a Fátima aqui do Novo Horizonte. Manda uma música pro Lúcio Tropeiro, lá na Fazenda Cana Verde. A Fátima e o Benoni que tá oferecendo. É com Praião e Prainha. Roubando a Goiânia.
6: Tá certo. Tá certo, minha amiga. Oh, um abraço pra todo mundo aí. Gente, são 6:19. Você pediu, Maria, tá aqui, ó. Um abraço pro Benoni também.

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1: 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A vida pede, meu compadre. 6:35. Meu amigo Lindomar tá pedindo outra música aqui, né? De Daniel. Agora eu vou tocar ela pra você, Lindomar. 6:35.

0: Foi. 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
7: É música boa aqui, ó, com meu amigo João Farofa, tá pra falar com a gente aqui, né? Fala com nós aí, João. Fala com nós aí, João.
8: Bom dia, pessoal do Rádio Eldorado.
7: Bom dia.
8: Craquetel, passa um modão pra nós aí. Ah. A pé na estrada com Milionários é Rico.
7: Essa é boa, hein?
8: Agradecer pra todos aqui da fazenda, da região, da fazenda Invernada, pra todos vocês aí do rádio, pra todos que estiver ouvindo o programa, que gostaram do programa.
7: Tá certo.
8: Estamos aí, tá na hora de tomar o café. Levanta, levanta, levanta, veaco.
7: É o Zé Bétio?
8: É isso aí, o Zé Bétio.
7: É.
8: Valeu. Um abração, fica com Deus. Deus
7: amém.
8: Abençoe.
7: Pra todos
8: a
7: nós.
8: Nossa terça-feira. Amém. Hoje, o time do Semi joga, Lidão. Vamos ver. Nós temos que ganhar, hein?
7: Santos e Remo.
8: É o time do São Paulo.
7: É o Remo.
8: Aí, desculpa, São Paulo. Mas nós vamos ganhar hoje lá no.
7: Lá no Mangueirão.
8: O time é o.
7: É o Remo. É o Remo, né? É o Remo lá no Mangueirão.
8: 2-0.
7: O Remo.
8: O Neymar vai fazer um gol.
7: Ah, bom. Ah, bom. Pensei que era 2-0 pro Remo. São 6:51. Chegando no final de mais um Manhã Sertaneja aqui pela 91,9. Muito obrigado, viu? Um abraço, viu, João Farofa? Um abraço pra todo mundo aí na fazenda. Muito obrigado pela audiência. Hoje o Remo meu e do seu Paulo Guilherme. Hoje nós passamos pelo Santos, do menino Ney. Eu acho que o Santos não aguenta o Remo lá no Mangueirão não, viu, João? Acho que o Santos vai tomar uma pia hoje. Gente, um abraço pra vocês, muito obrigado pela audiência. Olha, amanhã aqui, hein, João? Amanhã aqui de novo, participando aqui do Manhã Sertaneja da 91,9. Fiquem todos com Deus, uma ótima terça-feira, 4 de agosto de 2026. Abençoadíssima pra cada um de nós, viu? 20 graus desse momento. Beijo, gente, até amanhã, se Deus quiser e Ele há de querer.

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5: É isso mesmo, é aqui na Pioneira de Mineiros. Agora são 7:05, 7:05. Bom dia, Mineiros. O melhor bom dia do rádio. Carlos André tá chegando, gente. Bom dia, ótima terça-feira, terço. 4/4/2026, 4 de agosto. Que maravilha, graças ao nosso bom Deus, o Criador dos céus e da terra. Estamos com mais um dia, né? Agradecendo a Ele sempre pela saúde, pela paz, pela alegria. Pelo ar que todos nós, né? Respiramos mais um dia, mais uma oportunidade, né? Chegamos aqui neste, portanto, 4 de agosto de 2026. É terça-feira aqui, setor Cruvinel. A temperatura em 20 graus, olha só, 20 graus a temperatura de momento aqui, terça-feira 4, setor Cruvinel aqui, estúdio Helena Paniago, Carlos André tá chegando, André da FM 91,9, sempre ao seu lado com você desde 1979.
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5: 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Eu vou com você até às 10, né? Depois tem Newton Júnior no plantão policial, às 11:15 tem os meninos do esporte, né? Cracktel, ele já teve por aqui no Manhã Sertaneja. Luiz Carlos Lico, comentarista Semi Nascimento, Cleia Gouveia e também sempre com a minha participação, Carlos André. Às 12:15 tem a Hora do Recado, em seguida tem Jornal Eldorado. Às 13, a Fran, o Franciele Feldkisch com o Tarde Total. Às 15, ele de volta, né? Gilmar Silva retornou na última sexta-feira das suas férias merecidas com o Entardecer no Sertão. E às 7, às 19, o compadre Lico, Luiz Carlos Lico, comandando o Rancho Sertanejo, ou seja, a cada horário, um amigo comunicando com você aqui na mais querida, na número 1 da nossa região, claro, Eldorado, a preferida. 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Bom dia no ar, mais uma edição do melhor Bom Dia do Rádio Mineirense, eu sempre digo, é aqui, ó, no Bom Dia Mineiros da Pioneira, Eldorado FM com Drogaria Confiança e MG Borrachas e Mangueiras.

Agora 7:10, Ed Sheeran abrindo muito bem a nossa festa musical. Bom dia no melhor bom dia do rádio. É aqui na Pioneira.

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0: É, fui eu com Rio Negro e Solimões e Alan Jackson. Ainda começamos a close com Ed Sheeran. Na manhã muito mais gostosa e, portanto, nossos três primeiros sucessos, né? Abrindo nosso primeiro bloco aqui do Bom Dia Mineiro, gente, é pela pioneira, tá bom? Aqui, Rádio Eldorado FM 91,9, sempre ao seu lado, hora certa, 7:21, acorda, acorda, menino, 7:21, como é que você tá? Tudo bem? Bom dia! Ah, o Carlos André com você até às 10 dessa manhã gostosa, terço, 4 de agosto. Aqui 20 graus a temperatura gostosa aqui nos estúdios da sua pioneira Eldorado. Deixa eu falar para você agora os destaques, o que acontece em nosso estado de Goiás, no Brasil e no mundo. A Eldorado atualiza as informações, olha só, para você ficar, né, sempre muito bem informado. Olha, aqui em Goiás, atrasos salariais levam médicos a paralisar atendimentos, né? Isso lá na cidade de Anápolis. Concurso da Prefeitura de Trombas oferece mais de 60 vagas. Recebe inscrições pela internet, aplica provas em outubro e paga salários de até 5,1 mil. Tiroteio em partida de futsal deixa treinador morto. Goiás inicia campanha nacional de multivacinação 2026, tá bom? É isso mesmo, olha só, o nosso estado, por meio da Secretaria de Saúde, né, a SES, iniciou inclusive ontem, né, dia 3, a campanha nacional de multivacinação 2026. A estratégia será realizada até o dia 1º de outubro, com o dia D de mobilização nacional marcado pelo Ministério da Saúde para o dia 22 deste mês de agosto. É claro, o objetivo é ampliar a cobertura vacinal e proteger crianças e adolescentes. Atenção, atenção, papai, alô, mamãe, olha, crianças e adolescentes contra doenças imunopreveníveis, né? Sendo que as unidades básicas de saúde, UBS, em todo o estado de Goiás estarão preparadas para a realização as verificações e também orientações sobre a imunização, né? Portanto, Goiás inicia essa campanha tão importante, né? Que é a Campanha Nacional de Multivacinação 2026. Olha, a polícia barra 9 integrantes do PCC com 1 tonelada de cocaína no Porto de Salvador. Informou Eldorado FM, a pioneira, 7:23. Aqui, bom dia. 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
0: Olha a hora, gente, agora 7:26.
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Olha aí, agora são 7:37. Network, it's a mistake. Matando saudades, viajando no túnel do tempo. Oi, Gloria Estefan, imagina eu, Eduardo Costa. E ciúme de você com raça negra aqui no Bom Dia, Mineiros. Que manhã gostosa. É aqui na Pioneira.

0: Olha, agora são 7:38, 7:38 aqui no Bom Dia Mineiro. Seguimos na maior festa com você, na maior festa musical até às 10 dessa manhã gostosa de terça-feira. Eu volto na sequência, mas deixa eu mandar bom dia para Maria de Fátima, né? Já tá ligadinha com a gente. Bom dia, André, tudo bem? Ótima terça. Opa! Ótima terça para você também, Maria de Fátima, lá no Novo Horizonte, né? Obrigado pelo carinho, tá bom? Obrigado pela audiência. Bom dia! 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
0: Muito bem, agora 7:40, 7:40.
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0: Pan, estamos de volta, agora são 7h45. Carlos André está de volta aqui no melhor bom dia do rádio. Grande, grande manhã de terça-feira, você no centro comercial, em todos os comércios, né? Todos os bairros aqui de Mineiros, gente, bom dia, obrigado pelo carinho da audiência, meu amigo, minha amiga, dona de casa, participando comigo, 3672-0322. Tem áudio chegando aqui do nosso ouvinte, deixa eu me ver quem fala, fala comigo aqui na Pioneira.
1: Fala, Lilton Júnior, bom dia.
0: Bom dia. Aqui é o Carlos André, meu amigo, um pouquinho mais magro, um pouquinho mais magro. Milton Júnior, tá lá com seus 127 quilos aqui, não, aqui é 67, 67 quilinhos, viu? Abraço. É gente boa também, Milton Júnior, daqui a pouquinho às 10, né? Às 10 tem o Milton Júnior. É com o plantão policial aqui, o Carlos André, tá bom? Praticando e praticando mais academia. Vai lá, Newton Júnior. Você chega aos 67, assim como o Carlos André. Tá com o quê? 98? Você tá de brincadeira, rapaz? Vamos malhar, vamos malhar, vamos malhar, Newton Júnior. Bom dia. Que beleza, hein? 7h46. Mais um abraço a você que mandou áudio aí, tá bom? Manda, manda seu nome pra você. A gente mandar aquele abraço pra você em qualquer ponto, todos os bairros aqui em Mineiros, toda a nossa região, você que tá na fazenda também, né? Toda a nossa região, todo mundo ligadinho aqui na 91,9 pra curtir na sequência, gente. Roupa Nova, a força do amor, tem Pepe e Neném, vamos matar saudades, né? Da Marília Tavares também aqui, ó. 7h46, bom dia, bom dia! Ô, seu Pedro, tudo bem? Bom dia! A Nália também participando com a gente aqui, ó.

0: momento, volta pra casa, força do amor, matando saudades, roupa nova, aqui no Bom Dia. Ele queria, maravilha, maravilha. Agora 9, faltando pras 8, 7:51. Aqui no melhor Bom Dia do rádio, deixa eu mandar mais bom dia, agradecer mais audiência. Alô, Maria Gomes, tudo bem? Fala comigo, como é que tá a sua terça-feira? Tá tudo bem? Tudo certinho? Bom dia.
1: Bom dia, quero ouvir uma música com a Marília Mendonça, Transplante.
0: Marília Mendonça, Transplante, para nosso ouvinte querido. Um abraço a você, um beijo, tá bom? Maria Gomes, obrigado pelo carinho, obrigado pela audiência. A Anália também participa com a gente. Alô, dona Anália, fala comigo, bom dia.
2: Bom dia, Carlos André. Opa. Tudo bem com você?
0: Ótimo.
2: Eu tô bem, graças,
0: A Deus, né?
2: Quero que você roda a música para mim.
0: Qual?
2: Amado Batista, Princesa.
0: Ah, Princesa.
2: Quero agradecer para todos meus irmãos, para todos vocês aí da rádio, o meu esposo Mário e
0: alô,
2: quem
0: Mário.
2: Estiver na esposa do programa. Bom?
0: Ótimo.
2: Uma boa terça-feira para todos nós. Tchau.
0: Oh, graças a Deus, ótima terça-feira, Nália. Um abraço no esposo, tá bom? Que maravilha, todo mundo ligado, toda a família acompanhando aqui o melhor Bom Dia do rádio. Carlos André Sen com você na maior audiência. Você sabe, é aqui, ó. Alô, Amado Batista, o mais amado do Brasil, goiano, canta, canta, canta na Pioneira Eldorado, Princesa. Alô, gente, bom dia, 7:52. Aqui, ó.

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2: 8:02, 8:02, um bom dia, que Deus abençoe esta terça-feira e o coração de cada ouvinte aqui da Pioneira Eldorado, né? Chegamos ao dia 4 de agosto de 2026, ao acordarmos mais um dia, né? Recebemos também uma nova oportunidade de recomeçar. Nem sempre podemos mudar o que aconteceu ontem, mas sempre podemos escolher como viver o hoje. E a gente não permita que a pressa nos faça esquecer de agradecer, que as dificuldades não roubem a nossa esperança e que os desafios fortaleçam a nossa fé. Lembre-se, uma palavra de carinho pode mudar o dia de alguém. Um gesto de solidariedade pode renovar uma esperança e um sorriso sincero pode iluminar um coração. Que esta terça-feira, meu caro ouvinte, seja de trabalho, né? De paz, de saúde e também de boas notícias para todas as famílias. E que Deus conduza cada passo, protegendo nossos caminhos e enchendo nossos lares de amor e de bênçãos. Tenha uma excelente manhã, um excelente dia, que a esperança seja maior que qualquer preocupação, tá bom? Isso mesmo, que a esperança sempre possa ser maior que qualquer preocupação e que a fé caminhe ao seu lado em todos os momentos. Portanto, né, um grande abraço então e uma maravilhosa, proveitosa terça-feira a todos os nossos ouvintes aqui da Pioneira Eldorado. E que a paz de Deus esteja com você e no seu trabalho, no seu comércio, na sua casa, sendo sempre a sua melhor companhia.

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0: esquece não, os Barões da Pisadinha com o Jorge. Quero ver me esquecer. Agora são 8:19. Bora, Felipão! Ainda tivemos meia-noite, Tarcísio do Acordeon. Desencontro de mensagens com Marília Tavares. Aqui no Bom Dia Mineiro, são 8:19. Na maior festa musical, no melhor Bom Dia do Rádio. Carlos André segue com você até as 10, tá bom? Às 10 da manhã tem Newton Júnior com o plantão policial desta terça, 4 de agosto. 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Passa lá, 8:20 aqui no Bom Dia.
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3: Olha a hora, gente. Confira comigo. Agora são 8:22.
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0: Muito bem, estamos de volta. Agora são 8 horas e 24 minutos. Aqui o Bom Dia Mineiros volta com você, claro, mais sucesso sempre. 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

Olha aí, borboletas, matando saudades aqui do Victor e Léo aqui no Bom Dia Mineiros. My Love com o Pedro Pirei, ainda despedida de casal, Gustavo Mioto aqui no Bom Dia. Deixa eu mandar bom dia pra Letícia, participando com a gente, bom dia Letícia. Obrigado pelo carinho, tá bom? Pela grande audiência também, a nossa amiga Cida, né? Sempre ligadinha no Aparecida, a Maria de Fátima também, nosso amigo Neilton, o Pedro Gomes também, né? E o nosso amigo Juarez aí da Construção Civil, tudo bem? A pessoal da Construção Civil, né? Abraçando aí o Juarez, nosso amigão de sempre, né? Um abraço a todos da Construção Civil, você tá trabalhando? Opa, bom trabalho pra você, tá bom? Nossos amigos pedreiros, carpinteiros, né? Serventes, todo o timaço aí sempre acompanhando, né? Aqui o Bom Dia Mineiro, gente, obrigado pelo carinho, seja qual você, né? Qual seja a sua profissão, obrigado você que tá sempre acompanhando com a gente também, na fazenda, na chácara, no sítio, aqui são 8:37 no Bom Dia Mineiros. Deixa eu mandar bom dia também, Erlane, tudo bem, Erlane? Bom dia. Ah, olha que maravilha, acompanhando aqui a festa musical, melhor bom dia do rádio aqui da Pioneira de Mineiros. Olha, atualizando mais um destaque para você. Aqui no Bom Dia Mineiros, deixa eu conferir o que acontece agora no nosso Estadão de Goiás. Eldorado informa para você. Olha, mais de 600 mil pessoas podem receber de volta taxa cobrada pelo Detran indevidamente, tá bom? É isso mesmo, olha só o destaque do G1 aqui do estado de Goiás para esta manhã de terça-feira, você sabia? Mais de 600 mil pessoas podem receber de volta a taxa do licenciamento anual cobrada indevidamente pelo Detran Goiás. A cobrança indevida aconteceu por 5 anos, entre abril de 2003 e maio de 2008, até que o Instituto de Defesa do Consumidor e do Contribuinte entrou na justiça, né, para contestar essa cobrança. A decisão pela indenização, ela foi tomada em julho deste ano. E aí, segundo o Instituto, o Detran fazia cobrança de licenciamento anual ao motorista goiano e o próprio órgão entregava o boleto. Cobrança aí, né? Cobrando uma taxa de R$11,17 pela entrega. Porém, a taxa de postagem dos Correios era de apenas 40 centavos. A indenização ocorre porque o Detran cobrava R$ 10,77 a mais para entregar o licenciamento, né? E, portanto, em nota, o Detran informou que a ação judicial refere-se a atos praticados em gestões anteriores, antes de 2008, e que irá se manifestar nos autos do processo. O órgão reforçou que a atual gestão mantém o compromisso com a legalidade, a transparência e o respeito às decisões do Poder Judiciário. É um dos principais destaques, né, do G1 aqui de Goiás, que é essa notícia, né? Essa cobrança aconteceu por 5 anos, entre abril de 2003 e maio de 2008. E aí, segundo o Instituto de Defesa do Consumidor e do Contribuinte, o órgão cobrava R$ 10,77 a mais para entregar o boleto do licenciamento. Portanto, são mais de 600 mil pessoas, né? Podem receber de volta essa taxa, né, que foi cobrada pelo Detran indevidamente. Informou Eldorado, a Pioneira 91,9, agora são 8:40. Eldorado! Vamos fechar o bloco com Nashville. Perdoa, Nashville aqui no Bom Dia, 8:40.

Olha, Rede Mato Grossense, Rede Anhanguera anunciam integração e forma o maior grupo de comunicação do Centro-Norte. A sintonia certa, 8 horas 44 minutos, todo o Vale do Araguaia, Sudoeste Goiano, ligadinhos aqui na Pioneira de Mineiros. Eldorado 91,9, sempre ao seu lado, Artix. 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Você vai gostar. 8 horas 45 minutos, girando. 8h45. Na sequência, tem lançamento? É isso? Tem sucesso? Vamos então. 8h45, 15 faltando para as 9h.

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1: Bom dia, eu sou o reverendo Paulo Pena, pastor da Igreja Presbiteriana de Mineiros.

Amigos ouvintes, vivemos em um tempo em que muitas pessoas acreditam que existem vários caminhos para chegar a Deus. Alguns confiam em suas boas obras, outros em sua religião, outros ainda pensam que basta ser uma boa pessoa. Mas a palavra de Deus nos apresenta uma verdade clara e imutável. A salvação é somente em Jesus Cristo. Em Atos capítulo 4, versículo de número 12, lemos: e não há salvação em nenhum outro, porque abaixo do céu não existe nenhum outro nome dado entre os homens pelo qual importa que sejamos salvos. Essa declaração foi feita pelo apóstolo Pedro diante das autoridades religiosas. Ele não estava expressando uma opinião pessoal, mas proclamando a verdade do próprio Deus: Cristo é o único Salvador. A razão é simples. O nosso maior problema não é financeiro, emocional ou social. O maior problema da humanidade é o pecado. O pecado nos separou de Deus e nos tornou incapazes de salvar a nós mesmos. Nenhuma quantidade de boas obras, religiosidade ou esforço humano pode apagar a culpa do pecado. Mas Deus, em sua infinita graça, enviou seu Filho ao mundo. Jesus viveu uma vida perfeita, sem pecado, cumprindo toda a justiça de Deus. Na cruz, tomou sobre si a culpa de todos aqueles que nele creem. E ao terceiro dia ressuscitou, vencendo a morte e garantindo a salvação do seu povo. Por isso, a salvação não é uma recompensa para quem merece. É um presente da graça de Deus recebido pela fé em Jesus Cristo, como afirma Efésios capítulo 2, versículo 8 e 9, porque pela graça sois salvos mediante a fé. Isto não vem de vós, é dom de Deus, não de obras, para que ninguém se glorie. Talvez você esteja ouvindo esta mensagem e carregando o peso da culpa, do medo e da incerteza. Saiba que Cristo continua chamando pecadores ao arrependimento. Ele recebe aqueles que reconhecem sua necessidade e depositam nele toda a sua esperança. Não espere encontrar outro caminho. Não coloque sua confiança em pessoas, filosofias ou méritos próprios. Olhe para a cruz. Ali Deus demonstrou seu amor e sua justiça. Em Cristo há perdão, reconciliação, paz com Deus e vida eterna. Se você já pertence a Cristo, alegre-se. Sua salvação está segura, não porque você é forte, mas porque o Salvador é perfeito e fiel. Viva para glorificar aquele que o resgatou por sua graça. E esta verdade permaneça em seu coração. Há um só Salvador, um só mediador entre Deus e os homens, Jesus Cristo. Fora dele não há salvação, mas nele há perdão, esperança e vida eterna. Que Deus abençoe sua vida e sua família, que a graça do Senhor Jesus Cristo seja com todos vocês.

mensagem de salvação. Rogamos, Senhor Deus, que o Espírito Santo esteja agindo no coração daquele que nos ouviu nessa manhã, para que o

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0: Olha, 9 horas 35 minutos, celular 2, Marília Tavares aqui no Bom Dia Mineiros.
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0: Ainda Eli Juste na programação Tic Tac. 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Vamos com você então, até às 10 da manhã aqui no Bom Dia Mineiros.
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0: Opa, maravilhosa manhã pra você! 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Agora são 9 horas 38 minutos, girando 9:38. André volta na sequência com muito mais sucesso pra você aqui, ó. Desde 1979 com você.
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2: Opa, de volta agora são 9 horas 41 minutos, 19 faltando para as 10. 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Um abraço a todos e a todas aí da Pose, beleza e estética, sempre, sempre com você. 9h43, eu volto daqui a pouquinho, André volta na sequência com muito mais sucesso aqui, atendendo mais ouvintes aqui no 36720322.
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2: É 9h43, deixa eu mandar bom dia pra Lurdinha, tudo bem Lurdinha? Ótima terça-feira pra você também, tá bom? Obrigado pelo carinho da audiência. A Josefa também, tudo bem dona Josefa? Bom dia, Zuleide tá participando, tá bom? Deus abençoe você grandemente, toda a família acompanhando também, a nossa amiga Carmen Luzia, não é isso? Um abraço Carmen, bom dia. Que maravilha. Abraço, tá bom? Que Deus dê a senhora muita saúde, muita paz, alegrias, felicidades. Bom dia, Carlos. Eu amo este programa. Oh, que maravilha. Deus abençoe você, tá bom? Ela mandou a mensagem, mandou a Carmen Luzia lá do São João. Olha só o que ela escreveu aqui, ó. Bom dia. Que Deus abençoe poderosamente nosso dia com saúde, paz, fé, amor e alegria. Que beleza, maravilha, Carmen. A Lucirene também tá com a gente, né? Bom dia, João Pedro. Fala comigo, João Pedro. É isso mesmo, João Pedro, né? Lá do Nova República. Ele quer a música do Gustavo Lima, Bala Alojada, oferecendo para todos os ouvintes. Deixa eu mandar mais abraço, abraço aqui pro Valdir Moraes, lá do Leontina. Alô, Valdir! Bom dia! Obrigado pelo carinho, tá bom? Obrigado pela grande audiência. A Letícia também, né? O Pedro Renato sempre acompanhando aqui, olha só que maravilha! Pessoal também tá na fazenda, né? Tá na chácara, tá no sítio, todo mundo ligadinho aqui, ó. Sequência tem CPM, eu volto 9h45. Aqui atendendo mais participações aqui no 36720322, aqui no Bom Dia. É o CPM 22, apostas e certezas. 9h45, bom dia, Mineiros.

9, agora são 9:48. 9:42, deixa eu mandar o bom dia então do João Pedro, acompanhando aqui o Bom Dia Mineiros, na sequência pra você, tá bom? Tem a sua preferida aqui do Gustavo Lima, Bala Alojada, são 9:48.

0: uma indicação aqui no 36720322. Deixa eu mandar bom dia, abraço a todo lado Banana Móveis, não é isso? Todo o pessoal de massa aí do Banana Móveis, tá lá, né? A nossa querida Gislaine, a nossa vendedora de propaganda comercial, mídia, um abraço a todos aí, tá bom? Sila, Saulo, todo o timaço aí, tá bom? Banana Móveis, um abraço, gente, obrigado pelo carinho da audiência, sempre acompanhando aqui, especial Bom Dia Mineiros e toda a programação da Rádio Eldorado, a pioneira de mineiros. Bom trabalho pra vocês, ótima terça, bons negócios, boas vendas aí, Banana Móveis, sempre aqui com a pioneira Eldorado. Valeu, Gislaine, um abraço a todos aí, tá bom? Obrigado pelo carinho da audiência. Agora são 9:52, o André volta na sequência aqui, ó. Eu volto com as nossas últimas, com mais participações aqui no 36720322, no melhor Bom Dia do Rádio, é aqui, ó, na...
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0: Opa, gente, são 9:57, 3 faltando para as 10 da manhã. Daqui a pouquinho, na sequência, Newton Júnior, mais um campeão de audiência, tá chegando aí. Na sequência, tem, após a nossa última, temos o plantão policial desta terça-feira. Eu convido você, então, para acompanhar as informações desta super terça, tá bom? Às 11:15 tem o esporte, tem resenha esportiva. Eu volto às 12:15 com o Jornal Eldorado, com muitas informações para você, tá bom? Amanhã, quarta-feira, a partir das 7 horas da manhã, tem mais Bom Dia Mineiros. A Letícia, o também Joaquim, daqui a pouquinho, tá bom? O Newton Júnior vai atender vocês aqui na melhor programação. 9:50

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0: horas, 9 minutos, 10 e 9, para você que acompanha o programa Plantão Policial a partir de agora no ar. Até às 11 horas, Newton Júnior com você por aqui. É só você aumentar o volume aí, hein?
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0: Começamos o programa trazendo a previsão do tempo para você. A mínima de 18 graus marcou já nessa manhã, né? O período mais fresco do dia, 31, deve marcar a máxima. Não há probabilidade de chuva. Ventos de 5 km por hora, rajadas de 27 km por hora, viu, gente? Muita ventania aí, as rajadas de vento aumentando aí, né? A umidade relativa do ar, no período mais fresco do dia, marcou 59%. No período mais quente, deve marcar 28 graus, ou seja, 28% na verdade, né? Então, assim, a temperatura muito baixa requer muita atenção aí, por parte de cada um aí, né? Nesse momento, no alto do setor Curvinel, os termômetros marcam 24 graus. E olha que ainda é 10 e 11 da manhã. Imagina ali por volta de 2, 3 da tarde, hein? A gente vai bater facilmente aí os 31 graus. 10 horas, 11 minutos para você que está acompanhando o meu, o seu, nosso plantão policial aqui pela Eldorado FM.
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0: Vamos então, sem perder tempo, né, gente, aqui trazer as ocorrências do Corpo de Bombeiros, da Polícia Militar, aqui dentro do programa Plantão Policial, para você que está acompanhando a gente. Eu quero trazer aqui as ocorrências do Corpo de Bombeiros nessa manhã. O Corpo de Bombeiros registrou nessas últimas 24 horas, o total de 9 ocorrências, sendo 2 ações preventivas, 1 monitoramento aéreo, também uma averiguação aí de área de risco, um resgate acidente pessoais aí com objeto diverso, um incêndio em veículo de grande porte, uma busca e salvamento de animal doméstico. Também um incêndio em vegetação, uma busca e salvamento de animal silvestre, uma retirada de cobra. Total de 9 ocorrências, sendo que o maior destaque dessas últimas 24 horas foi esse atendimento ali por volta das 17h03. A equipe do Corpo de Bombeiros se deslocou ali para a BR-364, sentido a Jataí, ali bem em cima da ponte Ribeirão Alegre, né, do córrego Ribeirão Alegre, para atender ali o incêndio em veículo de grande porte. No local, a equipe constatou que o cavalinho, né, tinha sido retirado ali pelo motorista, logo após ali verificar fogo nas rodas da carreta, que estava carregada com 9 veículos, né? 9 veículos da marca BYD, são veículos elétricos, né? Ali, na sequência, após tirar o cavalinho, as chamas acabou ali se propagando, né? E tomando conta ali de toda a parte da carreta com os veículos, né? Após quase uma hora ali de trabalho de combate e com a ajuda das equipes ali da concessionária que cuida da BR-364, né? As chamas foram debeladas aí, né? E o incêndio foi controlado, né? Então, o maior destaque dessas últimas 24 horas, esse atendimento aí na BR-364, esse incêndio a veículo de grande porte. Como você percebeu aqui, o condutor agiu, né, de forma rápida, conseguiu ali retirar a parte do cavalinho. Infelizmente, a carga, né, com 9 veículos aí, ela acabou sendo consumida pelas chamas, né? Com certeza é uma carga assegurada, né? Então, deve ter aí o seguro necessário para cobrir aí todo o prejuízo. 10 horas, 14 minutos, 10 e 14 no nosso programa. 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
1: 36720322 é o nosso WhatsApp, o canal interativo. Wesley Coquim já tá aqui por aqui participando com a gente, mandando bom dia, né? Obrigado aí pelo rádio ligado aí na oficina, né? Sempre nos dando a honra do carinho da audiência aqui na 91, né? Um abraço também pra Cláudia Mantovani e também pro Wesley Júnior, né? O cabecinha, né? Também tá sempre aí ouvindo a gente. Obrigado, viu, família? Que Deus abençoe vocês aí grandemente. Ah, 10h16, 10h16, a gente vai pro primeiro intervalo do nosso programa e na sequência a gente volta com as ocorrências do meio policial e também da polícia militar, da polícia civil aqui dentro do nosso programa. Enquanto isso, você vai aproveitando aí para participar, né? Através do nosso WhatsApp, mandar aí a sua reclamação, sua participação, seu pedido de ajuda, né? Nós estamos aqui para dar voz à sua voz. Fique aí que chegou o momento do nosso departamento comercial brilhar aqui dentro do plantão policial, né? O departamento comercial que trabalha afinco, de forma tão séria, né? Trazendo as melhores empresas, os melhores anunciantes para estarem aqui dentro do plantão policial. Quem anuncia no rádio vende muito mais.
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0: Abraço especial aí pro Valdeci Carré, toda a família do Mercadão da Eletrônica, né? Sempre com a gente aí, o Valdeci Carré. Ontem, né, à noite ali no IP Shopping, né, foi o lançamento oficial ali das atrações, do encerramento da Marcha para Jesus, que acontece agora dia 14 de agosto, tá? E ontem, né, tava todo mundo lá, Associação das Igrejas Evangélicas, né, um monte de pastores, de igrejas, enfim, todo mundo nesse lançamento aí, inclusive o Mercadão da Eletrônica, né, com o apoio aí também da Prefeitura e do SESC, né, vão realizar esse evento aí tão grandioso para a comunidade mineirense agora no dia 14. Inclusive, as atrações você confere a partir de agora aqui no Plantão Policial.
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0: 10:26, 10:26, aqui no âmbito policial, vou trazendo aqui uma ocorrência, né? Que tá aqui repercutindo em todo o estado de Goiás, né? Um locutor, radialista, né? Célio Pereira da Silva, 66 anos, acabou morrendo nesse final de semana, na tarde agora do último domingo. Segundo consta aqui na matéria, ele tentou ali defender a companheira de um ataque cometido pelo ex-marido dela. E essa situação ocorreu ali na zona rural de Crominha, né? Aqui no sul do estado. O suspeito fugiu aí após o crime e até o momento aí não havia sido localizado. De acordo com a Polícia Militar, o homem foi até ali a residência, né? Onde vivia a mulher, junto com Célio, iniciou ali as agressões contra a ex-companheira utilizando uma faca. Ao tentar ali impedir o ataque, o radialista também foi atingido por golpes aí do agressor. Célio, infelizmente, não resistiu aos ferimentos e morreu antes da chegada das equipes policiais. A mulher recebeu aí os primeiros socorros ainda no local, foi encaminhada para uma unidade de saúde da cidade. O estado de saúde dela não foi divulgado também, viu, gente? Após o ataque, o suspeito fugiu e passou a ser procurado aí pelas forças de segurança. A Polícia Civil instaurou um inquérito aí para investigar o caso. O delegado responsável solicitou, inclusive, aí a realização de perícia no local do crime para auxiliar aí na apuração das circunstâncias do homicídio. Conhecido como Celim, né? Célio Pereira da Silva era locutor ali da Rádio Fênix em Pontalina. Era bastante conhecido ali na região. A morte do comunicador provocou aí comoção entre familiares, amigos e ouvintes e também entre os colegas de profissão que lamentaram aí a sua partida e prestaram homenagem nas redes sociais. Em nota publicada nas redes sociais, a prefeitura ali de Pontalina lamentou também a perda do grande comunicador e manifestou solidariedade aos familiares e amigos. Essa matéria está repercutindo aí em vários portais de notícia do estado. Que situação, né? O camarada, a moça já tinha terminado ali o relacionamento com o ex, provavelmente ele não aceitava ali o fim do relacionamento. A Polícia Civil deve investigar aí a situação, essa circunstância, né? Mais a fundo. O camarada foi até a propriedade ali onde o Celim morava, né? Com a atual namorada. O camarada foi lá, né? Tirar satisfação ali com a moça, né? Com a senhorita ali, acabou discutindo e desferindo ali golpes de faca contra ela, na tentativa de defendê-la, né? E qualquer homem aí com a testosterona alta vai fazer, né? Esses homens aí que não defende a mulher, que não entra pra defender a mulher, é um homem de testosterona baixa, tá? Porque um homem de testosterona no 12, ele vai entrar pra defender, ele não vai deixar isso acontecer. Infelizmente, nessa tentativa de defender aí a mulher, ele acabou sendo ferido aí e acabou perdendo a vida, né? Célio era locutor ali da rádio Coirmã, Rádio Fênix, ali de Pontalina, né? Olha, a Polícia Civil divulgou aqui ontem à tarde que o investigado por violência doméstica e perseguição foi preso preventivamente aí após invadir a residência e atingir aí o portão aí da moça. Vamos entender essa situação aqui. Esse homem investigado por crimes praticados aí no contexto de violência doméstica e familiar contra a mulher, ele foi preso ontem em uma ação realizada pela Polícia Civil aqui da cidade por meio do Grupo Especial de Investigações Criminais, o GEIC. De acordo com a investigação, o caso teve início aí durante o plantão policial do último final de semana, quando a vítima procurou a delegacia bastante abalada emocionalmente e demonstrando aí medo, né, por sua segurança. Conforme o relato apresentado à polícia, O investigado não teria aceito aí o fim do relacionamento. Desde então passou a persegui-la de forma constante, comparecendo aí repetidamente aí à residência da vítima. Ainda segundo as apurações aqui no episódio mais recente, né? O investigado teria invadido aí o local utilizando a sua caminhonete para colidir propositalmente contra o muro e o portão, né? Ali da residência dela, causando ali inclusive danos materiais de grande proporção. A conduta, segundo a Polícia Civil, evidenciou aí uma escalada da violência, né? E aumentou aí o receio da vítima quanto à possibilidade de novas agressões. Diante da gravidade desses fatos, também do risco de reiteração criminosa aí, o delegado plantonista do GEIC representou pela prisão preventiva aí do investigado. O pedido foi analisado e deferido pelo Poder Judiciário. Então, nessa segunda-feira, as equipes do GEIC localizaram o investigado e cumpriram aí esse mandado de prisão preventiva. Após os procedimentos legais, o caso aí foi encaminhado para a delegacia especializada aí de atendimento à mulher, que dará continuidade então aí às investigações e concluirá aí o inquérito policial. Então aí o brabão, né, foi lá, derrubou o muro da moça, aquela coisa toda, né? Volta comigo, nós dois tem que viver junto. Ela falou, o quê, fi? Doce, eu não quero nem bom dia mais. Mas ele insistindo, né? Foi lá, derrubou o portão da moça, o muro da moça aí, usando a caminhonete. Mas que bom que ela procurou a delegacia de polícia civil aí. As medidas dentro do rigor da lei foram tomadas, né? E ele deve responder aí pelos seus atos. 10h33 aqui no programa, 10h33 para você que acompanha o Plantão Policial agora, hein?
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0: Um abraço aqui especial pra Dona Celi, né? A mãe do Wesley, né? A mãe do Coquinho, acompanhando sempre o programa aí, né? Juntamente com o pai das moças, né? Sempre ouvindo o nosso programa. Dona Celi, acho que a senhora pode aumentar uma hora dessa aí a água do feijão, aí chamar nós aí pra ver se o feijão tá no tempero, no ponto, tá? Pode chamar o Wesley Coquinho também, pode chamar o Chibatinha, né? O William. Cadê o William? O William tá sumido, né? Vem quando ele aparecia aqui no programa, ele tá sumido. O Maílson também tá sumido, né? O

0: Como é que é o apelido do Maílson aí, o Coqui? 10h34 aqui no programa. Quem tá acompanhando a gente também é o Tia Dilton, né? Tá lá em Portelândia, tá com o rádio ligado. Tia Dilton Honório, o maior segundeiro aí da história de Portelândia, né? O Adilton Honório, é o Bodoque, o Maílson é o Bodoque, junto com o William, o Chibatinha. Vamos lá, quem mais? Tem mais ocorrência aí, produção? Tem mais ocorrência aí. Vamos trazer aqui, o ouvinte tá mandando as reclamações aqui dentro do programa, 36720322. Muita gente reclamando ali, pessoal, de uma situação ali na praça, ali do setor Taninho. Muita gente, várias reclamações aqui, só hoje foram duas. Nesse quesito, nós vamos trazer aí a participação dos ouvintes aqui referente a conduta ali de adolescentes, né? De meninos ali naquela região, usando drogas, né? Ensinando as crianças a brigarem entre si, ensinando palavrões ali, enfim. Os pais aqui preocupados com essa situação ali que está ocorrendo na praça, né? A Praça Edmar Pinguela, que é a praça ali do setor Taninho ali na entrada do bairro. Nós vamos trazer aí essas reclamações aqui dentro do nosso programa, tá? 10h35, a gente volta já.
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0: 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A gente fala também aqui no nosso programa, né? A gente fala... 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

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É, Biancão, tamo junto, é nóis. 10h45, vamos aí pras ocorrências, né? Das mais ocorrências aqui dentro do nosso programa o Plantão Policial. Deixa eu encontrar aqui, porque já sumiu o negócio aqui. Ah, vamos aqui porque golpista, né? Usando aí uma identidade de terceiros, tentou aqui extorquir o empresário, cobrança de 200 mil reais aqui na cidade de Mineiros. O que que aconteceu? Ele procurou aí a delegacia de polícia civil para registrar essa ocorrência. Um caso aqui de falsa identidade está sendo investigado pela Polícia Civil, após criminosos utilizarem indevidamente aí os dados pessoais de dois moradores aqui da cidade para tentar aplicar um golpe de extorsão contra esse empresário. De acordo com o registro, dois homens compareceram aqui na delegacia. Um deles relatou aí que descobriu que os seus dados pessoais estavam sendo utilizados por terceiros sem sua autorização. O outro contou que tomou aí conhecimento do esquema após um empresário da cidade começar a receber aí mensagens com conteúdo ameaçador. Segundo o relato, o criminoso exigia aí o pagamento de 200 mil reais, valor que deveria ser dividido em duas transferências via Pix, de 100 mil cada. O que chamou a atenção aí é que as chave Pix indicadas aí pelo autor das ameaças estavam cadastradas em nome de duas pessoas que, a princípio, também seriam vítimas da fraude, né? E não teriam aí qualquer participação no crime. Uma das chaves estava vinculada ao nome de um dos comunicantes e a outra de um empresário conhecido aqui da cidade de Mineiros. A investigação aponta ainda que o suspeito utilizou aí o mesmo número de telefone para entrar em contato aí com gerentes de estabelecimentos ligados aí ao empresário alvo da extorsão. Ah, nas mensagens ele perguntava aí se o depósito já havia sido realizado, reforçava as ameaças e a cobrança do dinheiro numa tentativa aí de pressionar a vítima a efetuar ali o pagamento. Diante da situação, as pessoas cujos nomes foram utilizados aqui indevidamente procuraram a delegacia de polícia civil para registrar então essa ocorrência, evitar aí que fossem associadas ao crime e também resguardar aí os seus direitos. O caso foi registrado como falsa identidade, segundo o artigo 307 do Código Penal. Agora, caberá aí a investigação identificar quem está por detrás dessas mensagens aí, da linha telefônica, né? Utilizando aí essa tentativa de extorsão. Então, o caso foi registrado também aqui na Polícia Civil. 10h48, olha, o golpe da falsa vaga de emprego termina com prejuízo de R$7.400 para a vítima aqui na cidade de Mineiros. Ele procurou a delegacia de polícia civil aí após ser vítima desse golpe, que utiliza aí a falsa oferta de emprego divulgada nas redes sociais. De acordo com o registro policial, tudo começou aí, era por volta das 9 horas, quando a vítima encontrou ali no Instagram um anúncio de vaga de emprego supostamente oferecida por uma empresa identificada como Falo ou não falo? Não vou falar, você sabe por quê? Porque é criminoso aqui utilizando o nome da empresa para aplicar golpe. Então não vou falar, mas aqui tá identificado aqui no boletim. Enfim, é uma empresa de transportes. Interessado na oportunidade, né, de emprego, o homem então entrou em contato aí pelo número informado no anúncio e passou a participar ali do que acreditava ser então uma entrevista de emprego, né? Durante a conversa, o suposto recrutador aí repassou diversas orientações, pediu que a vítima lhe realizasse

usasse alguns procedimentos no celular dela como parte aí do processo seletivo, né? Em determinado momento, o golpista solicitou que o candidato criasse uma senha de 4 dígitos. Logo após ali seguir essa orientação, a vítima percebeu que algo estava errado. O WhatsApp desapareceu da tela ali do aparelho, indicando ali que terceiros haviam conseguido acessar ali o dispositivo ou as suas contas. Ao perceber que havia sido enganado, o morador buscou ali a ajuda de um profissional ali da área de tecnologia, que conseguiu recuperar o acesso ao WhatsApp e os demais aplicativos instalados no celular. No entanto, ao verificar ali o aplicativo, né, principalmente os aplicativos bancários, veio a confirmação do prejuízo. O criminoso ou os criminosos haviam ali acessado as suas contas financeiras, realizada ali transferência via Pix no valor de R$7.400, utilizando a conta mantida, né, no Banco Neon. O dinheiro foi enviado aí para uma pessoa identificada aqui no registro policial como Cristina.

O Rick tá participando aqui do nome também de uma pizzaria aqui da cidade, né? É isso, né, o Rick? Pelo que você me contou uma vez aqui, não foi? A dona Vera tá participando e o Tô Júnior mandou um abraço pra mim e pro Silvério. Nós estamos aqui no Trevo dos Bambus, né? A turma lá no restaurante da Vera acompanhando a gente. Obrigada. A dona Anália tá por aqui. Beijo, dona Anália. Tava sentindo sua falta. Saudade de você aqui. Tá lá na Rua 20 com o seu Mário acompanhando o nosso programa. O Dantinha também tá com o rádio ligado. Bom dia, meu amigo. Bom dia. Tá lá em Portelândia ouvindo a gente. Olha, eu tô junto, você podia me ajudar aí? Meu cão desapareceu no sábado à tarde aqui em Portelândia. Ele escapou aqui do quintal, aqui na Rua da Cerâmica. Eu acredito que alguém tenha pego ele, eu tô junto. Se alguém tiver aí tiver a consciência, por favor, devolver ele. Ele já é um cachorrinho aí, já idosinho, né? Precisa de medicamentos, os medicamentos são caros. Ele é de porte médio, preto, ceguinho, né? Tem problema de um olho aí, Nilton Júnior. É o pretinho. Eu perguntei ele aqui qual é a raça, ele disse que é a raça comum. Deve ser a raça comum, que quer dizer a raça viral, né? É, não é? É o pretinho aí, é o viral, né? O viral lata, né? É, tá querendo dizer aqui que é a raça comum, né? O pretinho tá sumido aí, gente. Quem pegou o pretinho, se pegaram, né? Devolva o pretinho aí, ele precisa de cuidados especiais aí, tá certo? É, o dono, né? O Abel Silva, lá de Portelândia aí, pedindo aí pra que o pretinho seja devolvido aí, né? Isso desapareceu no sábado. Meu amigo Arno Luiz, lá em Primavera do Leste. Nilton Júnior, acabei de levantar, agora vou comer um negócio aqui, aquele tal de pão caseiro com chimia. Comer uma cueca virada, tomar uma coca, né? Porque saco vazio não para em pé, com certeza, viu? E se for a chimia que você fabrica, é das boas, né, Arno? Obrigado aí pela participação, um abraço. Nilton Júnior, eu gostaria de fazer uma reclamação aí sobre a forma com que a Secretaria Municipal de Saúde de Mineiros trata os pacientes. Esperei meses por uma consulta neurológica, quando finalmente ela foi liberada, fui avisado apenas um dia antes e ainda informaram que eu precisava retirar a autorização até às 16 horas do mesmo dia. Eu estava trabalhando, não tinha como sair do serviço de uma hora para outra. Ao questionar a situação, ainda recebi ali uma resposta de que isso era um privilégio, porque em outras cidades nem avisa os pacientes. Na minha opinião, isso não é privilégio, é obrigação. Nós pagamos nossos impostos para ter aí o atendimento público de qualidade, com respeito e organização, né? Quem trabalha também merece ser considerado. Espero que a secretaria reveja esse procedimento aí e ofereça um prazo mais justo, né? E outra forma aí de entregar aí as autorizações. Fica aqui meu desabafo, minha indignação e o meu pedido, né, para que essa situação melhore para toda a população. Tá aqui a participação do ouvinte. Nós trazemos aqui a reclamação dele no ar. Nilton Júnior, bom dia. Nilton Júnior, bom dia, bom dia. Manda um salve aí, Nilton Júnior, para os colegas de trabalho, todos os granjeiros aí ouvindo o programa, especialmente a Granja Barra do Retirinho, né? Toda a turma aí na região da Boa Vista acompanhando o nosso programa. Obrigado, tamo junto, é nóis. A minha amiga Altamira tá acompanhando o programa, minha amiga. Ô, tia Altamira, tá tudo bem? Chefinho, tô ligado aqui no programa, manda um abraço aí. O Pirulito apareceu, né? O Pirulito apareceu, né? Tá lá ouvindo, tá lá na oficina. Manda um abraço pra Bonita e pro patrão também. O patrão, ô dona Altamira, depois que a patroa entrou ela fez uma cirurgia, né? Aí ela recebeu atestado, né? Acho que é 60 dias, 90 dias de atestado. Aí ele recebeu também. Aí ele não faz mais nada. Enquanto ela não sair do atestado, ele não sai também, né? Ô Reginaldo, bora ver, Reginaldo. Um abraço pra você, pra Letícia. Reginaldo tá acompanhando a gente lá na Mineiros Ar-Condicionado, né? O patrão. Quem mais tá aqui? O Edinho, né? Tá acompanhando o nosso programa. Obrigado, viu, Edinho? Tamo junto, é nóis. Ô, Nilton Júnior, eu queria saber sobre esses postes de

ferro com caixa espalhada aí pela cidade. São radar, semáforo, câmeras, o que é? Vou deixar pra você adivinhar o que que é. Adivinha. Ah, o Lindomar, o jardineiro, tá participando do programa. O Lindomar Oliveira tá aqui com o rádio ligado. Quem mais? Newton Júnior, bom dia. Fazer um pedido pra você, Newton Júnior. Uma reclamação aqui, ó. É, solicitar aí a SMT da nossa cidade para que dê um suporte pra gente aqui no setor São Pedro. Fazer a sinalização aqui das ruas, né? Tá muito perigoso. Já fomos lá falar com o pessoal, mas até o momento não tivemos retorno aqui na rua SP1, quadra 18, lote 18, no setor São Pedro. Obrigado aí pela sua participação, ouvinte. Tá? Obrigado aí, vamos enviar aí direto pra SMT também essa solicitação aí. Newton Júnior, até agora a prefeitura não retirou, Newton Júnior, o entulho que tá aqui na frente de casa já tem um mês. Eu mandei vídeo pra você aqui do setor São João. Rua 4, lote 7, é isso? Enfim, cobra de novo aí, Newton Júnior. Me manda o vídeo de novo, ouvinte. Me manda o vídeo de novo, me manda o endereço certinho aí, pra que eu possa cobrar mais uma vez aí, tá? A Cida tá aqui, mandou um bom dia especial. Meu amigo Nelson Rodrigues também, juntamente com seu Joãozinho Chapa, acompanhando a gente lá no setor São João, acompanhando a gente. Beijo, um abraço aí. Estamos precisando tomar aquele café, hein, o Nelson Rodrigues. A Maria Pureza, um beijo pra você também no seu coração. Obrigado, viu, Maria Pureza. Deus abençoe também o seu dia. O Alessandro Burgo tá por aqui. A ouvinte tá reclamando. Newton Júnior, gostaria de fazer um pedido. Não quero ser identificada, mas a praça aqui do Sertor Taninho deixou de ser aqui um lugar familiar, de lazer, né? Pra virar aqui um lugar de onde está formando crianças em criminosos, sem índole.

0: dentro das limitações, atendendo aqui o município de Mineiros, Portelândia, Chapadão do Céu, né? Inclusive essa semana eu quero lá fazer uma visita ao Major Lago, justamente para entender aí essa situação e poder trazer mais esclarecimentos quanto aí ao efetivo policial, quanto às viaturas que estão sendo disponibilizadas, né, para a gente poder trazer aí esclarecimento. Mas que a polícia trabalha, a polícia trabalha, a polícia dá resultado, mesmo aí com limitações, a polícia dá resultado. Maria Aparecida, Newton Júnior, como é que você tá? Tudo bem? Eu, mas o meu esposo, ouvimos todos os dias o plantão policial. Obrigado aí por vocês existirem na nossa vida. Eu que agradeço por vocês fazerem parte da nossa vida, do nosso dia a dia, aqui no programa Plantão Policial. Vamos nessa? Vou tirando o meu time de campo. Na sequência vem o padre Reginaldo Manzotti, viu, gente? Comandando aí o Novena de Santa Chagas. Logo na sequência tem o Resenha Esportiva. Moça, a turma do esporte, trazendo todos os detalhes aí do meio esportivo para você que acompanha a sua Eldorado. Amanhã às 10, a gente se encontra de novo às 10:30 amanhã, tem Momento de Sobriedade com Gonçalves, hein? Às 10:30 amanhã eu espero você.
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E vamos juntos rezar com fé, com fervor, profunda confiança, o quinto dia da novena perpétua de Jesus das Santas Chagas. E eu convido você a mandar as suas intenções, 41-3221-6060. Rezemos. Por suas santas chagas, suas chagas gloriosas, o Cristo Senhor me proteja e me guarde. Senhor Jesus, foste levado na cruz, para que por vossas santas chagas sejam curadas as de nossas almas. Eu vos louvo e agradeço pelo vosso ato redentor. Carregaste em vosso próprio corpo os meus pecados e de toda a humanidade. Nas vossas santas chagas coloco as minhas intenções, minhas preocupações, ansiedades e angústias, minhas enfermidades físicas e psíquicas, meus sofrimentos, dores, alegrias e necessidades. Em vossas santas chagas, Senhor, coloco minha família. Envolvei, Senhor, a mim e meus familiares, protegendo-nos do mal. Senhor, ao mostrar vossas santas chagas gloriosas a Tomé e o mandando tocar em vosso lado aberto, curaste da incredulidade. Eu vos peço, Senhor, permita-me refugiar em vossas santas chagas e, por mérito desses sinais de vosso amor, curai a minha falta de fé. Ó Jesus, pelos méritos de vossa paixão, morte e ressurreição, dai-me a graça de viver os frutos da nossa redenção. Queridos filhos e filhas, vamos agora escutar este testemunho e deixar que Deus nos fortaleça na fé e na confiança de que

0: Deus é o Deus dos milagres. Acompanhe.
1: Geraldo Nivaí da Cruz, moro em Itaúna, Minas Gerais, 65 anos. Estou aqui com motivo de muita alegria para dar o meu testemunho. Que o ano passado, numa época dessa, um dia desse, eu estava no CTI com câncer de pâncreas. E minhas irmãs que vieram aqui estão rezando por mim, pedindo as santas chagas, minha cura. Estou aqui dando meu testemunho. Cheguei numa cadeira de roda, emagreci 30 quilos, mas as graças de Deus é maior. Estou dando esse testemunho para que muitos, às vezes, qualquer enfermidade, qualquer coisa desanima da vida. Meu irmão, minha irmã, não desanime. Deus é maior. Deus cura. Deus dá vida. E através das orações, através de tantas coisas boas, né, que eu estou sentindo hoje, foi a graça de Deus e de Nossa Senhora. Muito obrigado, Jesus. Muito obrigado, Santas Chagas. Graça alcançada, graça testemunhada. Toca o sino, São Cristão.
0: E vamos à bênção da casa. Que a vossa divina bênção os acompanhe. Que o Espírito Santo ilumine os seus pensamentos e que seu poder haja por eles em toda parte. Tudo que se encontra nesta casa, os que nela entram, os que dela saem, que Jesus, nas suas santas chagas, nos abençoe e vos preserve do mal, para que nenhuma desgraça se aproxime de vós. O Senhor vos abençoe e vos guarde, que Ele faça seu rosto brilhar sobre vós, que Ele se compadeça de vós e vos dê a paz. Em nome do Pai, do Filho e do Espírito Santo. Amém.
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0: É, de glórias pra sempre eu vou viver. São 11 horas e 20 minutos, 11:20 aqui. Na 91,9 programa Resenha Esportiva da 91,9, né? Hoje, terça-feira, 4 de agosto de 2026, 26 graus nesse momento. E hoje muitas coisas para se discutir. Hoje nós temos o Mauro Avelino, né? Hoje nós temos o Mauro Avelino que fala da série B do Goianão, da divisão de acesso. Nós temos o professor Léo que fala do título do Café Souza lá em Taquari. Nós temos também algumas coisas aqui da Dani Esperon, que fala da Copa do Brasil. Tem o mercado da bola. Nós temos o Carlos André com algumas notícias nossas aqui dos nossos clubes goianos. Temos também, né, alguns jogadores contratados pelo Atlético Goianiense que eu vou falar agorinha pro Lico. Temos novidades nos nossos parceiros aqui, Lico. Agorinha a novidade de quem está chegando para ficar com a gente aqui no Resenha Esportiva e na programação da 91,9. Comigo aqui, meu amigo Luiz Carlos Lico, Carlos André e sobre a direção da nossa querida Cléia Gouveia. 11:21. Bom dia, Lico.
1: Bom dia, Craquetel, bom dia, queridos ouvintes da 91,9, torcedor mequista, aquele abraço. Vamos discutir muito, falar sobre o Mineiros, falar do futebol aqui pelo Brasil. Um abraço pra vocês, eu sou o Luiz Carlos Lico.
0: O Lico hoje tem muitas coisas pra falar, pra gente discutir. Um abraço também pro meu querido amigo Semi, que tá com a gente aqui. Hoje não pôde vir, né, mas logo vai estar com a gente aqui, sempre que puder vai estar com a gente. Professor Léo também, sempre que puder vai estar com a gente aqui. 11:22, meu amigo Lico.
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0: E você pode estar participando aqui pelo 36720322, dando a sua opinião sobre o Mineiros, o que é que pode acontecer com o Mineiros. Provavelmente até lá pela quarta-feira teremos novidades de jogadores novos chegando aí pro Mineiros, hein? E vem pra jogar.
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1: 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E também com a gente aqui, outros parceiros aqui, que faz parte aí das transmissões aqui da 91,9 do Campeonato Goiano, divisão de acesso, que tá sempre a 91 cobrindo os jogos, né? 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
0: 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Programa Onda Solidária com a doutora Flávia toda sexta-feira, das 11 da manhã, às 11 horas da manhã, aqui na nossa 91,9 Eldorado. Um abraço para a doutora Flávia, um abraço para o Beira. Né? O Beira é Vasco. Caindo doente. Ô, Beira, como você sofre com a doutora Flávia, hein, rapaz? Um abraço pra todo mundo aí.
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0: 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E hoje, Lico, temos novidade aqui.
1: Qual novidade?
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1: Com certeza, um abração lá pro Denis, também pra Elisângela, né? São pessoas maravilhosas. Queria mandar aquele abraço aqui do Resenha Esportiva, do Lico e de toda que é a 91,9.
0: Você sabe que time que lá é?
1: Ele é ex-flamenguista.
0: Ele? Então é ele, Elisângela e as meninas?
1: Ah.
0: Tudo é ex-flamenguista?
1: Ele não. Falou pra mim, falou, ó, eu não vou querer torcer pro Flamengo, não.
0: Não,
1: ele falou, rapaz, porque tá difícil.
0: Não, rapaz, olha, são... Tem que, você sabe quem tá chegando com a gente aqui, Lica, agora? Um abraço pro Denis, um abraço pra todo mundo. Nilton Júnior tá aqui, ó. Diz que agora vai jogar o terceiro divisão junto com o Carlos André. Oh, meu Deus do céu. Você sabe quem chega aqui, Lica?
1: Ah.
0: Chega o Mauro Avelino, chega pra falar com a gente sobre a divisão de acesso do Goianão. Que coisa boa, né? O Mauro Avelino que mandou um abraço pra você. Todo mundo lá em Goiânia mandou um abraço pra todo mundo aqui. Tá lá nos ouvindo, Mauro, viu, Lico? Fala com nós aí, meu querido Mauro Avelino. 11 horas e 30 minutos aqui em Mineiros.
3: Bom dia, Craquetel. Bom dia, amigos da rádio 91,9 Eldorado de Mineiros, programa Resenha Esportiva. Abraço a todos aí da bancada. Analisar um pouco aqui sobre a divisão de acesso 2026. Destaque aí para a equipe do Rio Verde, né? 3 jogos, 3 vitórias, 100% de aproveitamento, líder da competição, tem o artilheiro do campeonato, se destaca aí como um grande favorito a uma das vagas na primeira divisão do Campeonato Goiano. Segundo colocado é o time do Bom Jesus, que acabou ganhando o Trindade por 2-0, jogando fora de casa. Que vitória do Bom Jesus, né? O Rio Verde é o líder porque bateu por 4-1 o Grêmio Anápolis na última rodada. O Goianésia bateu o Tupi 1-0, chegou a 7 pontos. E o Goiânia empatou em 0-0 com a equipe do Crixás, que agora é São Luís. Então o Goiânia perdeu a oportunidade de estar lá em cima, junto com a equipe do Rio Verde. E a decepção para mim nessa terceira rodada, até o momento, é a equipe do MEC, né? O Mecão. Mineiros Esporte Clube, time aí do nosso craque Tel, a russa coisa aí, Tel, perdeu 2-0 para a equipe do Morrinhos, jogando fora de casa. Mineiros que até então ainda não venceu na competição, estreou em casa contra o Goiânia, acabou perdendo 1-0, aí voltou a campo contra o Trindade, empatou em 2-2, até então um bom resultado, mas na outra partida fora de casa acabou derrotado 2-0 aí para o Morrinhos. Mas promete, divisão de acesso promete, tô gostando, tem bons jogos, né? Tem bons times nessa divisão de acesso. E vamos aguardar, aí tem muita competição pela frente, dá tempo de todo mundo se recuperar, inclusive o Mineiros, que precisa urgentemente se recuperar. Vamos aguardar aí a quarta rodada pra gente ver aí a reabilitação do Mecão. É não, Craquetel? Divisão de acesso promete, promete muito. Vamos ver aí. Grande destaque aí, despontando a equipe do Rio Verde. Tem um bom time, o artilheiro da competição. Valeu, Craquetel. Grande abraço para você. Abraço aí a todos da bancada aí do programa Resenha Esportiva. É Mauro Avelino falando aqui de Goiânia para o programa Resenha Esportiva. Abraço, pessoal. Até a próxima.
0: Abraço, Mauro completo aqui, ó.
3: Pois é, pessoal. E na próxima rodada nós temos aí o confronto do líder contra o vice-líder, né? O jogo lá em Bom Jesus, jogo no domingo, lá em Bom Jesus e Rio Verde. E o Mineiro joga em casa também no domingo, 16h, Odilon Flores diante da equipe do Goianese. Então, uma rodada aí que pega um time complicado, né? O Mineiro pega o Goianese. O Goianese aqui tem 7 pontos ganhos, ocupa aí junto com o Goiânia a vice-liderança e também com o Bom Jesus, né? Bom Jesus, Goianese aí e Goiânia tem 7 pontos. O critério de desempate aí é o saldo de gols que o Bom Jesus tem mais. Então, rodada aí que dá para o Mineiros chegar, né? Dá para vencer aí, mas é o Goianese, hein? Time complicado. E o grande jogo da rodada é o vice-líder com líder, né? Bom Jesus e Rio Verde.
0: É isso aí, meu amigo Mauro, muito obrigado aí. O Mauro fala de Goiânia, ele faz um resumo da série de acesso. Você concorda aí com o Mauro, Lico?
1: Sim, concordo com ele, né? Assim, tem muitas equipes ainda que ainda não mostrou para o que veio, né? Então a gente vê aí, já despontando aí a equipe do Rio Verde, que já era esperado, todo mundo sabia que o Rio Verde vinha, e também o Bom Jesus. Olha, Theo, eu assisti o Bom Jesus jogar aí contra a equipe do Trindade. Este é uma equipe, assim, não aquela equipe tecnicamente muito assim, que brilha, não. Mas o que eles combatem, o que eles correm, o que eles joga bola, rasta o bumbum no chão, e o seu treinador, o seu Paulo Chardong, ele tem uma liderança incrível com a equipe. Então, assim, eu gostei demais da equipe do Bom Jesus, com certeza, aquele lá é o espírito aí de jogar uma divisão de acesso, porque são muitos jogos, são 79 dias, 18 jogos, então, assim, é jogos muito apertados, então o jogador está com aquela vontade. Então, assim, hoje que está despontando aí, desde o início, antes de começar, todo mundo já falava que era Rio Verde, e Bom Jesus pela verba, né? Então, assim, a verba nem sempre é condições aí que vai ter sucesso, mas contratar os jogadores que tem o espírito, o Rio Verde, isso aí você pode esquecer, que a gente vai disputar só uma vaga, porque uma vaga é do Rio Verde. Não tem como, a não ser que acontecer algo muito errado ali na equipe do Rio Verde. Mas a gente tá vendo aí agora o confronto aí de Rio Verde também, Bom Jesus, na próxima, para ver quem é quem. E o Mineiros, a gente vai falar do Mineiros agora, vai falar tudo da equipe do Mineiros. O Mineiros vai pegar o Goianese aqui domingo. O Mineiros tem totais chances de ganhar. Por quê? Eu acho que tudo de ruim que já tiver ter acontecido, já aconteceu com o Mineiros. E olha, já dizia o filósofo que problemas acontecem para ser resolvido. Então o Mineiros está com um problema na mão, a diretoria está com um problema na mão, a comissão técnica está com um problema na mão, os jogadores estão com um problema na mão. Agora é sentar, conversar, treinar, jogar. Por quê? A nossa equipe jogou bem, mais ou menos contra o Goiânia, jogou bem contra o Trindade, mas contra o Morrinhos ali foi a gota d'água ali para poder a gente ver que tem algo que não está legal. Então a falta é o quê? Falta treinamento, falta todo mundo colocar ali as coisas as claras ali para todo mundo unir, tanto a comissão técnica, diretoria, também os jogadores, também o torcedor agora, não é hora, não tem terra arrasada, né? Não tem terra arrasada, mas a gente sabe que tem os problemas, a gente não pode tapar o sol com a peneira jamais, a gente não pode falar aqui porque a gente tá lá todos os dias nos treinamentos. E só lembrando que ontem foi folga geral, porque dias após o jogo a gente sabe que é aquela folga geral. Hoje de manhã, a equipe do Mineiro já esteve em treinamento com musculação, academia, lá na Ípica, né? Lá na Ípica, o clube da família mineirense. Então, todo mundo estava lá, comissão técnica e também jogadores fazendo a musculação. À tarde, tem um técnico lá no Odilon Flores. Então, às 16 horas, já tem treinamento. Esperamos aí, a gente viu da boca do presidente falando que o Mineiro já contratou jogadores. Com certeza, é um centroavante que vai vir, né? Então, assim, tem 4 jogadores para chegar aí nos próximos dias. A gente não sabe os dias, afirmar os dias, mas com certeza o Mineiro tem que reforçar a sua equipe, porque do jeito que tá, não tá dando certo, né? Então, assim, os jogadores também tem que a parcela de culpa dela, todo mundo tem sua parcela, não vamos isentar ninguém, todo mundo tem sua parcela. E o torcedor, ele tem que ir a campo no domingo e levar o apoio pro Mineiros. Depois do jogo, se quiser vaiar, vaia, mas atenção, vaiar não jogar nada dentro de campo, não tem agressão, porque é um jogo de futebol, é simplesmente um jogo. Então o Mineiros é isso, o Mineiros tem totais condições aí de chegar no domingo e ganhar do Goianese aqui, por que não? O Goianese ganhou do Tupi no finalzinho, não jogou aquela assumidade a equipe do Goianese jogando em casa. Então o Mineiros tem...
0: Primeiro que o Mineiros fez uma partida ridícula contra o Goiânia. Teve algumas chances de finalizar, fazer o gol, não fez. O Goiânia foi lá e fez o gol, não foi assim mais ou menos?
1: Foi.
0: Aí o Mineiros foi pra Trindade, mas fez uma bela de uma apresentação, uma bela de uma partida. Se tem um resultado que se pode falar injusto, é Mineiros e Trindade lá no Abraão Manuel da Costa, que o Mineiros dominou, era pra ter ganho no final do jogo, 51 minutos o Mineiro toma um gol de cabeça, tá bom, assenta, vem pra Mineiros, treina, tá, aí vai pra jogar contra a equipe do Morrinhos. Que a equipe do Morrinhos, eu falei com o pessoal lá, a equipe do Morrinhos não apresenta muita coisa ali de qualidade. Só que no jogo, você falou uma coisa do Bom Jesus aqui, que você pode transferir para a equipe do Morrinhos. Uma pegada monstruosa, o Mineiros não conseguiu jogar, nenhum dos atletas conseguiu jogar. Nenhum dos atletas conseguiu jogar. Eu tava na esperança de o Feijão como centroavante, e o Feijão deu para ver que ele não é um centroavante, porque ele baixava linha toda hora. Pro nosso ouvinte entender o que é um centroavante quando ele baixa a linha, ele não fica entre meio os dois, os dois zagueiros, né, Lico? Ele vem pra dentro, ele vem pro meio de campo pra buscar o jogo. E aí, os zagueiros do Morrinho ficavam praticamente sem ninguém pra marcar. O Feijão incomodou, bateu algumas faltas muito mal batidas. É, o menino lá o número 11, como é que chama o número 11?
1: O Wesley.
0: O Wesley também, que é um grande jogador, mas não estava numa tarde boa. Foi muito ruim o Wesley. O sistema defensivo do Mineiros lá em Morrinhos foi falho do início ao fim. Se você olhar os gols pela TV e a narração do Carlos Andrade, você vai falar, você vai ver que nós ficamos indignados com como tomar gol de cabeça. Como o presidente, como o técnico do MEC também falou, Lico.
1: Com certeza, o MEC, após o jogo, né, o nosso técnico, o Vício Ladei, falou aí pro Carlos André.
0: Abertamente.
1: Ontem a gente colocou no programa ontem, aquela entrevista, né, e ele falando das coisas assim, tá treinando, mas no jogo não tá dando resultado. E outra coisa que eu percebi também, eu acho assim, eu vejo quando o Neymar joga na seleção, tudo ele quer bater, tudo é ele que bate. Então, assim, a todas as faltas o Feijão pega pra ter. Eu acho que o Mineiro tem que ter um leque maior de batedores de falta. Por quê? No treinamento, não é só o Feijão que treina. Tem o Carrijo que treina e treina bem, fez um gol no amistoso de falta. Então, toda bola ele quer bater. Então, eu acho que a comissão técnica tem que chegar nele e falar, não, vamos dividir aí o bolo. Cada um bate uma falta. Daqui é melhor pro destro? Beleza. Pro canhoto? Beleza. Então, assim, tem que diversificar. Porque fica na mão de um, se aquele dia ele quer bater todos, ele não tá no dia legal, ele não vai fazer nenhum gol.
0: Mas ele, então, tem três jogos que ele não tá legal. Ele não teve legal contra o Trindade, e olha que ele é um grande jogador, hein?
1: Certo.
0: Não teve legal contra o Goiânia, não teve legal contra o Trindade e agora contra o Morrinhos não teve. Eu só queria falar assim, Lico, olha, não se assuste se os times que estão em cima começarem a cair. Se assuste, porque o Lico tem uma frase que não é como...
1: Começa.
0: Não é quando começa, é quando termina. Então, estão achando barbaridade do Rio Verde, estão achando barbaridade. O time é forte, fortíssimo, mas dentro do futebol, muitas das vezes você começa forte demais da conta, e aí você não vê alguns erros lá na frente que poderá te prejudicar. E o Mineiro está vindo de alguns resultados super negativos, um ponto, para quem fez uma soma de 9 pontos, hoje tá com um ponto. O Mineiros vai subir de produção, o Mineiros vai fazer uma grande partida contra o Goianésio, o Mineiros vai vencer e o Mineiros vai buscar essa classificação.
1: Então, assim, hoje a gente vê na tabela de classificação, o Rio Verde está em primeiro com 100% de aproveitamento, com 9 pontos. O Bom Jesus vem com 7 em segundo. O terceiro é o Goianésio com 7. Em quarto é o Goiânia, que não está jogando tanta bola para estar com 7 pontos, mas está, né? Então, o Mineiros, o Morrinhos é outro também que está apresentando com 6 pontos. Olha, a equipe do Morrinhos não é boa, não gostei, né? O Tupi em sexto com 3. Aí já vem aquele pessoal lá que ainda não ganhou nenhuma partida. O Tacão, em sétimo com 1 ponto, o Mineiro em 8º com 1 ponto, em 9º o Crixás com 1 ponto. Em 10º, na lanterninha lá, tá o Grêmio Anápolis com 0. Então, assim, é começo de campeonato.
0: É, né? Começo de campeonato, o Crixás já manda os seus jogos em São Luís Montes Belos.
1: Jutaí Melo.
0: Né?
1: É isso mesmo.
0: É, o Grêmio Anápolis, de treinador novo, porque você sabe quem chegou no Grêmio Anápolis, um que resolve, um que subiu o Atlético Goianiense pra primeira divisão, chamado Gilberto Pereira, ou eu tô enganado?
1: Não, tá não.
0: Ele que subiu o Atlético Goianiense quando tava na divisão de acesso, ele era o treinador extremamente qualificado, não só pra estar no Grêmio Anápolis, pra estar aqui em Mineiros, pra estar em Rio Verde, pra estar no Crixás, pra estar no Grêmio Anápolis, aonde for, o Gilberto Pereira é credenciado, não, porque ele é muito bom.
1: Não, divisão de acesso, ele tem as portas abertas em qualquer time que ele quiser.
0: Qualquer time que ele quiser.
1: Olha,
0: time.
1: O estádio lá em São Luís de Montes Belos chama Jutair Neto, que vai mandar o Crixás, né, barra São Luís, vai mandar os jogos lá em Jutair Neto, lá na cidade de... São Luís de Montes Belos.
0: Então você pode escrever aí, torcedor. O Mineiros vai dar a volta por cima, irá chegar novas contratações. O nosso treinador, o nosso professor, o Vilso Tadei, junto com o professor Maicon, com o professor Everton, eles vão dar um jeito no Mineiros, eu tenho certeza disso. E o Mineiros vai dar a volta por cima. Mas você, torcedor, você tem que acreditar. Você tem que lotar o Odilon Flores no jogo contra o Goianésia. Você tem que comprar a camisa do Mineiros. Você tem que vestir, comprar essa ideia ali, comprar essa ideia do acesso. O Mineiros já está passando por essas tribulações e o Mineiros agora vai vir a calmaria. Pode escrever isso aí.
1: Olha, eu tenho informação, não é uma informação assim concreta, oficial da equipe do Mineiros. Tem informação que chegou 2 jogadores, A gente ainda não sabe o nome, e até amanhã o centroavante chega. Olha, se esses três jogadores chegar e tiver condições de jogo pro domingo, olha, você lembra quando o Mineiros em 2006, que não tava ganhando de ninguém, chegaram pro Mineiros Freitas lateral esquerdo, chegou Marcinho, Bombinha e Flavinho. O Mineiros cresceu assustadoramente, porque quatro jogadores bons
0: faz uma diferença tremenda.
1: É, rapaz, é praticamente 40% de uma equipe. Então assim, tá, já chegou dois jogadores, eu tenho essa informação que chegou dois jogadores, e também até amanhã chega esse centroavante aí para poder chegar aí para a equipe do Mineiros para reforçar o elenco.
0: Eu tenho outra informação em cima dessa sua, que além desses dois chega mais dois, viu, Lico? Chega mais dois jogadores e outra coisa, eles vão pro jogo. Você sabe o que o Roger falou lá no Atlético Goianiense dos jogadores contratados? Netinho, Henrique Freitas, Daniel Peixoto, João Pedro, Gustavo Maia, Mateuzinho, chegou também um panameio, Carrinzer Lênis, e ainda tem, sabe quem? Tem o ala esquerda Yuri Salles e o uruguaio Davi Terão. Você sabe o que ele falou? Ele tem o mesmo pensamento que eu e você, o treinador do Atlético. Vai todo mundo jogar.
1: Ele falou, né? Eu vi essa entrevista que
0: ele falou. Errado?
1: Não, ele não é errado, não. Ele falou assim, ó, que tá chegando jogadores com liderança até pra ser capitão da equipe. Então, assim, ele já jogou esses jogadores, é a responsabilidade de cima deles. É só um detalhe que o Terans, né, ele vem de uma cirurgia aí de tendão de Aquiles. Essa cirurgia é complicada, mas pelo que ele jogou lá no Atlético Paranaense, ele vai chegar lá no Atlético, com certeza, se ele jogar metade do que jogou no Atlético Paranaense, ele vai ajudar demais a equipe do Atlético Paranaense. Você quer falar aí agora com o professor?
0: Aqui, Lico, ó, antes da gente falar com eles aqui, com essa turma boa nossa aqui, agora a Dani Esperon vem falar com a gente aqui, o meu querido Elton, lá da cidade de Jussara, sabe? Ele fala com a gente, tá nos ouvindo lá, muito obrigado pela sua parceria aqui com a gente, meu querido Elton, sabe?
1: Um abraço, Elton.
0: E ele fala, Lico, ele também é do porte nosso, que não gosta de troca de treinadores. O ano passado, a equipe do Jussara fez isso, depois
1: troca.
0: Foi mal.
1: Troca de treinador, Theo, é o seguinte: se te manda um treinador embora, tem que trazer jogadores também, não é? O treinador que chega aí não é mágico, né? A não ser que jogadores estão fazendo corpo mole, mas quando não tá fazendo corpo mole, o técnico não é mágico, tem que trazer os jogadores juntamente com o treinador.
0: É porque só manda o treinador embora e não traz jogador?
1: Não tá.
0: E muitas das vezes não é o treinador, é o que ele tem em mãos, ele coloca pra jogar.
1: É verdade.
0: E o Elton, fala com a gente aqui. Muito obrigado pela sua participação aqui, meu querido.
4: E aí, craque Theo, beleza, meu garoto?
0: Tudo na paz.
4: Pois é, rapaz, esse povo do Tupi não toma jeito. Em 2019, eles trocaram treinador na terceira rodada. Em 2023, não teve 20, 21 e 22 por causa da pandemia. Em 2023, eles trocaram treinador na terceira rodada. Em 2024, eles trocaram treinador na terceira rodada. Em 2025, eles trocaram treinador na terceira rodada. Em 2026, eles trocaram treinador na terceira rodada. É muita coincidência, né?
0: É muita.
4: Eu devo ir para Jussara hoje à tarde, aí eu vejo lá o que a gente consegue lá.
0: Tá, beleza? Certo, tá passar. Certo, meu. Valeu, amigo, meu Elton. Muito obrigado. Aí, Lico, não somos só nós. Esse negócio de troca treinador não adianta, Lico.
1: Não adianta trazer se não tem jogadores, né? O treinador, por exemplo, a gente aqui tá falando, não é que é porque às vezes a gente vê a dificuldade da equipe do Mineiros, da diretoria, porque o Mineiros hoje tem um lateral direito, um lateral esquerdo e não tem nenhum centroavante. Então, assim, o elenco do Mineiros não é um elenco já completo pra disputar 18 jogos em 79 dias. Então, assim, a gente sabe que a dificuldade de trazer os jogadores está tendo, mas é igual eu falei, tá se coçando, né? Que a diretoria do Mineiros já chegar jogadores, vai chegar mais jogadores, a gente tem que acreditar. Futebol é assim, a gente às vezes não é como começa, é como termina. De repente tá todo mundo aí eufórico, preocupado, triste, fala aqui, fala dali, espera, vamos esperar, os jogadores vai chegar e vai, com certeza, o Mineiros vai crescer muito.
0: São 11 horas e 48 minutos. Vamos começar a ouvir o pessoal aqui, ó. Meu amigo Paulo Maurício, né? Fala, esse aqui é ex-palmeirense, mas tá com a camisa do Palmeiras. Fala com nós aí, Paulo.
5: Bom dia, Caquetel. Bom dia, Lico.
1: Bom dia,
5: Ceni. Já tem novidade do MEC? Chegou alguém? Chegou? Não chegou? Bom dia, bom dia, bom dia.
0: Bom dia, bom dia, bom dia. O Lico acabou de falar aqui que tem algumas informações aí que pelo menos dois poderá chegar.
1: Não, já chegou.
0: Já chegou dois hoje,
1: né? Já chegou dois, até amanhã o centroavante chega.
0: E eu tenho a informação que vai chegar esse centroavante mais outro, viu? Irão chegar mais dois, 4 jogadores e o Mineiros vai se recuperar no Campeonato Goiano. Anota aí, torcedor, você tem que acreditar. Não é hora de baixar a cabeça, não é hora de criticar. É hora de incentivar, porque o Mineiros vai dar a volta por cima, eu tenho certeza. O Elegância, bom dia, Elegância, bom dia, Lico.
6: Bom dia.
0: Mineiros, poucas peças, né, pra arrumar a casa. E é isso aí, temos lá um presidente conhecedor e competente pra isso, né? Um abraço pra todo mundo. Carlinho tá falando a coisa certa.
1: É, o Carlinho é um cara muito entendido, né? Apesar que torce pro Flamengo, assim, não tá muito entendido ultimamente não, mas isso é brincadeira, Carlinho. Um abraço pra você, obrigado pela sintonia.
0: Neilton Barbosa, Neilton Barbosa, eu tô esperando aqui todo mundo, todos vocês, mulherada, 36720322, o que que vocês estão achando? O que vocês pensam do restante do campeonato pro Mineiro, para o Mineiro Esporte Clube? 36720322, meu amigo Neilton Hilton Barbosa, muito obrigado pela sua participação aqui. Meu amigo Gersimar Jacá, fala com nós aí, Jacá.
7: Bom dia, Craquetel.
0: Bom dia.
7: Bom dia, Link.
0: Bom dia.
7: Bom dia, Samir. Bom dia a todos. Tudo jóia, meus amigos? Tudo jóia. Um alôzão aqui pra nós aqui no Iores, é o Jacá, né? Tava ouvindo vocês falando ontem, né? Desses torcedores aí ontem. Pra que isso, né? É, a gente tem, a gente, como se diz, tem o direito de torcer, não é ameaçar os outros, não. É. Pois é, eu tava ouvindo vocês ontem. Hoje eu tô participando aí. Um alusão pro Gesmar lá no Movermei, fazendo as HP, que ele tá ouvindo nós essas horas.
0: Ô, coisa boa.
7: Meus amigos, um abração pra vocês.
0: Um abraço, um abraço.
7: Bom programa pra vocês aí.
0: Um abraço, Gesmar, muito obrigado aí no Morro aí.
1: O Gesmar lá na fazenda as HP, lá no Morro.
0: É, um abraço pra todo mundo aí, ó. Eu falo que lá o rango agora é bom, viu?
1: Ixi.
0: Eu vou te contar uma coisa, vontade de um rango desse aí, viu? Ou lá na mesa, aquelas marmitinhas gostosas, o trem é bom demais. Um abraço, Jacá, Gesmar, um abraço pra todo mundo aí nas fazendas.
1: Fazendas HP.
0: É, são 11:51, Zico. Mudando um pouquinho de assunto agorinha, eu vou atender o Robisley, o Mai Anderson, o Ganso, o meu amigo Paulo Lopes, o Fabrício, o seu Hélio, eu vou atender esse povo todo, eu tô procurando aqui, Lico, pra falar de outra coisa agora, fugindo um pouquinho do MEC. Meu amigo professor Léo Rímulo, olha, o Café Souza participou do torneio lá no Taquari, e essa turma eles foram campeões lá em Taquari, né? Faltou eu, professor, faltou eu de pivô, viu? E fala com nós aí como é que foi o campeonato e esse título aí pro maravilhoso Café Souza, o melhor café do mundo é o Café Souza, viu, gente? Fala com nós aí, Léo, professor Léo.
8: Fala, Craquetel, tudo bem?
0: Tudo na paz.
8: Grande abraço aí, bom dia pra nós. Abraço, Licô.
0: Opa,
8: é o Léo.
0: Abraço.
8: Tamo junto sempre.
0: Amém.
8: Cara,
0: amém.
8: Mais uma vez, muito legal a nossa participação do Café MDS lá na Taça Taquari, na categoria Master. Sabe como é que é, né? A gente vai lá só pra papar. E na final, é mais verdade. Uma vez, deu bom. Ganhamos 5-3, coroando uma campanha maravilhosa, né? Com 3 vitórias. E mais uma vez podendo trazer o título aí pra Mineiros. Theo, faltou tu jogando de pivô lá,
0: tô
8: hein?
0: Tô falando,
8: na hein? Próxima quero te ver junto com a gente.
0: Tamo junto.
8: Atuando dentro da quadra, que é o que tu sabe fazer. Valeu, craque. Abraço, beijo no teu coração.
0: Amém.
8: E dali, Mac.
0: Dali,
8: vamos lá,
0: Mac.
8: Que temos que sair dessa situação que a gente tá. Abração, abraço, Lico.
0: Abraço, professor.
4: Eu tava... E aí, craque Theo, beleza, Lico? Meu garoto? Pois é, rapaz, esse povo do Tupi não toma...
0: Lico, escapuliu aqui o Eldo, Lico, eu estava precisando ouvir uma fala dessa do professor Léo, vamos lá, Mac, vamos sair desse... Eu estava precisando ouvir uma coisa
1: não,
0: dessa.
1: Com certeza, o professor Léo Rímulo, né, um cara assim muito entendido, né, um cara do esporte, do futebol, entende como as coisas acontecem, as coisas ruins acontecem, as coisas boas acontecem, e olha, essa galera do Café Souza, um abraço aí pra todo mundo, sempre levando aí o nome de Mineiros e do Café Souza aí, pra todo aí o nosso, as três fronteiras aqui na nossa região, um abraço pra eles lá e parabéns pelo título lá da 34ª Taça Taquari lá do Master, né? Um abraço lá pro professor Léo e pra toda a galera do Café Souza.
0: É, um abraço pro Hélio, um abraço pro Cassim, pro Hélio Júnior, um abraço pra todo mundo, pro Fabinho, um abraço pra todo mundo que trabalha aí no Café, que são parceiros nossos aqui também, né?
1: Sim, com
0: nas
1: certeza.
0: 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Olha, Lico, são 11:54. A Dani Esperon, Lico, a Dani Esperon chega aqui para falar com a gente aqui sobre Copa do Brasil. Atlético Paranaense larga na frente com show das pratas da casa. Ai, como eu fico feliz com isso. Vamos falar, fala mal mais, Odair Helmo, fala mais dele, gente.
6: O Atlético Paranaense conseguiu uma importante vantagem nas oitavas de final da Copa do Brasil, ao vencer o Vitória no jogo de ida em Curitiba. O Furacão fez 2-0 e agora tem a vantagem de poder perder por até um gol de diferença em Salvador no duelo de volta. O meia Dudu, autor de um dos gols do Atlético, falou da satisfação em poder encaminhar a vaga à próxima fase da Copa do Brasil. Ele que é um dos crias do Furacão.
9: Cara, assim, é muito feliz, tanto para mim quanto para o João, né? Ser curado com um gol. É, a gente que praticamente a vida inteira jogou junto aqui no clube, né? Desde pequeno. Então, é um sonho para nós dois ter uma noite linda como essa.
6: Agora, os times voltam a campo na próxima quarta-feira no Barradão, em Salvador, às 8 horas da noite, e aí sim vai ser definido o grande classificado às quartas de final. Agência Rádio Web com informações da Copa do Brasil, Daniela Esperon.
0: Horas e 55 minutos, Vico, a Copa do Brasil, não deram valor no Odair Helma, né?
1: Helma.
0: É, falaram, criticaram, olha a posição do Atlético Paranaense no Campeonato Brasileiro, e olha o Atlético ontem largou 2-0 no primeiro jogo contra o Vitória pela Copa do Brasil.
1: Assim, às vezes a gente acha assim, às vezes a imprensa, um pouco, a imprensa esportiva em modo geral, né, às vezes com as críticas nada a ver, porque ele chama Odair Helma, então fica assim, maionese. É. Então o cara não pode perder que ele fica cantando essa música de maionese. Então assim, a gente vê que o cara é um trabalhador, um cara muito bom treinador, pegou o Atlético, olha também o Atlético, contratou muitos jogadores, aqueles que gostam de ralar o bumbum no chão, que correm muito, lá tem aquele Speed Mendonça, tem o centroavante que é muito artilheiro, e ganhando aí da equipe do Vitória, uma boa equipe por 2-0. Eu acho que também já encaminhou aí a sua classificação aí para as quartas de finais aí da Copa do Brasil. Então assim, o Odair Helman fazendo um grande trabalho, pegou a equipe ano passado na segunda divisão, lá embaixo, conseguiu subir a equipe e hoje está montando uma grande equipe, já está bem no Campeonato Brasileiro, bem na Copa do Brasil. Então, parabenizar aí a todos os torcedores que tem aqui mineiros do Atlético Paranaense, e o Atlético aí é só alegria lá no sul do país.
0: Eu só vou te dar uma dica: do elenco do Atlético Paranaense, ele tem 11 jogadores da base, inclusive quem fez gol ontem foi jogador da base.
1: É isso aí.
0: Vamos, critica mais o Odair, critica. Você tem aí, Lico, Atlético e Vitória, foi um jogo. Palmeiras e Fortaleza, é o segundo jogo, 3-0 pro Palmeiras, né? É isso?
1: 3-0.
0: Vasco e Fluminense, 0-0 o primeiro jogo. Atlético, aí, o que você acha que pode dar? Vasco e Fluminense, primeiro jogo, 0-0.
1: Indefinido.
0: Dois treinadores covardes e medrosos.
1: Pra mim ali o que passar não é novidade.
0: É, não quiseram alterar a opção tática do jogo, do último jogo. Atlético Mineiro aí me surpreendeu. Atlético Mineiro jogou em Minas e empatou com Juventude, que olha, eu vou te falar uma coisa pra você, o Atlético terá séria dificuldade no Alfredo Jacome contra Juventude.
1: É, realmente, o Juventude jogando lá no Alfredo Jaconi é muito complicado ganhar deles. E o Atlético não abre o olho.
0: É, só tem esses jogos? Não,
1: tem mais.
0: Não, tem o Corinthians. O Corinthians perdeu pro Inter de 2-0. É, o jogo de volta, o Corinthians é muito forte na arena, cara. É muito, muito forte. E falar em Corinthians, tem um jogador do Corinthians que contratou um avião, veio com seguranças, veio com fisioterapeuta, veio não sei com quem, não falou com a imprensa, e o Corinthians deve, e ele veio pra renovar com o Corinthians. Memphis Depay!
1: Hotel, na próxima quarta-feira aí já vai ter o jogo de volta, né? Juventude e Atlético Mineiro, Remo e Santos, Cruzeiro e Chapecoense, Grêmio e Mirassol, Fluminense e Vasco, Fortaleza e Palmeiras, e Vitória e Atlético Paranaense. É o jogo de volta que iniciei na quarta. É, amanhã já tem jogos aí. Hoje Juventude Atlética é hoje. Hoje também Remo e Santos, amanhã é Cruzeiro e Chapecoense, Grêmio e Mirassol, Fluminense e Vasco, e Fortaleza e Palmeiras, e na quinta, Vitória e Atlético Paranaense.
0: Sobram quantos?
1: E Corinthians e Internacional. É, sobra oito, né? Quartas de finais.
0: Não, sobra oito?
1: É, a gente então, tá nas oitavas, vai pra quarta.
0: Bem rapidinho, não fica em cima do muro não, bem rapidinho. Anota aí, torcedor, anota aí. Os oito que você acha que passa?
1: Olha, eu acho que vai passar Juventude, vai passar o Remo, vai passar o Cruzeiro, vai passar o Mirassol, vai passar o Fluminense e Vasco, que é complicado. Mas acho que o Fluminense passa, o Palmeiras vai passar e o Atlético Paranaense.
0: Ah, toca aí. eu fiz essa lista hoje. Eu fiz essa lista hoje, sem brincadeira. Fiz essa lista hoje baseado nos últimos jogos. 11h59, deixa eu ouvir aqui um pessoal aqui, Lico. Sabe quem tá com a gente aqui? Seu Hélio José falou pra mim hoje. Comprei uma camisa do Flamengo. Não usarei mais a camisa do Palmeiras.
1: Compra não, ali
0: que
1: não.
0: Que coisa, viu, seu Hélio? Muito obrigado aí pela audiência, seu Hélio José. Fala aí, seu Hélio José. Eu queria mandar um abraço pra todo mundo lá da Portelândia, como é que chama lá?
1: De lá
0: Caiapônia, da... Ponte Branca, o pessoal que nos ouve, Lico.
1: Sim,
0: lá na Costa Rica, no Taquari, aqui na Pelolândia, olha, pessoal, nós temos audiência muito grande lá, porque nós falamos a verdade. Aqui não fica inventando, não. E o seu Hélio tá em casa ouvindo o programa e tá falando: Copa do Brasil, o Santos, o Santos joga em Belém do Pará. Belém do Pará. Fabrício Baianinho, um abraço pra você também, meu querido. Meu amigo Paulinho Lopes, fala com a gente aí, Paulo. Fala com nós, Paulo.
10: Bom dia, Clatel. Aqui é o Paulo Lopes, na escuta do Resenha Esportiva, meus amigos. Pois é, vocês estão falando de chegando gente nova pro Mecão, né, pra jogar, né? Isso é muito bom.
0: Isso é ótimo.
10: Mas você me falou uma coisa ontem, que se as pessoas colocassem na sua vida, não só no futebol, mas em tudo, o Mineiro Esporte Clube precisa ter brilho, né? Vão trazer jogador? Vão. Mas o time tem que ter brilho, tem que ter garra, determinação, saber que eles estão no campo aí, representando uma cidade, a cidade de Mineiros, né? Eles têm que colocar ali no campo que eles são profissionais, que precisam dedicar mais, ter mais brilho, mais vontade e dar orgulho a essa torcida tão imensa que é a torcida do Mecão, né? Jogar com corpo, com alma, com dedicação, olhar para eles mesmos e dizer: nós podemos mudar essa situação, nós podemos fazer coisas novas, juntar o grupo e se unir forte e buscar mais e mais seus objetivos. Eles não precisam ter medo de time nenhum, são 11 contra 11. Eles não são inferiores ou piores do que os outros times, não. Eles têm que dar o seu melhor, ter brilho, ter vontade de vestir essa camisa aí e mostrar depois pro pessoal de Mineiros que eles são homens que têm coragem e que não estão ali para sentir envergonhados ou pior do que outros times, não. Eles podem dar o seu melhor e dar resultado dentro de campo, porque são profissionais e tem que buscar dentro deles o melhor, né? O que passou, passou. Vamos pensar diferente daqui para frente e colocar esse Mineiros como o time da década de 90, que deu orgulho à cidade. Não tinha nomes famosos, não, mas o time jogava com brilho e com vontade. E é essa vontade que está faltando no Mecão e nos jogadores. O dia que eles colocar na cabeça deles que eles podem vencer qualquer um, eles vão ali e vão vencer, sim. E o Mecão vai ser o orgulho da nossa cidade. E obrigado por poder participar com vocês aí.
0: Muito obrigado, meu amigo Paulo. Desabafo do torcedor. Você tem direito, Abra, né, Lico? O torcedor tem direito a desabafar sem agredir ninguém, sem falar mal de ninguém, apenas sentindo aquilo que todos nós sentimos. Parabéns, viu, Paulo? Muito obrigado mesmo de coração.
1: Um abraço, Paulo.
0: São 11, são

0: 7 horas, entrega da ficha, né? Quem assinou, assinou. Quem assinou em duas fichas tá fora, o atleta que fez isso. Então, assim, amanhã já tem o congresso e também já sai a tabela, né? Pra bola rolar no dia 14. Então, assim, todo mundo animado aí, quem gosta do futebol amador, né? Então, agora vai começar mesmo. E a equipe da Juventus tá aí. Montamos uma grande equipe, né, para essa temporada. Agora é fazer acontecer dentro do campo, né? É, no jogo, porque é uma equipe bem qualificada. A gente trouxe grandes atletas aí da região, né? Então vai ser um campeonato muito forte. As equipes estão muito bem montadas. Quem vai ganhar é só o torcedor que vai lá no estádio Capoeira ver os jogos, porque vai ser grandes jogos, viu? Vai ser uma luta grande lá esse ano para classificar, né? O time que chegar vai chegar na final, vai chegar porque mereceu, porque não tem jogo fácil, não. Muito bem montadas as equipes. E nós não ficou para trás, né? Mandei a lista aí de alguns atletas que esse ano veio fazer parte da nossa equipe, nunca jogou com nós, mas, né, a gente foi conversando, foi olhando e vendo. Então esses atletas aí, todos estão na Juve, né? E fora os que renovou com nós. Então a gente tem certeza que vai ser um grande campeonato e a Juventus vem muito forte. Se Deus quiser, vai dar tudo certo. Agradecer aí que no nome fala aqui no nome do presidente Indo, vice-presidente Negro, né? Toda a minha diretoria. Quer deixar um abraço aqui a nossos colaboradores, patrocinadores. E desejar a vocês também, né, um belíssimo campeonato aí, também no Campeonato Goiano pelo Mecão aí. E o Amador também, beleza? Um abraço a todos e ótima programação, meu amigo Theo.
1: Um abraço, meu amigo Ganso.
2: Ganso, um abraço pra você. Olha, o Ganso aí colocando o nome dos jogadores. Edwilson, né? O Edwilson já tinha encerrado a carreira, tá voltando aí. O grande Edwilson. O homem tá musculoso, hein? O bicho tá forte. Um abraço pra ele.
1: Esqueceu de me contratar, Ganso? Como é que você vai ter um número 10 aí? Não tem como. Carlos André na lateral esquerda, Lé Bigodon. E o Lico de centroavante. Você esqueceu de. Rapaz. E tem, sabe o quê? Newton Júnior na direita. Uma velocidade.
2: Aí esse é master dos masters.
1: 12 horas e 5 minutos. O Choco tá mandando um abraço pra você.
2: Um abraço, Choco.
1: E o Choco tá falando, ó. Fala aí, ó, a relação do time do Café Souza. É o Café Souza, o melhor café do mundo. Café Souza foi campeão lá com Choco, Fabinho, Marquinhos, Geninha, Biscoito, Professor Léo, Potinha, Goianira, Gilson, Serginho, Renato Goleiro e Luiz Fernando. Essa é a equipe do Café Souza que foi campeão lá no Taquari, né? E o Nego Ralf tá falando se eu já estou aposentando.
2: Já aposentou tem muitos anos.
1: Não, Nego Ralf, eu não tô aposentando.
2: Aposentou em tudo.
1: Não. Tudo não. 12 horas e 7 minutos. Ô, Lico, olha aqui quem tá com a gente, que é o Mai Anderson, mandando um abraço pra você. Estamos aqui ligado. O Mai Anderson, estamos junto com o Mecão da Massa. Um abraço, Mai Anderson. Robisley quer falar com você, Lico. Fala com nós aí, Robisley.
3: Bom dia, craque, Theo. Bom dia, Lico.
2: Bom dia.
3: Alô, mas aqui em Taquari. Na escuta do programa de vocês aqui. Tô escutando vocês falar do Mecão. Nós vai dar a volta por cima. Como é que vai ganhar domingo? Em nome de Jesus.
1: Amém.
2: Ô, Robisley, um abraço pra você e pro Bocarra, pra Sebastiana, sua mãe. O Bocarra veio no jogo contra o Goiânia. Contra o Goianês, depois você fala aí quem que vai vir. Se é o Bocarra, se é o Robisley, porque tem que fazer aquele revezamento aí. Um abraço aí, Robisley.
1: Só não pode esquecer ali.
2: Não esquecendo, tá bom.
1: De quê?
2: Não sei, né? Bom, ele sabe, ele já escutou.
1: É aqueles negócios, viu? É aqueles negócios do Rio.
2: E o Gesmar?
1: O Gesmar, fala com nós aí, meu amigo Gesmar. Obrigado, valeu. Qualquer dia pode vir almoçar aqui. Qualquer dia eu vou aí, viu, Gesmar? Pode esperar, qualquer dia eu vou aí almoçar. E quem chega pra falar com a gente aqui, liga também agora, meu querido Carlos André, né? O Carlos André fala do destaque. Você quer ouvir o Carlos André agora?
2: Vamos lá.
1: É o Carlos André fala do Goiás, do Vila, do Atlético e da Rio Verdense, meu Deus do céu. Fala com nós aí, Carlos André.
4: Olá, tudo bem? Cratel, Luiz Carlos Lico, estamos chegando nesta terça-feira, 4 de agosto. Destacar, Chapecoense encaminha saída de lateral para o Goiás. Olha só, o Goiás, o lateral direito Marcos Vinícius, né, de 29 anos, está de saída lá da Chapecoense. Conforme apurado pelo Globo Esporte, o jogador tem como destino o Goiás, isso mesmo, para a disputa da Série B do Brasileirão. ele irá em

0: definitivo para o Esmeraldino, portanto, vem para Goiás. O defensor chegou ao Verdão do Oeste nesta temporada, após deixar o Avaí para jogar o Campeonato Catarinense, a Série A e a Copa do Brasil. Ele fez 25 jogos com a camisa da Chape no ano. A última partida do lateral pela Chapecoense foi contra o Bahia, né? 17 de julho pelo Brasileirão. Nos últimos jogos, Marcos Vinícius se tornou a terceira opção na lateral direita com a chegada de Bruno Tubarão e a maior minutagem de Everton. Ele não esteve entre os relacionados do jogo desse domingo contra o Cruzeiro na Arena Condá pela ida das oitavas de final da Copa do Brasil. Portanto, tem lateral chegando, lateral direito chegando, Marcos Vinícius para a equipe do Goiás Esporte Clube. Eu falo de mais contratações, só que no Atlético contrata o atacante, é isso mesmo, do Paraná, hein? O Heiser Lenis, isso? Heiser Lenis lá do Panamá. É isso mesmo. O Heiser Lenis, atacante de 25 anos do Panamá, é o mais novo reforço do Atlético. O jogador foi anunciado pelo clube na noite de ontem. Ele atuou principalmente como ponta, pela esquerda e estava no Deportivo Pereira da Colômbia. Ele também defendeu os Jaguares do mesmo país e duas equipes panamenhas, San Miguelito e Independiente. Portanto, tem contratação lá, tem jogador do Panamá chegando no Atlético Goianiense. E o Vila Nova arrecada quase 1 milhão em vaquinha de torcedores. Vamos entender então, olha só, o Vila já conseguiu arrecadar quase 1 milhão de reais em uma vaquinha organizada por conselheiros e torcedores colorados. A iniciativa partiu da própria torcida, que se uniu para juntar a quantia e ajudar o clube a arcar com as despesas do elenco, né? Salário, bicho, encargos e outros. De acordo com o Leandro Bittar, presidente do Conselho Deliberativo do Tigre, o valor arrecadado já está ultrapassando R$ 900 mil e mostra, né, a força da torcida vermelha. Abre aspas para ele. Temos visto o envolvimento do torcedor tentando colaborar com o clube. Temos percebido isso. Temos vários movimentos, né, desde o torcedor mais humilde até aquele que tem um pouco mais de condição envolvidos nesse processo. E eu falo também do público, destaque para a divisão de acesso que tem o Mineiros participando, é incrível, né? Olha só, estou falando do invicto nas três primeiras rodadas, o Rio Verde é a grande sensação da divisão de acesso do Campeonato Goiano. A equipe comandada pelo técnico Ito Roque tem o melhor ataque da competição com 8 gols marcados, além da defesa menos vazada ao lado do Goiânia com apenas 1 gol sofrido. O Verdão estreou com vitória por 3-0 sobre o Crixás fora de casa, com gols de Rael e Uritanque Rogério. Na segunda rodada, fez a primeira partida diante da torcida e venceu o Tupi pelo placar de 1-0 com gol de Uritanque. Já na terceira rodada, goleou o Grêmio Anápolis por 4-1. Os gols do Rio Verde foram marcados por Rael, Nicolas Matheus Chaves e Uritanque. E aí, além disso, desse desempenho dentro de campo, o que impressiona, né, o que tem chamado a atenção pela presença da torcida lá no estádio Mozart Veloso do Carmo, na segunda rodada, é o número de torcedores, né, diante do Tupi de Jussara, 6.850 torcedores acompanharam a partida. Já no confronto contra o Grêmio Anápolis, pela terceira rodada, o público aumentou para 7.028 pessoas. A média de público do Verdão aqui do Sudoeste Goiano supera os dos 3 clubes goianos que disputam a Série B do Campeonato Brasileiro. Vila Nova 6.413, Goiás 6.072 e Atlético 2.243. Na quarta rodada da divisão de acesso, o Rio Verde enfrenta o Bom Jesus fora de casa. A partida será domingo 9, às 15h30. E, portanto, essa incrível marca, né, do Rio Verde, tanto dentro de campo como também na arquibancada, né? Ou seja, o Rio Verde registrando uma média de público maior que Goiás, Vila e Atlético. Forte abraço, eu volto amanhã com mais esportes no Resenha Esportiva.
1: Muito obrigado, meu amigo Carlos André, 12 horas e 13 minutos. Meu amigo Arnon, né? Ele fala da onde?
2: Arno, lá do Arno.
1: Primavera do Leste, né?
2: Isso.
1: Primavera do Leste, bom dia, Craquel, Lico, bom dia a todos os ouvintes da rádio. Eu tenho muita esperança e tô torcendo muito pro Mineiros, né? No caso do Mineiros, não é troca de técnico. Agora, o caso do Grêmio, eu creio que seja, né? Lá do Grêmio, ele tá falando do Grêmio, né? O Grêmio vai cair com o Luiz Castro, viu, o Arno? O Grêmio vai cair. Dantinha, um abraço pra você, Dantinha, lá na Portela. Meu amigo Adilton também, Lico. O Adilton, você conhece o Adilton?
2: Sim.
1: É, quanto vai ser o ingresso para Mineiros e Goiânia? Adilton, o Lico pode explicar isso melhor pra você.
2: Olha, um abração lá pro Arno, Arno lá na Primavera do Leste, um abraço pro gremista, pro Dantinha lá na Portelândia. Ô, meu querido Adilton, o ingresso continua o mesmo, R$20 na geral e R$40 na coberta.
1: É, 20 na geral e 40 na coberta. São 12 horas e 14 minutos no finalzinho aqui, Lico. A Dan, quem chega pra gente aqui é a Dani Esperon, ela fala do mercado da bola bem rapidinho aqui pra nós. 12 e 14. Fala, Dani.
3: O Cruzeiro encaminhou duas contratações para o ataque. Os atacantes Wesley e Lúcio Rodrigues. Eles já são esperados, inclusive, para as oitavas de final da Copa Libertadores da América. E essa documentação tem que ser enviada à Conmebol até o dia 7 de agosto. Assim como desde a primeira tentativa, lá no início do mês, Wesley chega ao Cruzeiro por empréstimo de um ano, assim como Lúcio Rodrigues. Os dois terão os direitos fixados para opção de compra ao término do vínculo, que será em julho do ano que vem. Wesley pertence ao Al-Nassr da Arábia Saudita e o Lúcio Rodrigues pertence ao Neon também da Arábia Saudita. Então, esses jogadores já estão muito bem encaminhados, faltando apenas a assinatura do contrato. No Rio de Janeiro, a força-tarefa do Flamengo é pelo Thiago Almada. O diretor executivo, José Boto, ainda segue com a última cartada para tentar trazer o jogador argentino para o clube carioca. O detalhe é que Almada está em Buenos Aires e vai ter uma conversa com o diretor do Flamengo para definir o seu futuro. Ainda em relação ao Flamengo, Luiz Henrique está na mira do clube e os jogadores, que inclusive foram companheiros dele na seleção, como Paquetá, por exemplo, já faz um coro para trazer o jogador para o Rio de Janeiro. Agência Rádio Web com informações do mercado da bola, Daniela Esperon.
1: Obrigado, minha amiga Dani Esperon. Que novela, né, Lico? Vem Almada, não vem Almada. Se não quer, vai pro outro canto, procura outro jogador. Mas o dirigente brasileiro, quando ele encafufa com a coisa, ele vai até o final. Cara, não quer, vai atrás de outro jogador. Tem jogadores de qualidades aí pelo mundo afora, cara.
2: É, com certeza, né? O Almada não quer vir pro Brasil, que vá lá pro River Plate, né? Que com certeza é o caminho dele lá. E tá assim, o Cruzeiro aí, contratando jogadores, né? Atacantes, tá interessado agora no Luiz Henrique. Olha, até, eu acho que tem jogadores que é bom você insistir, porque o Arias, John Arias, não foi fácil o Palmeiras contratar esse jogador. E ele contratou um excelente jogador.
1: Mas ele queria vir, Lico.
2: Ele queria vir. Isso é a vantagem, né?
1: Ele já esteve no Fluminense, ele sabe como é que é o futebol brasileiro, ele sabe da estrutura do Palmeiras. Então, o John Arias é o outro aspecto. Agora, o Almada já esteve no Botafogo. Ficou no Botafogo,
2: agora, foi embora. Luiz Henrique, com certeza, ele vai vir pro Cruzeiro, porque o Cruzeiro tem dinheiro, é o Cruzeiro mesmo que tá querendo contratar o Luiz Henrique, não é?
1: Hoje, a palavra do Zenit com outro dirigente do Flamengo, pra ver se ele vem pro Flamengo, Luiz Henrique e ex-Palmeiras.
2: Só que...
1: Ex-Botafogo.
2: Só que eu acho assim, o Luiz Henrique, igual que a gente fala, que é o staff que manda, eu acho que o Luiz Henrique, ele vier pro Cruzeiro, é melhor pra ele. Por quê? Lá no Cruzeiro ele vai chegar e já vai ser titular. No Flamengo, com certeza, ele não vai ser titular. Então eu acho que se eu fosse o Luiz Henrique, eu viria aí pro Cruzeiro, porque é a equipe que com certeza ele vai ter chegar e ser o titular.
1: 12:18, Lico.
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1: 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Gente, 12:19, Lico, um abraço. Muito obrigado pela sua participação hoje. Um abraço para todo mundo que nos acompanhou. E amanhã, o Resenha Esportiva aqui, ó, firme e forte para falar muitas coisas do Mecão, do nosso querido Mineiros Esporte Clube. Lico, um abraço.
2: Olha, uma excelente tarde para você, Craquetel, pro nosso querido ouvinte, nosso torcedor do Mecão. Um abraço aqui do Luiz Carlos Lico. Olha, segue aí na programação da nossa 91,9. Às 19h, estarei aqui com o Rancho Sertanejo. Um abraço e até às 19.
1: Grande abraço, gente. Hoje, terça-feira, 4 de agosto de 2026. 28 graus nesse momento. Quem falou pra mim que vai mandar uma hora de nós ir lá almoçar, deixa eu ver aqui. É o Gesmar, né? É o Gesmar. Gesmar, qualquer dia nós chegamos aí, viu? Grande abraço, gente. 12:20, o Carlos André tá, ó, batendo na porta. Beijo, gente, até amanhã, se Deus quiser e ele há de querer. Resenha

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2: 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Olha, o Antônio é casado, sem filhos, procura trabalho em serviços gerais ou em fazenda como vaqueiro. Telefone para contato 649-9934-3902. O José Batista é solteiro e está à procura de serviços em chácaras, sítios e fazendas como caseiro. Contato 649-9929-1051. O Osmar, ele é casado, sem filhos, procura serviço em chácaras e fazendas como caseiro. Telefone para contato 649-9965-1346.

0: Edivaldo, ele é casado, sem filhos, procura serviços em chácaras e fazendas como caseiro. Possui experiência. Telefone 649-9926-5604. Olha, vagas de emprego, a Pose está com vaga para depilação e designer. Interessados, levar currículo na Pose. Procura-se um casal para trabalhar em fazenda. Interessados, entrar em contato, né? Pode ligar na recepção da Rádio Eldorado para mais informações, horário comercial. Olha, utilidade pública, foi deixada uma carteira de cor preta, contendo cartões em nome de Lucas Trindade. O mesmo pode estar retirando na recepção da Rádio Eldorado. Olha, venha participar do terço, momento de evangelização na Praça da Academia da Saúde. Vai acontecer no bairro Iores, próximo ao Leve Mais Supermercado. Será nesta quinta-feira, dia 30, às 19 horas. Olha, foi perdido um molho de chaves na rua Ribeirão Alegre. Quem encontrou ou vier a encontrar, deixar na recepção aqui da Rádio Eldorado, ligue no 649-9607-7752. Adrian perdeu a sua carteira preta de couro próximo ao mercado do vovô. Se você encontrou ou vier a encontrar, por gentileza, ligue no número 649-9960-6348. 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Situada na Avenida Antônio Carlos Paniago, entrada principal aqui de Mineiros. Ponto de grande fluxo, visibilidade e localização. Perfeito para quem busca investir com segurança e alta rentabilidade. Ideal para empreendimentos comerciais, industriais ou residenciais. Terreno amplo e estratégico. 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Vende-se uma casa. O imóvel possui 2 quartos, sala de estar, cozinha, banheiro e um terreno aos fundos. O valor 100 mil. Para mais informações, ligue 649-9969-9170. A Hora do Recado volta em sua segunda edição, logo mais, às 16h55, com Gilmar Silva dentro do Entardecer no Sertão.
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0: Boa tarde, está no ar mais uma edição do Jornal Eldorado. Hoje é terça-feira, dia 4 de agosto do ano 2026. Eu sou Carlos André, direção executiva de Cleia Gouveia. Confira agora, no Jornal Eldorado, as principais manchetes da edição de hoje.
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0: Flávio Dino autoriza a abertura de terceiro inquérito envolvendo Lulinha. Pai é preso suspeito de mandar matar filho por dívida de 50 mil. Estes e outros destaques você acompanha aqui e agora no seu Jornal Eldorado.
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0: Olha, o ministro do Supremo Tribunal Federal, STF, o Flávio Dino, ele autorizou a abertura de um terceiro inquérito para investigar Fábio Luiz Lula da Silva, conhecido como Lulinha. A decisão atende a um pedido da Polícia Federal que pretende aprofundar a apuração sobre suspeitas de tráfico de influência e possíveis irregularidades relacionadas à atuação de empresários junto a órgãos do governo federal. A investigação tramita sob sigilo. Por esse motivo, os detalhes do caso ainda não foram divulgados oficialmente. O objetivo desta fase é reunir informações e verificar se existem elementos que justifiquem o avanço das apurações. Com essa nova decisão, portanto, Lulinha passa a ser alvo de 3 inquéritos em andamento no Supremo, né? Os procedimentos tratam de fatos distintos e seguem em diferentes estágios de investigação. Além da autorização para o novo inquérito, Flávio Dino determinou também a abertura de uma investigação específica para apurar o vazamento de informações sigilosas relacionadas aos processos. Em procedimento, foi solicitado pela defesa de Lulinha, que sustenta que documentos protegidos por segredo de justiça foram divulgados de forma indevida. Até o momento, não há denúncia apresentada pelo Ministério Público nem decisão judicial que atribua responsabilidade criminal a Lulinha. A abertura de um inquérito representa o início ou a continuidade das investigações e não significa condenação ou reconhecimento de culpa. A Polícia Federal seguirá com a coleta de provas e a realização das diligências necessárias. Ao final da investigação, caberá ao Ministério Público avaliar se existem elementos suficientes para oferecer denúncia ou pedir o arquivamento do caso. Com informações do Diário da Manhã. Ozanam Ricardo Machado, de 59 anos, foi preso suspeito de matar o próprio filho, Thaliton Henrique Dias Machado, em Trindade, né? Região metropolitana de Goiânia, por causa de uma dívida de cerca de 50 mil reais. Segundo a Polícia Civil, a esposa do suspeito, Simone Viana Silva, e o irmão dela, o Anderson da Silva Souk, confessou ter sido o executor do crime, também já foram presos. O G1 Goiás não localizou as defesas, né, dos suspeitos. O homicídio de Thaliton aconteceu no dia 23 de janeiro, na zona rural do município. Segundo a polícia, a vítima trabalhava como chacareiro e foi surpreendida com tiros quando foi até a sua horta, morrendo ainda no local. Na época, Ozanam disse à polícia que o filho tinha desentendimentos com inúmeras pessoas, mas o fato foi descartado pelos investigadores, que começaram a suspeitar do pai da vítima. A prisão do pai, portanto, e da madrasta aconteceu na última quinta-feira, dia 30, em Senador Canedo. Segundo a polícia, os dois moravam em Goiânia e planejavam uma fuga. Com informações do G1 Goiás. Agora são 12:33, 12:33, Goiânia chamando. A participação dele agora, Libório Santos, boa tarde.
5: Guerras de impacto à produção agropecuária brasileira. Alerta para os perigos de queimadas e as consequências no fornecimento de energia elétrica. Lei do empreendedorismo feminino ajuda a combater a dependência financeira das mulheres. Eu sou Libório Santos, hoje é dia 3 de agosto, segunda-feira, e esses são os nossos destaques. Olha, para quem não se preocupa com as guerras do Irã, da Ucrânia, deixando a questão humanitária, que é, claro, a mais importante, as consequências econômicas chegam a todos nós. O Brasil já teve uma forte queda nas exportações de soja e milho para os países do Oriente Médio. Enfrenta disparada nos preços dos fertilizantes, problema que pode afetar o bom desempenho da próxima safra, e a alta nos preços do petróleo, né, que afetam toda a economia. 79% dos adubos e fertilizantes que consumimos vem do Irã, e 87,2% das exportações de milho também vão para o Irã. O incêndio atingiu o 48º andar de um prédio em construção e mobilizou equipes do Corpo de Bombeiros na madrugada de sábado aqui na capital. As chamas consumiram materiais de madeira que estavam guardados no pavimento superior da edificação, que, segundo os militares, ainda não possuía sistema de prevenção e combate a incêndios. Já está em vigor a Lei Estadual nº 22.853, de 2024, de autoria da deputada Bia de Lima, que atualiza a política estadual do estímulo ao empreendedorismo feminino, ampliando as ações para garantir igualdade de gênero, incentivo à inovação, à capacitação, à criação de redes de apoio e fortalecimento dos negócios liderados por mulheres. Bia de Lima destaca a importância e os objetivos da lei.
6: Nós precisamos fazer com que haja efetivamente o fortalecimento das políticas públicas que estimule o empreendedorismo feminino, justamente porque nós entendemos que as mulheres só serão livres quando tiverem autonomia financeira. E para terem autonomia financeira, o empreendedorismo é crucial. E precisa haver políticas públicas que estimule e garanta uma rede de apoio, de fortalecimento desses negócios que as mulheres queiram construir e criar, que garanta a elas não só a sua sobrevivência, mas de sua família, que isso que faz toda a diferença. Muitas vezes as mulheres ficam ligadas a relacionamentos familiares que já não existem por conta da fragilidade em termos da sobrevivência.
5: Um jovem de 21 anos morreu após a moto que dirigia colidir com um carro de passeio. Na sequência, os dois veículos se incendiaram. Os acidentes graves com motos aqui na capital, viu gente, estão se tornando frequentes, principalmente nas noites de final de semana. Olha, para muitos, talvez o assunto nem traga interesse, né? Mas a união da família é muito importante. Uma sociedade bem estruturada depende de famílias também estruturadas. Aliás, existe o ditado de que a família é a célula da sociedade, né? Na cidade de Anápolis, um ato de carinho. 14 filhos se reuniram para surpreender a mãe de 92 anos de idade. Todos passaram a noite com ela num momento de muita alegria. Lembrando, carinho, reconhecimento e gratidão não fazem mal para ninguém. O período da seca já chegou para valer. A baixa umidade do ar, ventos fortes são fatores que propiciam as queimadas. Daí, todos devem ter o máximo de cuidado ao trabalhar com fogo. Muitas das vezes, as queimadas fogem do controle e trazem muitos prejuízos econômicos e ambientais. E pode afetar, inclusive, serviços essenciais como fornecimento de energia elétrica, como informa Vinícius Lima, gerente do Centro de Operações Integradas da Equatorial.
7: Nós estamos entrando num período muito crítico em nosso estado, o período de estiagem. Com isso, aumentam as possibilidades de queimadas. E essas queimadas podem, sim, causar danos estruturais à rede da Equatorial e também falha no fornecimento de energia. Somente em 2025, nós tivemos mais de 380 casos que impactaram o fornecimento de energia para aproximadamente 60 mil clientes. As queimadas elas podem atingir a rede elétrica de diversas formas. As próprias chamas atingem o poste, os cabos, as estruturas que lá estão, e isso pode causar a falha no fornecimento. Também a fuligem, aquela fumaça preta, densa, quando ela chega na rede elétrica, ela causa danos estruturais, pode se abrigar nos isoladores e, com isso, causar também a falta de energia elétrica. Nossas equipes estão prontas para atender caso tenha algum problema de queimada próximo à nossa rede ou até mesmo a falta de energia. Nós trabalhamos 7 dias por semana, 24 horas por dia. Caso você veja uma queimada próximo à rede elétrica, entre em contato com o Corpo de Bombeiros e também com a Equatorial Goiás através do 0800 062 0196.
5: Eram essas as informações de hoje de Goiânia, informou Libório Santos.
0: São 12 horas 38 minutos, meio-dia e 38. Olha, jogador do São Paulo é preso após atropelar e matar idoso de 84 anos em Barueri. O lateral esquerdo Nicolas, de 19 anos, jogador das categorias de base do São Paulo, foi preso em flagrante na noite de ontem após atropelar e matar o idoso de 84 anos em Alphaville, no município de Barueri, na Grande São Paulo. O caso ganhou repercussão nesta terça-feira, dia 4, quando vieram à tona, né, os detalhes das investigações. Segundo a Polícia Militar, a vítima atravessava a via quando foi atingida por um BMW conduzida pelo atleta. Equipes de resgate foram acionados, mas o idoso não resistiu aos ferimentos e morreu no local. Nicolas permaneceu na cena do acidente, prestou socorro e foi encaminhado à delegacia, onde foi autuado em flagrante. As investigações apontam que o jogador havia saído de um shopping na região pouco antes do acidente. A Polícia Civil apura a suspeita de que ele participava de um racha com outro veículo, na hipótese que ainda será analisada durante o inquérito. Testemunhas relataram que os carros trafegavam em alta velocidade momentos antes do atropelamento.

0: Olha, Zema critica adversários por familiares em cargos e ataca STF. O ex-governador de Minas Gerais, Romeu Zema, ele criticou nesta terça-feira, dia 4, seus adversários por imbróglios envolvendo parentes durante sabatina na zona oeste de São Paulo. Sem citar nomes, ele criticou políticos que levaram parentes para trabalhar. Caso do adversário Ronaldo Caiado do PSD, como mostrou a Folha. O goiano deixou ao menos 10 parentes em cargos comissionados no estado, que governou até o fim de março. Zema tem batido nessa tecla, né, contra esse adversário que divide com ele a intenção de compor a terceira via. O candidato também falou em políticos chantageados, porque tem alguém da família envolvido nisso e naquilo, né? Os dois principais nomes nas pesquisas de intenção de voto para a eleição presidencial, Lula do PT e Flávio Bolsonaro do PL, também têm blórios com familiares, né? O disse o pré-candidato Zema à presidência da República. Horas 40 minutos, Caiado desafia adversários ao citar corrupção e apresenta propostas para a segurança pública. O candidato à presidência da República, Ronaldo Caiado, do PSD, adotou um tom de confronto durante sabatina promovida nesta terça-feira pelo portal Antagonista e pela empresa G4. Ao falar sobre ética na política, o ex-governador de Goiás afirmou que nunca teve o nome envolvido em escândalos de corrupção e citou casos ligados ao adversário. Agora são 12 horas 41 minutos, meio-dia e 41. Seguimos com mais notícias na sequência. Destaque para o agro. Os comentários de hoje, Leonardo Freitas.
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2: Olá, meus amigos, aqui é Leonardo Freitas, já estamos de volta. O governo federal anunciou um pacote com orçamento superior a R$1 bilhão para conter os impactos do clima. As medidas incluem a aquisição de arroz e milho para estoques e a entrega de cestas básicas na região norte. Também foram destinados R$330 milhões para combate a incêndios e prevenção de queimadas florestais. Além disso, criou-se uma sala de situação integrada com 24 ministérios para monitorar emergências. A área de plantio de soja no Brasil deve crescer pela 20ª vez consecutiva no ciclo 26-27, atingindo 49 milhões de hectares. A consultoria Datagro estima uma colheita histórica de 185 milhões de toneladas com clima favorável. O setor de milho também projeta avanço importante, visando alcançar o recorde de 147 milhões de toneladas. Apesar dos números expressivos, o ritmo de expansão da área é o menor dos últimos anos, subindo apenas 0,3%. Produtores rurais enfrentam apreensão quanto aos custos de insumos antes do início do plantio. O conflito no Oriente Médio encareceu os preços do petróleo, elevando o custo do óleo diesel e do transporte. Outras tensões internacionais continuam pressionando a cotação de fertilizantes e defensivos essenciais. Somadas às dúvidas climáticas do El Niño, as dívidas anteriores e os juros reduzem o otimismo no campo. Na Bolsa de Chicago, as cotações de soja e milho recuaram com a melhora do clima nas lavouras americanas. Por outro lado, o trigo fechou em leve alta devido aos ataques que prejudicaram embarques no Mar Negro. O café arábica caiu em razão de realizações de lucro associadas ao progresso da colheita brasileira. Entre os principais destaques positivos esteve o suco de laranja, que teve forte valorização diária de 6,2%. Em recintos de leilão no estado de Goiás, em Piracanjuba, Goiás, boi gordo pesado, ali na batida do martelo, R$8.000. Em Porangatu, boi gordo erado, R$5.800. Em Mineiros, Goiás, boi Nelore pesado, R$7.950. Em Rio Verde, Goiás, boi Nelore pesado no leilão, R$8.300. Em Iporá, Goiás, boi Nelore pesado, R$7.900. Vamos saber como é que está o preço do bezerro nos leilões em Goiás. Em Mineiros, Goiás, bezerro pesado, R$3.870 ali na batida do martelo. Em Anápolis, Goiás, R$2.000. Em Iporá, Goiás, Nelore de alta qualidade, 4.060. Em Piracanjuba, Goiás, bezerro gordo, R$3.300. Encerrando o nosso levantamento, em Porangatu, Goiás, bezerro a R$2.370 no leilão. Está aí o nosso levantamento para o boi gordo e também para o bezerro nos leilões em Goiás.
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0: Agora são 12:45, seguimos com mais informações. Olha, investigação de Goiás demonstra e desmonta, né, esquema internacional de tráfico e leva 33 à justiça. A investigação iniciada pela Polícia Civil de Goiás, após a apreensão de 470,8 quilos de cloridrato de cocaína, é uma pista clandestina em Santa Rita do Araguaia, resultou na denúncia de 33 pessoas por envolvimento com uma organização criminosa transnacional voltada ao tráfico internacional de drogas e à lavagem de dinheiro. A pedido do Ministério Público Federal, a Justiça Federal bloqueou 78,1 milhões em bens e valores dos investigados, entre imóveis, aeronaves, veículos de alto padrão e ativos financeiros. A operação teve origem após um avião realizar um pouso clandestino na zona rural do município na terça-feira, dia 20 de abril. No interior da aeronave, policiais encontraram 450 tabletes de cocaína. Os dois ocupantes tentaram escapar por uma área de mata, mas acabaram presos em flagrante. Com eles, as equipes recolheram celulares, equipamentos de navegação e anotações com coordenadas geográficas relacionadas à Bolívia. A análise do GPS aeronáutico permitiu identificar o trajeto percorrido pela aeronave entre a região do Parque Nacional Isidoro Sicuri, Tipnipins, na Bolívia, e o território goiano. A partir dos equipamentos apreendidos e do cruzamento de informações bancárias, fiscais e telemáticas, os investigadores ampliaram a apuração e identificaram toda a estrutura da organização criminosa. Portanto, Diário da Manhã destaca essa investigação, né, aqui de Goiás, desmontando esse esquema internacional de tráfico e levando 33 pessoas à justiça. Nosso próximo assunto, na sequência vamos falar para você. Partidos têm até esta quarta-feira, portanto até amanhã, né, para realizar as convenções e definir candidaturas para as eleições 2026 em outubro.
2: Olá, meus amigos.
0: Agora são 12:47, portanto daqui a pouquinho essa informação para você aqui no seu Jornal Eldorado.

0: 12:48, 12:48, destaque. É isso mesmo, os partidos têm até amanhã, né? Expira aí o prazo final para que possam realizar as convenções e definir candidaturas. Bianca Mingotti tem mais detalhes.
1: Os partidos políticos têm até esta quarta-feira, 5 de agosto, para realizar as convenções partidárias e oficializar candidaturas para as eleições de 2026. O prazo vale para a definição de candidatos à presidência da República, aos governos estaduais, ao Senado e à Câmara dos Deputados. Na disputa pelo Palácio do Planalto, parte das chapas já foi oficializada. O PT confirmou a candidatura à reeleição do presidente Luiz Inácio Lula da Silva com o vice-presidente Geraldo Alckmin, do PSD, novamente como candidato a vice. Também oficializaram candidaturas o PL com o senador Flávio Bolsonaro, o PSD com Ronaldo Caiado, o Novo com Romeu Zema, o Avante com Augusto Cury e o Missão com Renan Santos. Outros partidos também já definiram seus candidatos à presidência, como o PCB, o UP, PCO, PSTU e PRTB. Entre as chapas ainda indefinidas, Flávio Bolsonaro e Romeu Zema seguem sem anunciar os candidatos a vice-presidente. Já a União Brasil realiza convenção nesta terça-feira para definir o posicionamento da legenda nas eleições. Depois de encerradas as convenções, os partidos terão até o dia 15 de agosto para registrar oficialmente as candidaturas na Justiça Eleitoral. Já a propaganda eleitoral começa logo em seguida, em 16 de agosto. O primeiro turno das eleições está marcado para 4 de outubro e, se necessário, o segundo turno será realizado em 25 de outubro de 2026. Reportagem Bianca Mingotti.
0: Muito obrigado, Bianca, pelas informações aqui no Jornal Eldorado. Ainda falando das eleições 2026, Lula diminui vantagem no Nordeste, mas avança no Sudeste, aponta BTG Nexus. A Paloma Custódio, na sequência, tem mais informações, 12:50.
2: A edição mais recente da pesquisa BTG Nexus sobre as intenções de voto para a presidência da República, divulgada nesta segunda-feira, 3 de agosto, mostra que Lula diminuiu a vantagem no Nordeste, enquanto Flávio Bolsonaro avançou na região. No primeiro turno, o petista aparece com 48% das intenções de voto, contra 34% do adversário. Em um eventual segundo turno, a diferença também diminuiu. Lula registra 52% contra 39% de Flávio. A região apresenta os indicadores mais favoráveis ao governo federal. Segundo a pesquisa, 52% dos entrevistados aprovam a gestão de Lula. Além disso, 43% classificam o governo como ótimo ou bom. Nas pesquisas anteriores, o Nordeste apresentava a maior proporção de eleitores que se declaravam lulistas convictos. Porém, no atual levantamento, a região perdeu a liderança para o Sudeste, onde 27% dos entrevistados se identificam dessa forma, contra 26% no Nordeste. Ao mesmo tempo, o Nordeste passou a registrar uma proporção ligeiramente maior de bolsonaristas convictos. 28% dos eleitores da região se identificam dessa maneira. No Sudeste, Lula amplia a vantagem no primeiro turno e aparece com 42% das intenções de voto, contra 35% de Flávio Bolsonaro. No entanto, em um eventual segundo turno, a disputa fica mais equilibrada. Lula registra 47% das intenções de voto contra 42% do adversário. Na região sul, o cenário continua favorável a Flávio Bolsonaro. Na simulação para o primeiro turno, o candidato do PL registra 51% das intenções de voto contra 27% de Lula. Em um eventual segundo turno, a vantagem aumenta. Flávio chega a 57%, enquanto o atual presidente soma 32%. No conjunto formado por Norte e Centro-Oeste, o cenário se inverteu em relação à rodada anterior. Flávio Bolsonaro, que liderava no primeiro turno, agora aparece atrás de Lula. O atual presidente registra 40% das intenções de voto, contra 34% de Flávio. Já em um eventual segundo turno, Flávio Bolsonaro retoma a liderança com 48% das intenções de voto, contra 44% de Lula. A pesquisa BTG Nexus ouviu 2.002 eleitores entre os dias 31 de julho e 2 de agosto de 2026. A margem de erro é de 2 pontos percentuais, com nível de confiança de 95%. Reportagem Paloma Custódio.
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0: Muito bem, agora são 11 horas, 12 horas 54 minutos. Hoje é terça-feira, dia 3 de agosto. 4 de agosto de 2026. Este foi o seu Jornal Eldorado. Eu sou o Carlos André. 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
1: Opa, muito bem, beleza? Boa tarde, gente. Terçou com muita alegria aqui na sua 91,9 FM. E a partir de agora eu daqui e você daí, juntos e misturados, trazendo muitas músicas, notícias, informações e entretenimento aqui no seu rádio. Pra você que não me conhece, muito prazer, viu? Me chamo Franciele Feldekischer e vou estar juntinha de você até às 15 horas, trazendo muita música boa, muita alegria. E é claro que eu já conto com a sua participação aqui no nosso canal interativo que já está liberado, viu? A partir de agora, valendo a sua participação, no 36720322 é o número do sucesso. Fique à vontade para participar e interagir comigo. Só vem! Hoje, terça-feira, 4 de agosto, ano é 2026. No seu rádio são 13 horas e 3 minutos. Já vou mandar o meu boa tarde especial para você que se encontra sintonizados nas ondas sonoras da 91,9 FM. Seja muito bem-vindo, seja muito bem-vinda.

Muito bem, no seu rádio, Gustavo Lima, Proibido Terminar, 13:06, aqui na sua 91,9 FM. E vamos pro nosso canal interativo com as nossas participações. Temos participações especial aqui, viu? Olha só essa participação aqui. Quem tá com a gente é o Marcelo Müller, tá na sintonia, tá participando e tá mandando um recadinho especial. Ó, ele tá com a gente em Divinolândia de Minas. Tá passando as férias juntamente com a esposa Karen na casa aí do seu amigo Milton, conhecido como Miltim, e da sua esposa Sandra. E ele compartilhou um vídeo aqui comigo. Ai, que paz, viu? Maravilhoso, que lugar lindo, perfeito, perfeito mesmo. Gente, uma vista assim, ó, sem palavras, maravilhoso, viu? Milton e Sandra, abraço pra vocês, viu? Abraço pro Marcelo Müller, a Karen, na sintonia, curtindo a nossa programação. Eles estão lá em Divinolândia de Minas, curtindo aqui a 91,9 FM no nosso programa Tarde Total. Estão aproveitando as férias, né? Curtindo. Aproveitem bastante, descanse e curta o momento, tá bom? Abraço pra vocês. Vamos ver quem também tá com a gente. A Fernanda tá na sintonia, tá participando, mandou boa tarde, Fran. Boa tarde, linda. Seja bem-vinda. E ela tá pedindo música de Henrique Juliano, Amor Atual. Você pediu e vai ouvir.

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2: Muito bem, beleza? 13 horas e 23 minutos. Vamos com o nosso oferecimento do nosso programa Tarde Total. 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Pneucar Auto Center, qualidade e confiança para o seu veículo. 13 horas e 24 minutos aqui na sua 91,9 FM e vamos curtindo mais músicas. Agora quem canta é Gustavo Lima, Saudade Sua. Ainda tem João Neto e Frederico, Garrafa Voa.

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1: Muito bem, no seu rádio, 13 horas e 31 minutos. 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
1: Muito bem, beleza? 13 horas e 35 minutos. 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

0: Muito bem, beleza? 13 horas e 47 minutos, vamos curtindo mais músicas? Agora quem canta é Israel Rodolfo, Dar Uma Namorada. Na sequência também tem Lauana Prado. A música Passarinho que Voa.
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2: Nossa,

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3: Muito bem, no seu rádio, 14 horas e 26 minutos, vamos falar da Jump Joias. 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

Muito bem, beleza? 14 horas e 38 minutos. 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

0: Muito bem, beleza? 14 horas e 43 minutos. Vamos com os nossos oferecimentos do nosso programa Tarde Total? 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Horas e 44 minutos e vamos pro nosso canal interativo com as nossas participações. Vamos ver quem tá com a gente. O Rogério tá participando. Quem mais? O Lindomar Oliveira também tá na sintonia, tá participando conosco e tá pedindo música de Pepe Moreno, Rio Araguaia. Coloquei na sequência, Lindomar. Valeu pela participação, viu? Quem também tá com a gente é o Valdivino. Boa tarde, Valdivino.
1: Boa tarde, Franciele, a minha locutora de Mineiros de Região.
0: Opa!
1: Ô, Fran, toca pra mim aí a música do Bruno Marrone. É Sua Melhor Versão. É o nome da música aí. E desde já eu desejo pra você, todos os ouvintes aí da Pioneira de Mineiros, uma ótima tarde.
0: Obrigada.
1: Uma excelente tarde, terça-feira a todos. E vamos que vamos, né? Terço. E é isso aí. Tchau, obrigado.
0: Simbora, vamos que vamos. Valeu pela participação, viu? Você pediu e vai ouvir.

Muito bem, no seu rádio, 14 horas e 53 minutos. E vamos para o nosso canal interativo com as nossas participações. Quem tá com a gente? O Renato tá participando. Boa tarde, Renato. Seja bem-vindo. E ele tá pedindo música de Lucas Luco. Sumiu do mapa só pra curtir. Vamos encerrar com ela, viu? Também vamos encerrar com o pedido do Rogério, que tá participando aqui no nosso canal interativo e pediu a música do Henrique Juliano. Eu escolhi Saudade de Quem Sou Eu. Espero que você curta, tá bom, Rogério? Valeu pela participação. Faltando apenas 5 minutos para as 15 horas e o nosso programa Tarde Total vai ficando por aqui. Já desejo a todos um excelente finzinho de tarde. O nosso encontro fica marcado, viu? Amanhã, a partir das 13 horas, conto com a sua participação, se assim Papai do Céu nos permitir. Lembrando que pontualmente às 15 horas vamos com a nossa consagração e na sequência tem Entardecer no Sertão com Gilmar Silva, trazendo o melhor sertanejo para você. Então, um grande abraço, um grande beijo. Fui!

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1: Hoje, 4 de agosto, a igreja celebra São João Maria Vianney, padroeiro dos sacerdotes. Nascido na França em 1786, tinha o desejo de ser sacerdote, mas de início enfrentou a resistência do pai para seguir a vida religiosa. Porém, com a ajuda do seu pároco, foi para o seminário aos 20 anos de idade. Foi padre por 40 anos. Faleceu em 1859, aos 73 anos, e sua canonização foi feita

0: pelo Papa Pio XI, em 1925. O cura d'Ars destacou-se na missão de administrar o sacramento da confissão, sempre pronto a ouvir e oferecer o perdão aos fiéis, passava até 16 horas por dia no confessionário. De importância foi a presença de Maria Santíssima na vida de São João Maria Vianney. Desde jovem, teve uma devoção especial a ela, a quem recorreu com imensa confiança. Escreveu: Deus podia ter criado um mundo mais belo do que este que existe, mas não podia ter dado o de conhecermos a vontade de Deus é rezarmos a nossa boa mãe Maria. As três pessoas divinas contemplam a Santíssima Virgem Maria. Ela é sem mancha, é ornada de virtudes que a tornam formosa e agradável à Trindade. Como São Vianney, entreguemo-nos a Maria para dizer com ela o nosso sim ao amor a Deus e fazer sempre sua vontade. Amém.
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2: Virgem Imaculada, minha Mãe Maria, eu renovo hoje e sempre a consagração de todo o meu ser, para que disponhais de mim para o bem de todos. Somente peço que eu possa, minha Rainha e Mãe, cooperar fielmente com a vossa missão de construir o reino do vosso Filho Jesus no mundo. Para isso vos ofereço minhas orações, sacrifícios e ações. Ó Maria, concebida sem pecado, rogai por nós que recorremos a vós, e por todos quantos não recorrem a vós, especialmente pelos inimigos da Santa Igreja, e por todos quantos são a vós recomendados. Pela intercessão da Virgem Imaculada, Nossa Mãe, abençoe-vos o Deus Todo-Poderoso, Pai, Filho, Espírito Santo. Amém.

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2: Vamos lá, começando o Entardecer no Sertão, na tarde de terça-feira, 4 de agosto. Para começar a partir de agora o programão mais sertanejão do Brasil. Daquele jeito, e trazendo boa tarde especial para você na nossa querida cidade Mineiros, para você nas cidades vizinhas, fazendas, chacras, sítios, para você acompanhando aí pela internet, né? Tem o nosso aplicativo, tem o nosso site. Sejam todos bem-vindos aqui a 91,9 FM. É a Rádio Eldorado, é a pioneira de Mineiros, a rádio que está sempre ao seu lado desde 1979, né? Vamos aproveitar esse calorão aí, gente, tá nesse clima, pra fazer um programão pra lá de mão. Moda boa de verdade passando por aqui. Lembrando o seguinte, meu filho. Diretamente aqui do estúdio Helena Paniago, Gilmar Silva te fazendo companhia. E agora, já valendo as participações, tá? Para você participar do programa 36720322. Aí pode enviar mensagem de texto, mensagem de áudio, fique à vontade para você interagir conosco aí, tá? 36720322. 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Convite especial para você agora, não é nem um convite, é uma convocação. Você está convocado a participar do programa, pode ficar à vontade. Programão Entardecer no Sertão, você pode enviar aquele áudio bacana de até uns 30 segundos aí, tá? Pra ficar bacana pra todo mundo aqui. Aí você vai pedir a moda, vai fazer comigo o Entardecer no Sertão. Fica um programão pra lá de mão, filho. Porque tem moda boa, tem a sua sintonia. Tamo junto aí, vamos trazer essa moda aí do Pedro, Paulo e Matheus. Saudade! E a temperatura? Daqui a pouco eu falo, vamos de moda primeiro aí. Que é isso?

Sucesso do Rio Negro e Solimões. O que você não faz? Começando o entardecer no sertão, também passando por aqui o Felipe Falcão.

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2: 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Agora são 15 horas e 32 minutos. 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
1: Hora certa, agora 15:33.
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1: Entardecer no Sertão, na tarde de terça-feira. Olha, deixa eu trazer aqui a previsão do tempo para você que não conseguiu acompanhar ainda hoje, é para você que já acompanhou aí na programação durante a manhã, no início da tarde, vai ficar sabendo de novo agora que eu vou trazer, né? É importante a gente ficar sabendo, inclusive com essa questão aí do El Niño, né? Que tá trazendo aí alerta aí para todo o planeta, essa mudança de clima aí que o El Niño traz, né? Já começou vários lugares na Europa, calorão absurdo, né? E a gente já fica em alerta aí, porque tá começando o período de calor agora e já tá dando sinal aí que vai ser diferenciado esse ano aí, né? É, essa previsão também é quem traz aí as equipes especializadas no clima do planeta lá dos Estados Unidos, né? Olha aqui para Mineiros a seguinte a informação. Olha, o clima tempo trazendo para Mineiros para essa terça-feira, temperatura mínima 18 graus, a máxima 31 graus, umidade relativa do ar já está começando a ficar preocupante, já está ficando baixa, né? É, variando entre 28 e 59, aí já fica aquele alerta que a gente sempre traz aqui, né? Tomar os cuidados aí necessários na hora de sair aí no sol, né? Usar o protetor, um guarda-sol se tiver aí fora de um veículo, né? Usar o guarda-sol aí que vai ajudar também, e usar protetor solar e principalmente tomar muita água, né, gente? Tem que tomar muita água porque o negócio não é brincadeira. Olha, o sol nasceu hoje às 6 horas e 55 minutos e vai se pôr às 18 horas e 17 minutos. A sensação térmica aí é entre 19 e 25 graus, né? A velocidade do vento em 5 km por hora, podendo ter rajadas aí de vento até de 27 km por hora. E a probabilidade de chuva, essa tá zerada. Probabilidade de chuva é de 0%, né? Então tá aí, previsão do tempo para Mineiros para esta terça-feira, segunda

0: Linda essa moda aí, João Carreira e Capataz. Sonho de Caboclo, também passando por aqui. O Chico Amado e Xodó, telefone no ar. Em Eu Quero Seu Amor de Volta, César e Paulinho, Guilherme Santiago, Crises de Amor. E agora vamos falar de saúde? 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Muito bem. Olha, daqui a pouquinho trazendo aqui as participações, né? O pessoal já tá participando aqui, enviando a mensagem de texto, mensagem de áudio. Como é que tá passando por aqui? Vamos dar uma olhadinha aqui, deixa eu ver. Quem? A Zenilda, quem mais aqui? O Acida. Tem muita gente, hein? Já, hein? Deixa eu ver quem mais. Francisco, né? É, Chicão. Daqui a pouco tem as participações, já. Vai participando aí, 36720322.
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0: 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Deixa eu mandar um abraço pra a Zeneide. Zeneide tá participando aqui. Zeneide de Souza. Ótima tarde pra vocês. E Zeneide, deixa eu ver quem mais aqui. Vou mandar boa tarde também pra Cida. Ô Cida, tudo bem com você, Cida? Boa tarde, Cida. Cadê você, Cida?
10: Boa tarde, Marcilda. Quero oferecer essa música pro meu esposo Deuraci, meu irmão Tonzinho, meu irmão Zé Cachucho, minha irmã Madalena, meu primo Tamir, meu primo Ranulfo, minha prima Judete. Luz da minha vida, com trio Parada Dura. E muito obrigado, uma ótima tarde para você.
0: Valeu, abração, Cida. Ah, acho que um abraço também aqui pra Zenilda. Zenilda, tudo bem com você, Zenilda? Deixa eu ver se ela colocou aqui de o setor. A Zenilda Damasceno. Ah, não, não colocou não, mas abração pra você, Zenilda. Também quem tá curtindo aqui o Entardecer no Sertão, já estão de radinho ligado, né, nessa tarde. Se eu não me engano, estão rastelando lá o quintal. Eu vou te falar o quintal lá, fi. É grande, hein? Lá na fazenda Nossa Senhora Aparecida. É o Adalberto, a Laísa, né? Estão por lá sempre curtindo a programação. As crianças devem estar na escola. O Ezequiel, a Dália Manuela. Tudo de bom pra vocês aí na fazenda Nossa Senhora Aparecida. O que mais aqui? Deixa eu mandar uma boa tarde também pro Chicão. Chicão também tá trabalhando hoje, né, na fazenda, né, Chicão? Curtindo o programa. Como é que tá por aí? Tá na colheita aí ou tá preparando o solo, Chicão? Boa tarde.
11: Ô, meu amigo Gilmar Silva, boa tarde. É o Chicão aqui da fazenda São Domingo. Tô aqui garrado aqui na PC, aqui arrancando toco de eucalipto aqui e abrindo área pra plantar soja. É, toca uma música boa aí pra nós, meu amigo. A música é com Goiânia e Paranaense, Duas Pedras. E eu ofereço pra todos que gostaram da música, pra você aí, tá bom? E pra minha curtição aqui dentro da gabina dessa máquina aqui, um calorão, rapaz. O condicionado aqui tá no 12, mas tá quente. Um abraço, fica com Deus, uma boa tarde, até mais, tamo junto.
0: Opa, toda vida. Abração, Chicão, bom trabalho pra você. Rapaz, a sorte, Chicão, ainda bem, né, que hoje em dia a cabine aí das máquinas já vem com ar-condicionado, né? Já ajuda bastante, né, Chicão? Porque tá calor. Bom trabalho pra você, tudo de bom, viu, Chicão? Vamos trazer essa moda agora, do Goiano e Paranaense, Duas Pedras.

0: Lucas Reis e Tássio, nossos grandes irmãos e violeiros iluminados por Deus.
1: Obrigado por tudo, Jadson. A gente não tem nem como agradecer.

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5: Olá, mandando abraço pro Lúcio Tropeiro, pedindo pra ouvir moda no programa Entardecer no Sertão. Lúcio Tropeiro, boa tarde.
6: Boa tarde, Marcelo. Manda a música pra nós aí, Curi de Irineu, Laço da Saudade. Manda pra Luz. Manda pra Foca, minha irmã, mais o Benoni, meu cunhado Novo Horizonte. Manda pro Garça Branca, manda pro Calão dos Teclados, manda pro Deiro Alci, mais a Cida. Manda pra todo mundo aí da rádio. Tchau, obrigado.
5: Valeu, abração, Lúcio Tropeiro. Ô Lúcio, no momento aqui ela não vai estar aqui programada, tá? Mas ainda vou tocar essa moda ainda hoje. Pode ficar aí atenta aí que já já ela vai sair, tá, Lúcio? Obrigado aí pela sua participação. Deixa eu mandar um boa tarde também. Quem mais tá passando por aqui? O Divino. Ô Divino, como é que tá? Como é que tá o setor Cruvinel, Divino? Fala comigo, boa tarde.
7: Boa tarde, Márcio. Tá bom, tudo bem? Faz essa música do Diamante de Amaraí. É saudade da minha terra, tá bom? Muito obrigado, tchau, tchau.
5: Valeu, abração, Divino. Tá bem curtindo o programa? Quem mais aqui? A Neide, boa tarde pra você, Neide. Tem mais pedido musical aqui, rapaz, deixa eu ver quem que é. Deixa eu mandar aqui boa tarde pro Adelar Fagundes. Adelar tá lá no povoado Estância, região da Perolândia. Alô, Adelar, como é que tá por aí? Boa tarde.
8: Olá, boa tarde, Gilmar Silva. Aqui eu de novo, Adelar. Como é que tá, meu amigo?
5: Opa,
8: tudo bem?
5: Firme toda a vida.
8: Gilmar, agora hoje eu vou pedir uma música. É uma música que conta muita história do caboclo do sertão que mudou pra cidade.
5: Certo.
8: Então eu quero pedir para você tocar para nós aí, com Chico Amado e Xodó, Mudança.
5: Positivo.
8: Feliz para todos de Mineiro e região, e onde alcança as ondas da Eldorado. Abraço, meu amigo. E sai do mato, boi velho.
5: Valeu, Adela! Sai do mato, boi velho! Essa moda aí, vamos tocar ela já já, viu, Adela? Chico Amado e Xodó, Mudança. Quem mais aqui? Quem gosta dessa moda aí é o Lico, né? O Lico gosta dessa moda aí. Deixa eu ver quem mais aqui. O Jacá, Gersimar Jacá, participando conosco. Alô, Gersimar, boa tarde.
9: Boa tarde, Gilmar Silva.
5: Tudo jóia?
9: Só na benção, meu querido.
5: Amém.
9: Aqui tá tudo bom. Aqui do Iores é o Gersimar, conhecido Jacá. Caça uma modona bem boa aí pra nós, do Sérgio Reis.
5: Positivo.
9: Manda aqui pra nós, oferecer aqui, pra mim curtir mais aqui a dona Laudir, né, a esposa, o seu Demi, a esposa dele, talvez eles estão ouvindo nós aqui no
5: Rancho
9: São Jorge, viu?
5: Rancho São Jorge.
9: Pra quem gostar da música. Um abração com Deus. Essa Zeneide Reis aí é minha parenta. O sangue dela é outro, mas é, segundo os mais velhos, é minha irmã.
5: Ó, oh, beleza.
9: Viu? Então falou, um abraço, Gilmar.
5: Abração, esse é o Gersimar Jacá. Participando conosco, vamos trazer o Sérgio Reis aí, Serafim e seus filhos.

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0: Recado, segunda edição, terça-feira, 4 de agosto, ano 2026. 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Vamos lá então, trazendo aqui na Hora do Recado a sessão solicitações de emprego. Olha, o Osmar é casado, ele não tem filhos, ele está à procura de trabalho em chácaras, fazendas, trabalha como caseiro. Telefone para contato é o 64999-651346. Edivaldo, casado, não tem filhos, está à procura de trabalho em chácaras, fazendas, trabalha como caseiro, ele possui experiência. Telefone 64999-265604. E agora a sessão de utilidade pública. Olha, foi encontrado aí, aliás, foi perdido, né? Um molho de chaves ali na rua Ribeirão Grande, Ribeirão Alegre, né? Se alguém encontrou, vier encontrar, pode estar deixando aqui na recepção da Rádio Eldorado, ou ainda tem o telefone para você entrar em contato, é o 64996077752. Olha, o Adrian perdeu sua carteira preta de couro, próximo ali ao supermercado do vovô. Quem encontrou, vier a encontrar, pode entrar em contato no telefone 64999-60-6348. Olha, foi encontrada aí uma chave de carro, tá? Próxima ali à Ípica, e foi deixada aqui na recepção da Rádio Eldorado, tá? Os interessados podem procurar aqui em horário comercial. Guilherme Vicente perdeu uma carteira amarela contendo aí os documentos. Foi perdida ali próximo ao bairro Mineirinho. Quem encontrou, vier encontrar, o telefone 64996473968. E agora a Hora do Recado, trazendo a sessão de compra-se, vende-se, aluga-se ou troca-se. Olha, vende-se uma excelente área com mais de 11 mil metros quadrados, situada ali na Avenida Antônio Carlos Paniagua, entrada principal da cidade de Mineiros. Ponto de grande fluxo, visibilidade e localização. Perfeito para quem busca investir com segurança e alta rentabilidade. Ideal para empreendimentos comerciais, industriais ou residenciais. Terreno amplo e estratégico, fácil acesso e grande movimento diário. Potencial para construção de galpões, loteamentos, supermercados, postos, centros comerciais e muito mais. Para mais informações, WhatsApp é o 64 996 99 77 08. Muito bem, agora são 16:55. 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
4: Agora são 16:58, hora de informações, hora de falar do nosso mecão. Luiz Carlos Rico já tá prontinho por aqui. Ele vai trazer as informações pra gente dessa tarde de terça-feira, o momento do mecão. Luiz Carlos Rico, como é que tá por aí? Boa tarde.
5: Boa tarde, Gilmar Silva. Boa tarde, ouvintes do Entardecer no Sertão. Luiz Carlos Rico passando aqui para falar das coisas do mecão. Aqui o Mineiro se reapresentou, ontem foi folga geral, hoje tem a reapresentação aqui no estádio Odilon Flores, aqui aos cuidados aqui do técnico Wilson Tadei, toda a comissão técnica, aos trabalhos aqui hoje no estádio Odilon Flores. Só lembrando o nosso querido torcedor aí que já chegou reforço, né? Já tem um reforço chegando, Jefferson, ele é atacante vindo aí do Porto Velho de Rondônia. Então esse atacante chegou hoje, mas a promessa da diretoria aí que mais jogadores se apresenta aqui no Ninho da Águia durante essa semana, visando o jogo aí de domingo contra a equipe do Goianésia. Então é isso, Mineiros, dividindo aí o seu elenco, uma parte trabalhando só a parte física, correndo em volta do campo, e um tático técnico acontecendo agora nesse momento aqui, uma parte da equipe está fazendo esse treinamento aí, visando aí essa semana de muito trabalho que o Mineiro terá nessa semana para enfrentar a equipe do Goianésia. E eu estou aqui do lado do nosso narrador, Carlos André, fazer assim. E aí, Carlos André, o que você está achando da movimentação aqui do Mineiros? Qual a sua expectativa para essa semana e para o jogo de domingo?
6: Muito boa tarde para você, Luiz Carlos Lico, ao nosso querido público do Entardecer no Sertão. Estou aqui acompanhando de perto, isso é muito importante, esse reforço, né? O Jefferson Borges Carvalho, que vem, como você disse, do Gazin Porto Velho, lá de Rondônia, que dando uma olhada também, ele já jogou no futebol de Mato Grosso, na equipe do Luverdense, ou seja, o Mineiros Esporte Clube, o torcedor cobra e a torcida realmente já apresenta, já trabalha nesse momento aqui no Ninho da Águia, uma semana cheia em preparação para conquistar, né, a primeira vitória no próximo domingo contra o Goianésia, porque o aproveitamento está horrível, apenas 11% de aproveitamento, foram 3 partidas, 2 derrotas e o empate, 9 pontos disputados, apenas 1 ponto conquistado, isso realmente é horrível, o início do campeonato para esquecer, mas eu acredito que com essa semana de trabalho, esse reforço do Jefferson, próximos reforços, 2 ou 3, deverão chegar no máximo até a próxima sexta-feira. E aí, claro, a diretoria trabalhando rápido para regularizar essas peças importantes, tão cobradas pelo nosso torcedor. Acredito sim na nossa primeira vitória no próximo domingo, Luiz Carlos Lico.
5: Esse foi Carlos André, Gilmar Silva e os ouvintes do Entardecer no Sertão, Luiz Carlos Lico e Carlos André, passando aqui no momento do Mecão. Boa tarde a todos.
4: Opa, agradecemos. Brigadão, Luiz Carlos Lico. Obrigado, Carlos André, trazendo informações importantíssimas aqui pra gente, né? Tá ligadinho aqui no Entardecer no Sertão, ficar sabendo do que tá acontecendo aí, as novidades aí pro nosso Mecão. É o momento do Mecão aqui na sua 91,9 FM. 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
1: Deixa eu mandar um abraço aqui, pessoal que tá participando do programa. Vou tocar a moda agora do o nosso amigo Lúcio Tropeiro, né? Vamos tocar essa moda agora nesse bloco. O Laço da Saudade do Irídio Irineu. Quase não saiu. Você não dá conta de falar e nem eu. É o Irídio Irineu. Alô, meu amigo Lúcio Tropeiro. A moda vai sair agora, hein, Lúcio? Deu trabalho campear essa moda aqui, mas achei ela, vi. Eu vejo quem mais aqui. Deixa eu mandar um boa tarde também, ó. Quem ligou aqui na rádio pedindo uma moda? Foi o Narcísio, ele lá no Jardim das Perobeiras. Narcísio, ele tá pedindo pra ver uma moda aqui, eu acho que é Velha Mãe, né, do Léo Canhoto Robertinho, tá oferecendo para a esposa, a Selma. Então um abração pra dona Selma, o Narcísio, pra todos no Jardim das Perobeiras, e vamos procurar essa moda, Velha Mãe do Léo Canhoto e Robertinho. Que mais? Vamos mandar um boa tarde também aqui, ó, tá curtindo o programa? Deixa eu achar aqui a participação. Ah, achei. Deixa eu mandar uma boa tarde aqui pro senhor João Farofa. O senhor João Farofa tá curtindo o programa e pedindo pra ouvir moda boa. Alô, senhor João, como é que tá por aí? Boa tarde.
2: Ô, Gilmar Silva. Boa tarde, como é que tá aí, meu irmão?
1: Opa, tudo bem? Graças a Deus.
2: Gilmar Silva, passa o modão aí pra nós do... Eu não tô sabendo direitinho quem é que canta, não. O Couro de Boi.
1: Ah, sim.
2: Oferecer para todos os pais da nossa região.
1: Certo.
2: E do Brasil inteiro.
1: Aham.
2: Onde tiver ouvindo Eldorado, Couro de Boi. Tá beleza?
1: Beleza.
2: Eu não vou falar com o Lico mais, não.
1: É.
2: Ele fez uma tabela aí da classificação da Copa do Brasil.
1: Ah.
2: Ele falou que quem vai ganhar é o Remo.
1: É mesmo? E quem?
2: Amanhã eu vou dar uma ligada para ele. É à noite agora,
1: e
2: né?
1: E quem que tinha que ganhar?
2: Ligar pra ele, falou, mas moço, você tem que torcer pro Santos, rapaz. Mas o meu peixe tá bem ruim, hein? Mas é isso aí, Gilmar. Bom programa pra nós aí.
1: Valeu, seu João Farofa, dona Catarina, fazendo invernada. Obrigado aí pela participação. Vamos tocar a moda já. Essa moda vamos tocar ela aqui com Rony Mota e o João Paulo e Daniel, Couro de Boi. Vou mandar uma boa tarde também pro Carrijo, que tá curtindo o programa. Carrijo, como é que tá por aí? Fala comigo, Carrijo.
3: Ô, presença, filho do grande, presença. Eu quero que você mande um modão pra nós aí, agarradinho, Teodoro Sampaio. Eu quero oferecer pro meu amigo Porzual, o Breguinha aqui do salão, a Preta, a mãe do Breguinha. E também, presença, o Batista, irmão do Brega, a Rosana, irmã do Breguinha. E também, presença, eu quero oferecer ela também pro Bode lá na fazenda... Gaieiro, gerente da fazenda do Jorge, o Ânquio e o Jorge Coelho. E também, presença, todos os ouvintes da melhor. Deixa cair, presença. Tamo junto.

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3: Boa tarde aqui pro Neilton. Alô, Neilton.

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sois vós entre as mulheres, bendito é o fruto do vosso ventre, Jesus. Santa Maria, Mãe de Deus, rogai por nós, pecadores, agora e na hora de nossa morte. Amém. E o Verbo se fez carne e habitou entre nós. Ave Maria, cheia de graça, o Senhor é convosco. Bendita sois vós entre as mulheres, bendito é o fruto do vosso ventre, Jesus. Santa Maria, Mãe de Deus, rogai por nós, pecadores, agora e na hora de nossa morte. Amém. Rogai por nós, Santa Mãe de Deus, para que sejamos dignos das promessas de Cristo para sempre. Oremos. Infundi, Senhor, nós vos rogamos a vossa graça em nossos corações, para que nós, conhecendo pela anunciação do anjo a encarnação de Jesus Cristo, vosso Filho, por sua paixão e morte de cruz, cheguemos à glória da ressurreição. Pelo mesmo Cristo, nosso Senhor. Amém.

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1: Entardecer no Sertão, hein? 18 horas e 10 minutos, aí nisso de noite. E terça-feira, 4 de agosto, ano 2026. Diretamente aqui do estúdio, Helena Paniago, Gilmar Silva te fazendo companhia. Programão Entardecer no Sertão, pela sua 91,9 FM. A noite de terça-feira vai chegando, temperatura marcando 30 graus na cidade de Mineiros. Manda um abraço, pessoal participante. Deixa eu mandar aqui um. Boa tarde pro. Boa noite agora, né? Pro Lindomar Oliveira, setor Cruvinel, pedindo pra ouvir um Renan Raí. Atrás de uma moda do Renan Raí aqui, tá bom, garoto? Quem mais? O Paulo Gilé também tá participando, pediu pra ouvir moda. Alô, Paulo Gilé, como é que você tá? Fala comigo, Paulo Gilé. Cadê o Paulo Gilé? Mandou áudio? Mandou aí? Cadê o áudio do Paulo Gilé, hein?
2: Meu amigo Gilmar Santos, dá pra rodar aquela do Mato Grosso e Matias, sorte tem quem acredita nela. Te agradeço, um abraço, tudo de bom pra você, saúde.
1: Valeu, abração, Paulo Gilé. Obrigado, Paulo Gilé, tudo de bom pra você aí. Vamos trazer esse Mato Grosso e Matias. Sorte quem acredita. Sorte tem o quê? Quem acredita nela? Modão que toca no Entardecer no Sertão. O programa mais sertanejão do Brasil.

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2: Entardecer no Sertão, mandando um abraço aqui pra Maria José. Tudo bem, Maria José? Boa noite pra você também. Obrigado pela sua participação. Aline passando por aqui também, pedindo pra ouvir uma moda bacana do milionário. Milionário Zé Rico, não. De quem que é? Deixa eu ver aqui. Ah, é do Léo Canhoto e Robertinho. Achei. Fala comigo, boa noite.
3: Boa noite, uma. Tudo bem?
2: Joia!
3: Aqui é a Aline. Que tá falando
2: da
3: Ponte João Abelino. Toca pra nós o Léo Canhoto e Robertinho, a Gaivota.

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3: Chegando no finalzinho do Entardecer no Sertão, na sequência tem o programa Rancho Sertanejo com Luiz Carlos Lico. Já vamos agradecendo pelo carinho da sintonia, pelas participações, e amanhã estarei de volta, assim se Deus permitir, a partir das 15 horas com mais um Entardecer no Sertão. Eu te espero. Pra você, excelente noite, terça-feira, fique com Deus. Tchau!

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1: Abrem as portas do Rancho Sertanejo nessa terça-feira, 4 de agosto de 2026, 28 graus marcando os termômetros aqui no alto do setor Cruvinel na nossa querida Minas. Agora é 19 horas. É pra você aquele abraço aí que tá nas fazendas, no sítio, na chácara, nos assentamentos. Um abraço aqui do Luiz Carlos Lico. É pra você que trafega na 364, na Geoca e Cruz do nosso município. Um abraço pra você que tem uma noite abençoada e que tem uma excelente viagem, que Deus leve você até o seu destino com paz e segurança. Para você que tá aí no aplicativo da 91,9, a Eldorado está onde você quiser. A 91,9 é a melhor rádio no seu rádio, comunicando com você aqui do estúdio Helena Paniago. Para você que ficou na boa companhia de Gilmar Silva no Entardecer no Sertão, agora é comigo, Luiz Carlos Lico. Vamos com a mensagem da noite. Algumas feridas ninguém vê, mas Deus conhece cada uma delas. Antes de dormir, entrega ao Senhor aquilo que ainda pesa no seu coração. As palavras que machucaram, as decepções que marcaram e as lutas que você nunca conseguiu explicar também podem ser alcançadas pela graça de Deus. Não permita que a dor tenha a última palavra. O Deus que restaura vidas continua curando corações. Essa é a mensagem do dia, aqui da noite, do Luiz Carlos Lico. É pra você, um abraço, obrigado aí pela sintonia e pela audiência.

0: Esse é meu rancho, seu rancho, nosso rancho de todos os dias, de segunda a sexta-feira, das 19 às 21 horas aqui comigo, Luiz Carlos Lico. Vamos aqui seguindo agora o nosso programa aqui, já tem gente, já tem ouvinte, já tem nosso querido ouvinte querendo participar e pedir aquela música. Fabrício Baianinho, fala comigo, boa noite.
1: Boa noite, saindo aqui da fazenda, se der tempo, tô escutando vocês aí, manda aquela música, meu mestre do Jaci Jades. Se tiver tempo, não sei se dá mais prazo, coloque assim pra nós, que Deus abençoa. Partiu, mineiro!
0: Partiu, mineiros, o prazo é aqui que dá, rapaz. Um abraço pra você, meu querido Fabrício Baianinho. Agora ia chega essa música aí pra você, tá bom? Seja muito bem-vindo no programa Rancho Sertanejo pra você. Vamos agora até a cidade de Portelândia falar com a Lucélia. Ô, Lucélia, boa noite. Como é que você tá? Tudo bem por aí? Boa noite, Lucélia de Portelândia. Gostaria de ouvir uma música com as Irmãs Freitas, Palavra a Deus, somente pra curtir. Lucélia, muito obrigado. Obrigado pela sintonia, pela audiência. Seja bem-vinda no programa Rancho Sertanejo. Seu Hélio José, tá lá no setor de vinho do Espírito Santo. Boa noite, Luiz Carlos Lico, estou ouvindo Rancho Sertanejo daqui do setor de vinho do Espírito Santo. Boa noite, vizinho. Esse vizinho é gente boa demais, um abraço pra você. Toca Chapeludo, ofereço pra todos que estão ouvindo o Rancho Sertanejo. Ô, seu Hélio José, agora chega pra você. Obrigado pela sintonia, pela audiência, seja muito bem-vindo aqui no programa Rancho Sertanejo. Lindaura, boa noite, Lindaura, obrigado pela sintonia, pela audiência. Ô, Mara, boa noite, fala comigo, Mara, como é que você tá? Tudo na paz?
2: Boa noite, Lico, tudo bom?
0: Joia!
2: Lico, manda um modão pro Silomar e avisa ele que a gente chegou bem em Mineiros e que os pintinhos chegaram todos vivos, graças a Deus, 76 pintinhos.
0: Aô!
2: Chegamos bem, tô tentando ligar lá, mas a Vivo com certeza tá com problema lá.
0: Tá certo.
2: Por favor, passe esse recado.
0: A hora.
2: E esteja um programa abençoado por Deus. Aqui quem fala é a Mara.
0: Amém, ô Mara. Opa, obrigado. Nosso programa também aqui é Hora do Recado. Um abraço pra você, Mara. Ô Silomar, aí na Fazenda Hilário, aí no Morro Vermelho, um abraço pra você. Obrigado pela sintonia, pela audiência. As coisas andaram bem. Obrigado aí, Silomar. Obrigado, Mara. Então vamos de música. Meu mestre Jades e Jades, lá pro Fabrício Baianinho, Palavra a Deus, Irmãs Freitas. Lá pra Lucélia, cidade de Portelândia, lá pro seu Hélio José Chapeludo com Nando Moreno e lá pro Silomar também, vai essa música agora com Tião Carreiro e Pardinho, Moradia. Olha pra você que tá saindo do trabalho agora, que já pegou seu carro e tá indo pra casa, que Deus abençoe sua noite e que Deus te abençoe hoje e sempre. Um abraço do Rancho Sertanejo, boa noite, boa noite.
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4: Vamos levar o nosso coração aos céus. Tá, glória a Deus.

Isso não é amor. Amor é humildade, é carinho, é compaixão, é gratidão, é perdão. Ame, ame para ser amado, perdoe para ser perdoado. Seja manso, seja humilde de coração.

0: Agora 19 horas e 21 minutos, 19 e 21. Agora vamos até a cidade de Portelândia falar com Edson Petronilho. E aí, Edson, um abraço pra você. Boa noite, Lico. Toca a música Seu Adeus, Doeu Demais aí com. Ele tá dizendo com Dudu e Dalvan, mas aqui é só com Dalvan. Fique com Deus, um abraço. Outra, um abraço pra você também, Edson Petronilho, também aí na cidade de Portelândia. Todos os ouvintes aí daqui do programa Rancho Sertanejo da 91,9 também. Um abraço. Lá também, lá tá meu primo, ô primo velho aí, tá aí o Sebastião Vidal também, a Célia Rodrigues, um abraço pra vocês, obrigado pela sintonia, pela audiência. Opa, agorinha chega pra você, Edson Petronilho. Digão, boa noite. Tá, boa noite, jovem, toca aí uma moda do Vieira e Vieirinha, Jogo da Douradinha. Olha, eu acho que eu não vou ter essa não, mas se eu tiver, eu coloco, se não tiver, eu vou colocar outra aí do Vieira e Vieirinha, tudo bem? Um abraço aí, Rodrigo Digão, um abraço pra você, ofereço pro meu avô Adenir. Seu Adenir, um abraço aí pro senhor, aí na Chácara São Jorge, aqui é o Digão Serraleiro. Boa noite, Digão, um abraço pra você, obrigado pela sintonia e pela audiência. Vieira e Vieirinha, eu vou anotar aqui. Agora cheguei pra você, tá bom? Um abraço também pro Valdo lá na Fazenda Capivara e também o Maurício, seu mano véi, aquele abraço aí pra vocês. Ô Mayanderson, fala comigo, Mayanderson.
1: Vamos lá, né, meu amigo Carlos Lincoln.
0: Opa!
1: Tô no Mecão, né?
0: Isso!
1: Pois é, eu tô lá firme.
0: E forte.
1: Firme e forte.
0: Tá certo.
1: Chegando os ingressos, eu vou lá comprar o meu.
0: Tá certo.
1: Pra domingo. Acomodando pra nós aí, pra todos os torcedores do Mecão aí.
0: Na hora? Ei, um abraço aí pra você, Maianta, sua Gorinha, chega as músicas aí pra você, tá bom? Um abraço aí pra você, Cida, José Elias, Camila, Gorinha, atendo vocês, um abraço, obrigado pela sintonia e pela audiência, seu adeus doeu demais, lá pro Dalvan, Dalvan, lá pro Edson Petronilho, e também a música Sincero Amor, trio Parada Dura lá pro Maianderson, e lá pro Digão, Vieira e Vieirinha, vou escolher a música, um abraço, boa noite!

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3: É, você tá no Rancho Sertanejo, meu, seu, nosso rancho de todos os dias aqui na 91,9, melhor rádio no seu rádio. Ô José Elias, boa noite. E aí, meu querido, fala comigo.
4: Ô, meu amigo Lico, aqui é o Zé Elias, manda a música do milionário Zé Rico, Destino Cruel. Opa. Nós queremos ouvir aqui, eu e minha esposa aqui, ó, mandar pros meus filhos, Cássio e Kelly, beleza?
3: Beleza, um abraço pra você, José Elias, pra sua esposa, pro Cássio, pra Kelly. Aquele abraço, agora cheguei pra você, tá bom, meu querido? Um abraço, obrigado pela sintonia e pela audiência. Carlinhos Elegância, e aí, já soltou a musculatura hoje, trabalhou muito, fala comigo.
5: Na fazenda, né?
3: Epa!
5: Tomando aqui agora pra relaxar a musculatura depois de um dia.
3: Tá certo.
5: É, um dia abençoado, doce, trabalhando, graças a Deus. Saúde!
3: Saúde! Carlinhos Elegância, um abraço pra você. Carlinhos, meu amigo de infância, um abraço pra você. Obrigado pela sintonia. Você não pediu a música, mas vai todas dessa sequência aí pra você, tá bom? Um abraço, obrigado pela sintonia e pela audiência. Cida, boa noite, Cida. Fala comigo, Cida.
6: Boa noite, Luiz Carlos Nico. Quero ouvir essa música somente pra me curtir e oferecer pro Tonzinho, meu irmão, Zé Cachucha, meu irmão, Carlão dos Teclados, Hélio do Carvão, Tonho do Carvão, para Gláucia, para minha prima Judete, para todos que gostaram da música. Vestido Vermelho com Milton Lamas. E muito obrigado, uma ótima noite para você. Ofereço também essa música para o Lúcio Tropeiro e a esposa dele também. E muito obrigado.
3: Olha, eu que agradeço. Obrigado aí, Cida. Obrigado pela sintonia, pela audiência. Então, um abração aí pro, pro seu Tonzinho, tá lá na Corredeira, Zé Cachucha, Carlão dos Tecados, o Hélio e o Tonho lá do Carvão, a Gláucia, a Gildete, Luz Tropeira e esposa. Olha, decorei tudo. Um abraço aí pra você, Cida. Obrigado pela sintonia, pela audiência. Agora chega essa música aí pra você. Camila! Boa noite, Camila. E aí, tudo na paz? Boa noite, Camila. É, quero oferecer uma música aí de Amado Batista, Se Não For Por Amor. É pro Flávio, né? Estamos na cidade. Olha, lá da Fazenda Nevada, o Flávio está de cirurgia. Ô, Flávio, um abração pra você, boa recuperação, que Deus abençoe sua recuperação, tá bom, Flávio? Um abraço aí pra você e pra Camila, agora chega a sua música, tá bom? Um abraço, obrigado pela sintonia, pela audiência. Edmilson Santos, boa noite, e aí, tudo na paz? Boa noite, Luiz Carlos, quero ouvir a música de Renan e Raí, Anjo Bom, e ofereço pra todos os ouvintes dessa linda e maravilhosa programa, pra todos vocês da Rádio Eldorado, 91,9 FM, opa! Obrigado, Edmilson, obrigado pela sintonia, pela audiência. Agora vamos falar com Dantinha lá na cidade de Portelândia. Dantinha, boa noite. Boa noite, meu amigo, manda um alô aí. É, manda um Renan e Raí pra todos os ouvintes da 91,9. É, aqui é Dantinha. Ô, Dantinha, um abraço pra você, obrigado pela sintonia, pela audiência, tá bom? Então vamos de música. Destino Cruel, Milionário Zé Rico lá pro Zé Elias, Vestido Vermelho, Newton Lamas. É, lá pra Cida, Se Não For Por Amor, Amado Batista, lá pra Camila e o Flávio, Anjo Bom, Renan e Raí, pro Edmilson e o Dantinho. O Dantinho quer uma aí do Renan e Raí, então essa aí vai pra vocês dois. Obrigado pela sintonia e pela audiência. E todas aí pro Carlinhos Elegância. O Maria de Fátima, a Fátima, né? O Wilson. É, agorinha a gente... Agora a gente atende vocês, tá bom? Um abraço, obrigado pela sintonia.
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0: 19h48, nota de falecimento. A funerária Santa Rita de Cássia, Real Pax e familiares comunicam com pesar o falecimento de Elisete Oliveira Mendes. O corpo será velado no Memorial Real Pax, Sala 3, a partir das 23 horas do dia 4/8. O sepultamento será realizado dia 5/8, às 14 horas, no cemitério Jardim dos Ipês de Mineiros, Goiás. A família enlutada agradece as manifestações de apreço e afeto. Com pesar, comunicamos o falecimento de Elisete Oliveira Mendes, conhecida ex-merendeira da escola Otalécio Alves Irineu.
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0: Rádio Eldorado sempre a seu lado, 91,9, melhor rádio no seu rádio. 19 horas e 52 minutos, aqui é o Rancho Sertanejo. Ô, Maria de Fátima, Fátima, boa noite, fala comigo, como é que você tá, tudo na paz?
1: Boa noite, Lico, manda uma música pro Lúcio Tropeiro, lá na Fazenda Cana Verde, é Barquinha de Ouro. Obrigado, um bom trabalho para você e uma ótima terça-feira.
0: Opa, uma ótima terça-feira para você também, Fátima. Obrigado pela sintonia, pela audiência. Então, lá pro Lúcio Tropeiro, Barquinha de Ouro, Trio Parada Dura, lá na Fazenda Cana Verde, para todo mundo que tá lá. Um abraço, obrigado pela sintonia, pela audiência. Wilson Pina, aí na Corredeira, como é que você tá? Lico, tô no Eldorado. A música é do outro lado da cidade. Tô por cá na Corredeira e eu tô por cá no Rancho Sertanejo. É Corredeira, um abraço para todo mundo dessa região maravilhosa. Agora chega pra você essa música aí, tá bom, meu querido? Ô, Jânio, boa noite, Jânio. Seja muito bem-vindo aqui no programa Rancho Sertanejo, tá bom? Obrigado pela sintonia, pela audiência, tá dizendo boa noite, Luiz Carlos. Passa o modão raiz aí de, Jânio, do Jardim Floresta, na escuta do seu programa. Obrigado, eu que agradeço, um abraço pra você, obrigado pela sintonia e pela sua audiência. Eu escolhi a música com Teodoro Sampaio, Campeão do Milênio, tá bom? Um abraço pra você e obrigado pela sintonia. Agora vamos até a região ali dos Ribeirão do Ferro, Fazenda Nossa Senhora Aparecida, falar com o Cláudio aí. Boa noite, Cláudio aí, fala comigo, Lili.
2: Boa noite, Luiz Carlinho. Aqui é o Cláudio aí, Pina, direto da Fazenda Nossa Senhora Aparecida, no Ribeirão do Ferro. Queria ouvir um modão aí, o Tião Carreiro, Encanta a Natureza, oferece pra toda minha família, para todos aí da rádio e para todos que gostam da música. Tchau e obrigado.
0: Ô, Claudio, um abração para você. Obrigado pela sintonia, pela audiência. Um abraço para sua família, né? Um abração aí, obrigado pela sintonia. Lúcio Tropeiro, fala comigo. Ô, Cida, tem um recado para você aí. Fala comigo, Lúcio.
3: Boa noite, Lico. Fala pra Cida que eu não tenho mulher, não. Esposa, não. Tô solteiro.
0: Aí, tá certo.
3: Tô a fim de arrumar um casamento.
0: Olha, rapaz. Tem mais recado. Fala comigo.
3: Tô sozinho, Deus, Lico. Mas manda pra mim, Deus, aí. Não perca um programa seu.
0: Ô, Lúcio, um abraço pra você. Obrigado pela sintonia, pela audiência. Seja muito bem-vindo aqui no programa Rancho Sertanejo, tá bom? Um abração pra você. Olha, essas músicas aí, é toda pra você. Ó, Barquinha de Ouro, Trio Parada Dura, foi aí a Fátima que mandou pra você. Do outro lado da cidade, Guilherme Santiago, lá pro Wilson Pina, Campeão do Milênio, Teodoro Sampaio, lá pro Jânio, Encantos da Natureza, Tião Carreiro e Pardinho, lá pro Cláudio Ipina. É, um abraço e obrigado pela sintonia.
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0: Agora 20h10. 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
1: Entre uma moda e outra, a gente segue por aqui no embalo do Rancho Sertanejo.
0: Seguimos aqui no embalo do Rancho Sertanejo, 20h12, 20h12. Ô, Maria de Fátima, olha, o Rancho Sertanejo é uma família, né? A gente já vai conhecendo aqui todo mundo. Eu não sabia que você é irmã aí do Lúcio Tropeiro.
2: Ô, Lico, Lúcio, Tropeiro é meu irmão.
0: Rapaz, que legal. Ei, Maria de Fátima, aqui é a família do Rancho Sertanejo, sempre cabe mais um. Abraço aí pra você, obrigado pela sintonia e pela audiência. André Carvalho, boa noite. O André que mandou um pedaço aqui de uma música que tem 7 milhões de visualização. O nome da moça é... Rapaz, não dá pra ver direitinho aqui, já tem muito aqui. Vamos ouvir um pedacinho da música? Você tem...

0: Olha a música Doce Mel, rapaz, linda música, e você pode estar aí acessando o YouTube para você estar ouvindo essa linda música aí. Um abraço aí, André Carvalho. Ô Edmar Bernardes, o corintiano. Ei, menino, fala comigo.
1: Boa noite, Luiz Carlos.
0: O Lico.
1: Conhecido Lico.
0: É.
1: Aqui o Edmar Bernardes, para outros, o corintiano.
0: Isso, sofredor.
1: Moço, por favor, passa uma música do De Paulo e Paulino.
0: Certo.
1: Assim, daquelas bem que dói mesmo, aquelas que dói, do De Paulo e Paulino, manda pra mim.
0: Tá certo.
1: E eu tô dedicando ela em especial pra alguém.
0: Eita!
1: Na multidão do setor Alcira de Resende.
0: Alcira de Resende.
1: Uma morena de cabelo cacheado.
0: Rapaz.
1: Se ela ouvir esse áudio e ouvir a música, ela vai lembrar. Saudades.
0: Edmar Bernardes, um abraço pra você, obrigado pela sintonia, pela audiência e todos ali do Alcira de Resende. Ô morena do cabelos cacheado, olha, essa música aí é pra você, olha, é pra alguém na multidão. Esse é Edmar Bernardes, o corintiano. Ô Edmar, eu escolhi aqui Tô Por Aí, de Paulo e Paulino. Olha, muito bonita a música, tá bom? Espero que você goste. Um abraço, obrigado pela sintonia, pela sua audiência. Ó, Teobaldo, e aí, batendo no rancho sertanejo, fala comigo, menino.
2: Ei, amorosa.
0: Aí, canta.
2: Ô, amigo, tô batendo no rancho sertanejo.

0: ele pediu um modão aí, mandou uma pra nós aí do Rio Novo Solimões, Serenata, oferecer pra todos os ouvintes do Rancho Sertanejo que estiver ouvindo aí, de canto a canto do Mineiro, das fazendas, da região, que estiver ouvindo, meus amigos aí, tá beleza, Lili? Manda ela
1: Beleza.
0: pra nós aí, estamos aqui curtindo você aqui em
1: Oh, que
0: casa,
1: legal.
0: e tomando aquele vinzinho, e quero avisar aqui o meu amigo Borolo, hoje eu não
1: Aí,
0: vi ele hoje,
1: hoje ele não tá.
0: beleza? E
1: Beleza.
0: amanhã, 5 horas da manhã da matina, tirando leitinho.
1: Tá
0: Tchau,
1: certo.
0: obrigado!
1: Da geladeira? Ê, Teobaldo. É, tomando vizinho, isso é bom. Vinho é bom, né? Depois do trabalho, né? Um abraço aí pra você, aí do setor de vinho Espírito Santo. E é o Teobaldo. Um abraço pra você. Obrigado pela sintonia, pela audiência. Tá bom, meu querido? Olha, eu tenho assim, não tenho essa música aqui com o Rio Negro e Solimões. Chico Rei Paraná, Minha Serenata. Espero que você goste, tá bom? Um abraço pra você. Obrigado pela sintonia e pela audiência, rapaz. É o Regivaldo. Regivaldo, setor Leontino. E aí, como é que você tá? Ê, São Paulino, velho. Um abraço pra você, obrigado pela sintonia. É, tá pedindo a música aqui, é Barquinha de Ouro, é com os filhos de Goiás. Não tem com os filhos de Goiás? É, depois a gente falou que pode ser com Guilherme Silva. Um abraço, obrigado pela sintonia aí, meu querido. É, Regivaldo, fala comigo, Catarino, boa noite.
2: Boa noite, Lincoln. Lincoln, bota uma música aí pra nós aí. Se você tiver uma do Tibuço, o Gauchão, pode ser qualquer uma dele aí. Mandar aí para todos os ouvintes aí, todas as gauchadas de mineiros. Falou?
1: Olha, tá certo, eu não tenho essa aí, essa com esse Tibúrcio, não. Vou escolher uma outra aqui, tem com Pedro Patá, Hortaça, ou Serranos, mas eu vou escolher um aqui para você, tá bom? Um abraço, obrigado aí, meu querido Catarino. Ô, Catarino, depois o cantor é Tibúrcio. É, eu vou procurar aqui, vou ver se eu acho, tá bom? Tô por aí, de Paulo e Paulinho, Edmar Bernardes, Minha Serenata, Chico Rei, Paraná, Barquinha de Ouro, Guilherme Silva, lá pro Regivaldo, boa noite, boa noite!

0: 20h27. Ô, Catarino, fala aí comigo.
1: Uma do Gaúcho da Fronteira aí, então. Se tiver aí, uma do Teixeirinha. Falou?
0: Ô, Catarino, boa noite, Catarino. Olha, eu escolhi aqui com Teixeirinha, gaita e violão. Espero que você goste. Um abraço pra você. Obrigado pela sintonia e pela audiência. Ô, Gleison, boa noite. Vilma, boa noite. Agora eu atendo vocês. Um abraço. Até daqui a pouco.

0: Agora 20 horas e 32 minutos aqui na Pioneira, a melhor rádio no seu rádio é a 91,9. Ô Gleison, e aí meu querido? Ei, Gleison é das antigas, lá da Comiva, a gente trabalhou junto, tá dando carona aí no Rancho Sertanejo, aí direto aí, vindo aí da zona rural. Fala comigo, Gleison, boa noite.
1: Boa noite, Luiz Carlos, tudo bem, meu irmão?
0: Batuta?
1: Luiz Carlos.
0: Opa.
1: É o Gleis, filho do João do Alfa. Meu pai é ouvinte assíduo do seu programa. Eu também. Estava vindo ali da região do Jacá e na sua companhia.
0: Opa, tá? Isso é bom demais.
1: E eu quero pedir uma música aqui.
0: Na hora.
1: E oferecer pro meu pai, oferecer pros pais, que já estamos chegando aí no Dia dos Pais, né?
0: Isso.
1: É... Pra Sempre, Seu Retrato, com Felipe Falcão.
0: Linda música.
1: Tá bom? Toca aí pra nós. Um abraço, tudo de bom.
0: Opa, um abraço aí, Gleison. Olha, Gleison, não precisava nem de falar que era filho do João do Alfa. Essa risada aí é a sua e a dele, é idêntica, né? Parece demais. Obrigado aí pela sintonia. Esse é filho, pai aí do João Pedro, né? O fisioterapeuta lá do MEC, gente muito boa. O Gleison, um abraço pra você, meu querido. Seja muito bem-vindo no programa Rancho Sertanejo. Agorinha chega pra você essa música, tá bom? Vou atender agora a Vilma Aparecida. Ô, Vilma, boa noite, boa noite.
2: Boa noite, Edmar. Tudo bem?
0: Joia!
2: Deixa eu te falar. Passa aquela música pra mim, Cuia Seca. Eu esqueci o cantor, mas você passa ela. Sabe qual que ela é,
0: sim,
2: né? Cuia Seca, passa ela pra mim. E pra quem gostar da música também.
0: Tá certo.
2: Tá bom?
0: Tá bom.
2: Boa noite,
0: Edmar. Boa noite. Opa! Obrigadão. Um abraço pra você, Vilma, um abração, obrigado pela sintonia, pela audiência, tá bom? Olha, tem a Marisa também lá no Perubeira, tá bem querendo Folha Seca. Marisa, boa noite.
3: Boa noite, eu posso pedir uma música?
0: Pode, deve.
3: Eu quero oferecer pra você da rádio,
0: obrigado.
3: Todo da rádio e todos se quiser ouvindo, aqui da Perubeira, a Marisa. Mandamos uma notícia do Modo Batista, Folha Seca.
0: Isto.
3: Obrigada, boa noite.
0: Um abraço, Marisa, um abraço para todos do Jardim das Perubeiras. Obrigado pela sintonia, pela audiência. Agora vamos atender o Lindomar Oliveira. Esse é feliz e apaixonado aqui do Cruvinel. Fala comigo, menino.
4: Boa noite. Queria ouvir a música Alô Porteiro com Tyrone. Tem como passar pra gente ouvir? E muito obrigado.
0: Ô meu querido, um abraço pra você, obrigado pela sintonia, pela audiência. Alô, porteiro, tem com Marília Mendonça, pode ser? Me dá um ok aí que eu já mando essa música aí pra você agorinha, tá bom? Lindomar Oliveira, o mais apaixonado e feliz do Cruvinel. Então vamos de música, Pra Sempre o Seu Retrato, Felipe Falcão, lá pro Gleison. Um abraço, Gleison. Folha Seca, Amado Batista, lá pra Marisa e também lá pra Vilma. Um abraço e obrigado pela sintonia, já deu ok. Então aí pro... É nosso querido Lindomar Oliveira, Alô Porteiro com Marília Mendonça. Bom dia, boa noite, boa noite, boa noite.

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1: Eldorado FM 91,9. 20 horas e 47 minutos, nota de falecimento. A funerária Santa Rita de Cássia Real Pax e familiares comunicam com pesar o falecimento de Elisete Oliveira Mendes. O corpo será velado no Memorial Real Pax Sala 3 a partir das 23 horas do dia 4/8. O sepultamento será realizado dia 5/8 às 14 horas no cemitério Jardim dos Ipês em Mineiros. A família enlutada agradece as manifestações de apreço e afeto. Com pesar, comunicamos o falecimento de Elisete Oliveira Mendes, conhecida ex-merendeira da escola Otalécio Alves Irineu.
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1: Agora 20 horas e 51 minutos. É, já vamos encerrando, mas vamos atender aqui o Cláudio, a Camila e também o Regivaldo. Ô Cláudio, boa noite.
2: Tudo bem, sucesso, boa noite. Peço gentileza, Bruno Marrone, um gol a mais. Simbora, na pioneira da cidade. Boa noite, sucesso. Vamos pôr a casa em ordem, gente. Vamos pôr a casa em ordem, esse mecão, gente. Boa noite, sucesso. Obrigado, tchau.
1: Ei, Cláudio, vamos pôr em ordem esse mecão. O mecão tá entrando em ordem, meu querido. Um abraço pra você, obrigado pela sintonia. Agora chega aí pra você, Bruno Marrone. Ô, Camila, boa noite. É, boa noite. Quero oferecer uma música para Amado, de Amado Batista. Se não for pro amor, estamos na escuta. Hoje eu tô na cidade. E o Flávio está de cirurgia. Ô, Flávio, que Deus abençoe você, tá bom? Que Deus dá uma recuperação boa aí pra você. Obrigado pela sintonia, pela audiência. Regivaldo, vamos fechar a noite aqui. Ele tá querendo boa noite, Lico. Fecha aí com Luciano Rodrigues, a lua pra ela, só se for agora, meu querido, um abraço aí pra vocês. Olha, tá fechando as portas do Rancho Sertanejo por hoje, mas amanhã voltaremos aí, às 19 horas aí com Rancho Sertanejo. Obrigado pelas participações, pela audiência, que você tenha uma noite abençoada aí de terça-feira às 20 horas e 53 minutos. Então até amanhã, boa noite e tchau, tchau.